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1: Boa noite pra você que tá aqui na Rádio Rock. Eu sou a Bia Sato. Seguimos aqui juntos, curtindo muita música nesta noite de terça, 25 de agosto hoje. Quero mandar um beijão pro Rafa, aniversário do Rafa, nosso ouvinte querido, marido da Sarinha, pai do César. São pais atípicos, pais incríveis, e o Rafa é um super pai, parceiríssimo do César, da Sara, uma família linda. Então, Rafa, tudo de bom, tá bom? Saúde, tudo de melhor sempre. Aproveite muito e celebre muito sua vida. Vamos de música, vamos de The Cure, começando uma hora direto com Friday I'm in Love.

0: Cardigans com La Fu, finalizando uma hora de música. Teve o Traje a Rigor, Domingo Eu Vou Pra Praia. Teve Keane, Summer Only We Know, Kings of Leon, You Somebody e muito mais. Cabe muita música em uma hora direto. Eu tô indo pro break, na sequência tem muito mais. Boa noite pra você de terça. Eu sou a Bia Sato e já volto, tá bom? Até a meia-noite. Tô aqui com vocês, então fica aí.
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1: 10h07, boa noite pra você de terça. Eu tô aqui na Rádio Rock com vocês, eu sou a Bia Sato, até a meia-noite. Seguimos aqui com mais uma hora de música e vamos de Cássia Eller, All Star. Estranho ser.

Rem Zero com Save Me. Antes teve Capital Inicial, música urbana. Teve Tears for Fears com Head Over Heels. Teve Rancid com Time Bomb. Detonautas, Rádio Love Nacional. Agora são 10h34. Boa noite de terça pra você. 25 de agosto, eu sou a Bia Sato. Seguimos aqui juntos, curtindo muita música, finalizando muito bem esse dia. Até a meia-noite, tô aqui com vocês. E seguimos, vamos de Outfield. Your Love.

0: CPM 22, um minuto para o fim do mundo. Teve Oasis, Don't Look Back in Anger. Teve Hip Hop também com a Kate Pearson, Candy, Cidade Negra, Firmamento. 10h57, curtimos uma hora de música. Tô indo pro break e já volto com mais música. Fica aí, nem se mexe.
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2: Com a minha gurua.
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4: Your Sex on Fire, pra você, amor, que quisofiliam, música aí envolvente. E falar que essa banda, eles odiavam essa música quando eles criaram, achavam a letra terrível. E eles gravaram essa faixa só como uma brincadeira. E a gravadora, o produtor aí, induziu que eles colocassem essa canção no álbum e acabou se tornando a música mais famosa da carreira deles. 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
2: 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Sex on the Beach.
3: É, eu vou de suju, que é pra ficar bem quente.
4: Eu tomaria um shot de curaçao blue, pegando fogo bem on fire.
2: Também, acho que os dois combinam comigo, eu tô contigo.
4: Vai tomar
2: tô
4: contigo. Ah,
3: me queimou.
2: O drink azul é La Muerte, mas vamos...
4: La Muerte,
2: exatamente, La Muerte, mas vamos nessa. Ornou, hein, gente? Clica nas nossas redes sociais, Pietra.
4: @ Beer Nights oficial pra você. Beer Nights abrasileirado, viu? B-I-R-I-N-I-T-S oficial.
2: E diz se orna ou não orna. A noite é tua. 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
1: Boa noite pra você que tá aqui na Rádio Rock, finalizando muito bem sua terça. Eu sou a Bia Sato e seguimos juntos com mais uma hora de música. Vamos de Guns, Sweet Child O' Mine.

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Beatles, Yellow Submarine. Boa noite pra você que tá aqui, finalizando muito bem sua terça na Rádio Rock. Eu sou a Bia Sato e seguimos juntos com muita música. Vamos de Aerosmith agora com Love in an Elevator.

0: Você piscou e já foi mais uma hora de música. O Ti tá vindo aí com Heavy Peronomucci, então continue aí. Eu sou a Bia Sato, vou ficando por aqui, mas eu volto amanhã às 8 da noite. Te espero. Beijos, se cuidem. Até mais.
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2: Chega aí, tá começando o Heavy Pelo No Multi, você tá aqui no 89 Rádio Rock, eu sou o Thiago DJ, nós vamos junto até as duas da mamãe com o melhor da música alternativa. Não sei porque o meu BG não quer funcionar, mas...
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2: Estamos aqui, né? Agora foi. Certo? Quer falar comigo, vai lá no Instagram, @ThiagoDJSP, por lá vou começar uma live daqui a pouco. E também estamos com a imagem no site 89radiorock.com.br. Hoje no programa vou receber aqui o Eric B e também a banda Ultimato. Vou lá buscar meus convidados. Chega com nós aqui, tá? Vou começar com Black Sabbath.

0: Black Sabbath, estamos de volta com o Heavy Peronomucho, certo? Agora já com live no Instagram, @ThiagoDJSP, com os controles da mesa funcionando. Tô aqui com a banda Ultimato, Kaique Brasil, Tchau Carol, João Abamonte, Gustavo Torrente, sejam bem-vindos.
1: O meu não tá acendendo.
2: Muito obrigado. Obrigado.
0: Aê, não tá acendendo, mas você tá falando.
1: Tá falando. Boa, valeu, Thiago. Aí, mano, pela presa aí, da hora demais estar aqui com vocês. Demais,
3: né? Mais uma vez aí, obrigado aí.
0: De volta aí, lançando exatamente agora o EP novo.
1: Exato, agora meia-noite saiu, parte 2.
0: Parte 2, mano.
1: O fim de um ciclo aí, que nós estamos aí um ano já nessa parada aí. E é isso.
0: Conta legal, pouco, felizes. Fala mais dele aí.
1: Mano, parte 2, é, como eu acabei de falar, é o fim, né, de uma trilogia. A gente tinha 12 sons e a gente decidiu desmembrar em 3 lançamentos separados. O ano passado a gente lançou parte 1. É, no primeiro semestre. No segundo semestre a gente lançou um split com nossos brothers lá de Campinas, o Projeto Mayhem.
0: Legal.
1: E agora tá saindo exclusivamente, nesse momento, o parte 2.
0: Sem briga com o serviço de streaming dessa vez, tudo certo?
1: Porra, espero que
0: vocês
1: sim.
0: Vocês tiveram esse intercalço aí, né?
1: Na verdade, o nosso play de 2024...
3: Sem apoio.
1: O Sem Apoio, que é o nosso full álbum. O Spotify derrubou.
0: Mas vocês estavam prevendo o futuro, né?
3: Tava,
0: sem apoio, não tem problema.
1: Exatamente. Mesmo. Mas a gente não vai desistir, não. Logo mais não. Ele tá no ar de novo. Ele tá em todos os outros streaming, né? Você acha no Bandcamp, no YouTube, nas outras. Só o Spotify que derrubou. Mas logo nós vamos subir ele de novo no Spotify aí. E é isso, vamos que vamos.
0: Bom, vamos começar do som já pra...
1: Por favor.
0: Vamos. Já que saiu agora, vamos aproveitar. A queda não te define, certo?
1: Isso.
3: Isso aí.
0: Vamos lá, Ultimato novo aqui no Heavy Peronomucho. Chama!

0: Suicidal Tennis, estamos de volta. Tô aqui com o Ultimato. Eu já meti esse Iron Maiden aí, porque, né, mano? Tem uma influência ali, né?
1: Oh.
0: Um pouco, né?
2: Porra, cara. Oh, nada, você acha que... acho que é isso, mano. Nossa influência é hardcore punk, no melhor old que a gente school. Gosta, old school, anos 80, skate. E a gente tenta fazer um pouco também de uma galera moderna que tá surgindo aí também na gringa, que a gente gosta pra caralho. É, a gente pega um pouquinho dos caras do Drain.
0: Boa.
2: Os caras do...
3: Backtrack. Que mais?
2: Fala aí, tchau.
1: Backtrack, Excel. É... E assim, também a gente tá ouvindo, cara, banda de amigos nossos mesmo também, assim, que acaba, queira ou não, influenciando no nosso som. Tipo, os nossos amigos, né? Do Projeto Mayhem aí, que a gente fez o split aí, foi legal pra caramba.
3: One to Reason.
1: É, One to Reason. Então, assim, eu tava vendo até o meu Spotify um tempo atrás, só tinha banda de amigo, cara. Não. Então, assim, acaba influenciando a gente, tanto é que a gente até gravou trabalho com eles junto, fizemos uma música junto.

0: Ponto. Então, certo. Acho que isso aí só soma ainda mais a cena, a gente até se inspirar em amigos nossos, cara.
1: Legal. E essa gravação, onde vocês gravaram, ficou boa pra caramba. Produção, conta aí.
2: Fala aí, Igor.
3: Ah, mano, Beara Studios.
1: Diegão?
3: Diegão, lá do Beara.
1: Avenida Zeleira. Ele produziu também?
3: Produziu. Dá as diretrizes, o Diego manda bem pra caralho, né?
2: É, manda tudo, tudo que a gente tem lançado vem com o Diego, gravado, mixado, masterizado, produzido. E é isso, da hora pra caralho.
1: Esses são skate punk meio old school assim. Tem essa parada suja, mas tem um negócio melódico ali que se perder a mão, faz pra desandar, né?
2: Exatamente, mano. Exatamente.
0: E o banco com o Diego ali, como a gente já. Todos os nossos trabalhos a gente gravou com ele, né? É, ele já conhece a banda, conhece a gente, a gente é amigo dele, então fica mais fácil dele até produzir a gente. Ele vem e dá ideia, assim, legal também. Pô, cara, pega esse riff ou sei lá, faz uma virada assim. Aí, cara, a gente acaba muitas vezes acatando e fala, pô, legal, cara. E realmente você vê que o ponto dele como produtor ali agrega pra caramba, assim, de todos os lados, assim.
2: É fundamental. Mesmo.
0: É, sempre somou muito, assim. E você vê ouvindo agora aqui, né? O final é a Master, né? Ficou assim, um som pesadíssimo, assim, né? Ficou bem.
1: Então vamos ouvir mais uma. Justiça
2: boa.
1: Vamos na sequência do disco. Bora.

0: se conferiu ao Scratch the Surface aqui no Heavy Perono Mucho. Mensagem do nosso amigo Ramirex.
1: Salve Thiagão, salve Kaique, salve Ultimato, essa banda é muito foda, hein, mano. Aí, Thiagão, rola Lei Não Existe, dessa banda maravilhosa, na qual eu incomodo Carapicuíba inteiro, rodando, ouvindo essa banda. Um forte abraço a todos, mano. Yeah, tô de trampa aqui no Oscar Freire, aqui, ó. Valeu.
0: Ramires Electric.
2: Ramirão, da hora, Ramires. Você é foda.
3: Valeu, valeu pelo salve, mano. Nosso clipe de roupinhas de academia. É. Isso aí. Anos 80, total.
0: Ele chegou com vocês, não?
2: Oi?
0: Deu. Ah, não, a música, né?
2: A música.
3: Esse clipe tá bem engraçado, quem quiser ver.
0: Como é que foi essa ideia desse clipe, mano?
2: Mano, eu acho que o tempo todo a gente tenta pensar na pior. O que é pior? O que a gente podia fazer pior? Aí acho que foi isso aí, mano.
3: O que pode ser?
2: Aí eu falei assim, mano, vamos vestir uns colã e ir pra academia? Falou, vamos.
3: Não, mas é uns anos 80 total, velho.
0: Chama atenção bem, porque só vocês soltarem antes ali a ideia, já tava rachando bem.
2: Exato. Tá bem, ideia. Aí rolou bem, assim. A próxima, nós estamos aí com outro clipe sendo produzido aí. Esse do Lei Não Existe foi o Mazei que fez.
0: Certo, grande mestre, Mazei.
2: E aí nós estamos aí também, vai sair um clipe agora do Parte 2 também, da primeira música, Queda não Te Define. Mas tá rolando, uma hora vai sair. Nós não sabemos ainda, mas vai sair.
0: Já falou na ideia do audiovisual e a capa. Tô vendo aqui que, mano, é uma doideira essa capa. Como é que foi,
2: né,
0: essa parte? Como é que vocês desenrolaram esse conceito?
2: Quando a gente...
0: Os frangos de low-rider.
2: Quando a gente resolveu lançar o nosso full lá, o Sem Apoio, a gente quis criar a ideia de uma identidade visual que não fosse a nossa cara feia, né, mano? Aí, nós colamos no nosso brother lá, o Felipe Poncho. O Felipe é um tatuador sensacional. Ele tem um estúdio lá dentro do Beária também. E aí, falando pra ele, falei, mano, vamos criar aí uns personagens, uns desenhos meio anos 80, bem skate assim, pra uma capa. Ele fez a capa do Sem Apoio. A gente gostou tanto que a gente quis trazer esses personagens pras outras capas.
0: Pode crer.
2: Quando a gente criou a ideia de fazer o parte 1 e parte 2... Aí eu dei a ideia da gente fazer assim, então vamos fazer como se fosse um quadrinho. Então o parte 1 ele tem a primeira parte do quadrinho e o parte 2 tem a segunda parte do quadrinho. Então quando juntar os dois tem a história inteira, tá ligado?
0: Agora pra caramba.
2: Essa é a ideia.
3: A gente adora ser sequência, velho.
2: 100%.
3: A gente tava trabalhando, falei, puta, eu acho uma da hora, tipo, você vê filme lá, Chuck 1, Chuck 2. Tipo, eu acho uma da hora esses bagulho. Aí eu falei, a gente sentou, né? Falou, vamos. Aí isso aí que ele falou, da capa, tá? Uma continuação.
2: É isso. Então a nossa ideia é trampar sempre esses personagens aí, nesse estilo aí. O Felipe tá arregaçando nas artes.
0: Pô, muito massa,
2: as
0: mano.
2: As cores, bagulho bem colorido.
0: Vamos lá, os mexe com essas artes.
2: Tá rolando os merch, tá rolando aí. Tem uma camisetinha pra você, Thiago, aí.
0: Vamos ouvir uma face, mais uma.

0: Bastards tocando FBC, Polícia Covarde. Estamos de volta com o Heavy Peronomotio. Aliás, vocês vão tocar com o Bastards, né?
1: Vamos, a gente na verdade tem...
0: Vocês já tocaram com eles?
1: Já tocamos já, ano passado e retrasado também.
2: Acho que foi no
1: também.
2: Front até, né? Que a gente tocou.
1: É, tocamos já foi. Algumas
0: legal
1: vezes.
0: Demais, hein, mano? Vi eles lá no, porra, no rolê lá das marmitas solidárias.
1: Tô ligado.
0: Solidária,
1: puta, pô, a gente
0: foda,
1: é
0: hein, mano?
1: É,
0: demais, cara.
1: Muito bom, mano.
0: Vocês vão colar aqui no programa também.
1: Da hora é demais. Legal.
2: São parceirão nosso.
0: É, vocês hora. Tocando junto tem tudo a ver também, né, mano?
1: Ah, acho que é a mesma ideia, né? Acho que todo mundo... Pensa igual, assim, sim, trampa sim. Na mesma linha.
0: Legal pra caramba.
1: Legal pra porra.
0: Já passa a agenda de show, então, já fala porra. Dos próximos shows aí.
1: Ó, a gente tá agora com o show de estreia e lançamento do EP no dia 30, domingão agora, lá no Iglesia, com nossos amigos do Grinders e a galera do Grota, banda nova lá de Piracicaba.
0: Bom, legal. Nossa. É legal o disco do Grota.
1: É legal, ficou bom.
0: Nerizão,
1: monstro. Logo em sequência, na quarta-feira, a gente tá com o Bastards fala lá no Bayard Studios. Cola, que vai ser legal pra caralho. Nesse dia a gente vai gravar ao vivo o show e depois vai lançar no YouTube, vai ser bem bacana. No dia 12 a gente tem uma dobradinha CCJ, que inclusive o Bastards vai tocar também, Gritando HC, True Forces e qualquer outra banda aqui, deixa eu ver, pegar minha cola. E Macabro, e Militia, caramba, é banda pra caralho. Bom, dia 12, CCJ de graça. Encosta, produção do Cool Metal, vai ser legal pro caralho. E aí a gente já sai correndo e à noite a gente toca no 74 Clube em Santo André com a galera do Projeto Mayhem, nossos brothers lá no Split e o Escombro. No dia 26 a gente tá em Sorocaba. No dia 7 de novembro a gente tá em Americana. E em dezembro a gente volta pra São Paulo aí pra fazer uma festa de Natal, encerrar. E provavelmente vai aparecer mais umas datas aí no meio do rolê.
0: Ó, legal, a agenda tá boa, hein, mano?
1: É, tamo correndo, né? Da hora.
0: Pô, massa demais.
1: Legal.
0: Né? Amigos, obrigado pela presença, pô, Sérgio.
1: Tiagão, valeu demais.
2: Obrigado a você aí, mais uma vez.
0: Hora, sucesso, novidades, estão sempre aí. Vou fechar com
1: obrigado
0: o cliente,
1: mesmo.
0: Que é a última,
1: fechou,
0: né?
1: É isso mesmo.
2: Maravilha.
1: Da hora demais, obrigado.
0: Sigam aí, Ultimato. Mais informações, Instagram é Ultimato?
1: Isso, Ultimato HC. Cola lá no Instagram, dá um salve na gente e vamos que vamos.
0: E o próximo show é domingo.
1: Domingo agora.
0: Na Iglesia. É isso aí.
1: Já tá tudo lá no nosso Instagram, só comprar ingresso e colar.
2: Boa. Arriba.

Ramones de KKK Took My Baby Away. Seguinte, ó, dia 24 de setembro, uma quinta-feira, vai ter um show cabulosíssimo na Jai Club, The Gimme Gimme Gimmes da Escócia e Teenage Lobotomy tocando ali na Jai. Vai ser, mano, louco. O Gimme Gimme Gimmes é uma banda escocesa que faz várias versões, né? Pegam uns punk rocks ali, misturando com várias coisas, versões de punk rocks de todos os tempos. E o Teenage Lobotomy é a melhor banda tributo de Ramones do mundo, com o meu amigo Edgar Avian na batera, tá? Tem até um integrante do Gimme Gimmes ali que tocou com os Exploited. Manda um salve ali pro Demetrius, pro Theo e também pro Kaká, que estão fazendo essa parada aí, ó. 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Mano, os caras já tocaram no mundo todo e vão fazer essa turnê aqui pela América do Sul. Vai ser legal pra caramba, The Gimme Gimme Gimmes. Eu vou tocar um som deles agora, que chama 500 Miles. Vocês vão se ligar na maluquice que os caras fazem agora. Saca só o som do The Gimme Gimme Gimmes. Só que doideira.

0: The Game Game, estamos de volta com o Heavy Pernomúcio todo dia, meia-noite aqui na 89. Não fale, é o horário sagrado da música alternativa, certo? Perdeu algum programa, vai lá no site da rádio, radiorock.com.br, tem tudo em formato podcast pra você ouvir de novo. Manda um salve aqui pra quem tá na nossa live, ó. Caetano Magalha tá aqui, Banda Romo, Rafael Garcia, Cauê, Positive Foundation tá aqui com a gente também. Quem tá aqui, Ju Coço, vai chegando aqui. Estou com o Eric B, seja bem-vindo ao Heavy Pernomúcio.
1: Valeu, boa noite.
0: Falei certo, né? Eric B.
1: Exatamente.
0: Eric, fala um pouco da sua história aí, como é que você começou na música. Conta um pouco pra gente.
1: Show de bola, legal. É, antes de falar do meu início, lembrar que a gente tá lançando a banda Eric B e o Avesso do Avesso.
0: Certo.
1: Né? Eu tô representando a galera aqui, os jovens da banda. E, bom, eu comecei na música na adolescência, né, no ensino médio ainda, aquela coisa de bandinha de escola e tal. E a gente tocava, tô com camisa dos Rolling Stones aqui, a gente tocava Beatles, Rolling Stones e Creedence.
0: Não uma era delícia, muito... uma delícia.
1: Não era muito variado o negócio, não. É, heavy peronomútil, né? É. A gente tocava o peronomútil.
0: Tá ótimo.
1: Então, o começo foi muito nessa linha, sabe? É, eu acabei seguindo uma carreira não musical.
0: Certo.
1: E retomei... Bom, nunca paramos de tocar, né?
0: Tá.
1: A gente sempre... É, levou essa coisa da música, essa paixão em paralelo, cada um nas suas carreiras, né? É, mas recentemente eu retomei essa coisa, um pouquinho antes da pandemia ali, tanto de banda, de composição, que é um negócio que eu amo fazer, quanto de produção musical também.
0: Ah, legal.
1: Né? A gente tem produzido muita banda lá do Rick, da Marã Música.
0: Legal.
1: Né? A gente produziu um álbum agora pra Marã Música, que é o Brasil Plural. Não sei se vocês ouviram falar já.
0: Você trabalha com estúdio também?
1: Sim.
0: Ah, que legal.
1: Tem o estúdio lá do B Music, no Butantã.
0: Sim.
1: E a gente produziu essa coletânea, que é o Brasil Plural, que tem... são 10 músicas de 10 artistas de 10 estados diferentes do Brasil. Né? Aí a gente tá fazendo...
0: Acho que alguma banda que veio aqui no programa falou que ia sair nessa coletânea. Não vou lembrar qual exatamente, mas alguma banda da Maranha que veio aqui no programa falou que ia sair nessa coletânea.
1: É, não vou ficar chutando aqui que são 10. Mas é bem provável que alguma delas tenha passado por aqui, vivendo do ócio, talvez.
0: Provavelmente.
1: É, e, sim, só galera espetacular.
0: Legal.
1: Bem legal mesmo. Bom, e aí, assim, nesses últimos anos, entre... produzir uma banda e produzir o meu próprio som, eu comecei contratando músicos, né? Então, uma carreira solo e contratando músicos para fazer o meu rolê. E aí, a gente tá fazendo show aí no Circuito Alternativo de São Paulo. Você falou de Jai Club, a gente fez Jai no ano passado, a gente fez La Iglesia, a gente fez... Baralto, Estúdio Forno, um montão de coisas. E aí, como a gente já tava com essa banda há algum tempo, mesma galera fazendo show, tal, meio se acostumando com o estilo, com a música, esse ano, quando a gente voltou pro estúdio, voltou não, porque eu tô lá todo dia.
0: Tá sempre, né? Lá, né?
1: Tô sempre
0: voltou
1: lá.
0: Voltou pra gravar, pra fazer a sua parada.
1: Exatamente. Aí quando a gente voltou pra fazer o meu som, tava com essa banda já há uns 2 anos, né? E a gente fez um lance diferente. Em vez de ser um negócio meu, Eric B compondo, Eric B arranjando e escolhendo os músicos para cada música e tal, eu falei, pô, vamos fazer um negócio mais coletivo, né? Vamos... cada um aí dá seu toque nas músicas e tal. E aí foi isso.
0: É a coisa mais de banda mesmo.
1: Coisa mais de banda.
0: E nesse seu lance, você canta e toca, só canta, como é que funciona?
1: Eu canto, toco violão.
0: Toca violão.
1: Nas músicas.
0: Tá.
1: E aí eu falo até que a gente tem a fúria do rock e uma suavidade ali de MPB, de música clássica. Por quê? Bom, eu sou roqueiro desde sempre, né? Eu nasci roqueiro praticamente, porque minha mãe já escutava rock em casa. É, mas a galera da banda tem uma galera ali que é arranjador, que pende mais pro jazz ou pra música clássica, né? Então, a nossa música tem essa mistura. A banda tem um violinista, tem um tecladista, um guitarrista, uma baixista, uma baterista. A nossa baterista é uma arranjadora também, legal, a Bruna Cassu. É, então, assim, quando eles colocam esse toque nos arranjos, aquilo que, se fosse o Eric sozinho, talvez soasse mais punk, mais...
0: Mais lo-fi também, né?
1: Pode crer. Ele dá uma suavizada, assim, e fica um negócio muito gostoso.
0: Vamos fazer o seguinte, pra você que tá aí, que quer saber qual que é o som do Eric, vamos ouvir, melhor coisa.
1: Bora.
0: Vamos com o single novo?
1: Qual deles?
0: Tereze
1: a gente lançou faz menos de uma semana.
0: Novíssimo.
1: Novíssimo. Vamos nessa.

0: Back the New Pollution aqui no Heavy Peronomucho, tamo de volta. Tô aqui com o Eric B, artista da Marã. Mandou um salve pro Rick da Marã, certo? Como é que é essa parada de trabalhar no estúdio? Como é que você sabe a hora de desligar o produtor e ligar o artista? Fica meio complicado, não, mano?
1: Cara, é complicado. E até quando eu vou me gravar, quando eu vou gravar a galera da minha banda, eu chamo outra pessoa.
0: Ah, isso é legal.
1: Até
0: pra dar um, né?
1: É.
0: Né, vamos... Pra não ficar, tipo, eu tô no estúdio aqui, né? Pra não esquecer que eu sou artista agora.
1: E pro pessoal da banda respeitar também, né? Porque tô eu lá. Pô, e aí, normalmente eu chamo...
0: Acho que é legal você deixar o seu lado mais, né, artístico desaflorar ali, né? Pra você fazer...
1: Pô, cara, e nada melhor do que você ter opiniões diversas.
0: Sim, pô, eu gosto do trampo de produtor pra caramba também. Você como produtor, pô, mais ainda, né? Deve curtir trocar essa ideia também, né?
1: Eu nas gravações do álbum, a gente vai lançar um álbum em outubro, né? Estamos lançando os singles aos pouquinhos, mas em outubro vem aí as 12.
0: Pô, legal.
1: E a gente tá trabalhando com um cara que chama Jonas Paulo, puta de um produtor.
0: Massa.
1: Né, ele tá lá nas gravações e metendo o bedelho. A gente foi fazendo as músicas, fazendo arranjo, ensaiando e tal, mas chega lá no dia da gravação e fala, putz, vamos mudar isso aqui, vamos fazer desse jeito e tal. Escreve uma partiturazinha lá na hora e tal. Então isso ajuda muito, né, na qualidade do trabalho.
0: Como é que é a configuração da sua banda?
1: A formação? Bom, sou eu na voz e violão. Tem o Gabriel Eleutério, que toca violino e também canta.
0: Certo.
1: Canta melhor que eu, cara. É professor de canto. A Bruna Cassu é baterista, arranjadora também. A Manu Vincenzi é a baixista. A gente tem o Rafael Moreira, no teclado, piano. Deixa eu ver quem tá faltando. Gabriel Santos é o guitarrista. Faltou alguém?
0: Pô, mas é cabulosa essa banda então, né? É doido, né?
1: É isso aí.
0: Pô, legal. Vamos ouvir mais uma? Você me mandou mais uma aqui, né?
1: É, mais uma da banda. Depois a gente...
0: Eric B.
1: Se der tempo, a gente pode ouvir uma mais aí.
0: Vamos de conversas. Essa é inédita?
1: Essa é inédita, essa vai ser lançada.
0: Legal,
1: dia
0: tiramos isso
1: 4
0: do
1: de setembro.
0: Boa, então vamos ouvir o Eric B com exclusividade aqui no Rap Peronomucho.
1: Antes do streaming.
0: Boa, adoramos.

0: Ira, estamos de volta com o Heavy Peronomucci, eu tô aqui com o Eric B, certo? É, Eric, como é que tá de show, mano?
1: Cara, vamos ter um show quinta-feira no Bar Alto.
0: Legal.
1: Quinta-feira, 8 da noite no Bar Alto. Tem uma agenda também pro domingo, dia 6 de setembro, em Santa Rita do Sapucaí, sul de Minas, lá no Rectown.
0: Ó, oh, gostoso, hein? Bom, festival bacana, Rectown também, hein?
1: É muito legal. Eu fui ano passado.
0: Tem uns simpósios ali, né? Umas paradas.
1: É, e a cidade fica tomada, porque é uma cidade pequenininha.
0: Pode crer.
1: Eu nem sei como é sem o Rectown lá, mas é uma cidade pequenininha. E que a galera de lá fala que assim, a cidade com o Rectown é completamente outra.
0: Pode crer.
1: Porque você tem, por exemplo, bares. É, algumas casas maiores, escola, tudo vira sala de palestra.
0: Certo.
1: E aí eles espalham alguns palcos pela cidade. É, a gente, vai, por exemplo, vai tocar numa praça central, né? Montaram um palco lá, um palco 360, aqueles
0: que legal.
1: Redondinho, tá? E a gente vai tocar lá na praça no domingo à tarde.
0: Bom, quem quiser ficar por dentro dos seus shows aí, qual é a rede social mais fácil pra te achar?
1: É o @ @ Eric B e o Avesso.
0: Eric B e o Avesso. O Avesso é o nome da banda.
1: É, Eric B e o Avesso do Avesso.
0: O Avesso
1: a banda.
0: Do Avesso.
1: Aí tá. A gente encurtou um pouquinho, né? Porque já tava grande demais. Então, Eric B e o Avesso.
0: Tá, e você tá vindo com um disco aí pra logo mais também, né?
1: Tamo. Outubro vai vir aí 12 músicas.
0: Legal.
1: E a gente, assim, esse álbum ele tem um conceito, sabe aquela coisa meio antiga de álbum?
0: Ah, eu adoro.
1: É, e tipo, conversas vazadas que a gente escutou aqui, por exemplo, ela surgiu porque todas as músicas, ela tem um contexto, assim, elas têm um contexto de água. Então, ou é mar, legal. Ou é rio, ou é chuva, ou é água no sentido do elemento água,
0: certo.
1: Né? Que é um

0: ver as outras coisas. E aí, tava fazendo uma música chamada Fluido.
1: Certo.
0: E o fluido, né? Eu sempre falo fluido porque na música eu canto fluido, mas o significado ali é fluido, sem acento. Então eu tava fazendo essa música Fluido e aí veio essa palavra, né? O vazar, tal. Falei, pô, vou fazer uma música pensando em conversas vazadas aí, essa coisa do Intercept Brasil, tal. Então a gente fez essa música, não citamos nomes, não queremos briga com ninguém. Então, quem escutar, que briga entre si. A gente não entra na briga, a gente só fez o nosso papel aí de colocar ela no mundo.
1: Ó, legal demais. Infelizmente, estamos chegando ao final do nosso bate-papo. Muito legal trocar essa ideia com você, ouvir o seu som. Oh. Parabéns. Vou tocar mais uma, tá? Eric B. E quem quiser, cola no show quinta-feira, né? Acho que é.
0: É isso aí.
1: Acho que
0: Baralto.
1: Baralto, outro lugar legal também pra ver o show.
0: Da hora.
1: Quando tiver com o disco pronto, volta aí pra mostrar pra gente, tá bom?
0: Voltaremos.
1: Valeu, Eric. Obrigado. Vamos ouvir. Siga andando em frente.
0: Bora.

Reitinho, 1997, aqui no Heavy Peronomucho. Seguinte, hein, mano? Retro 2000, cinco bandas que a gente tá soltando o line-up aos poucos aqui no programa. Vai rolar lá no Juventus. Evo 84, Marcelinho do Strike, agora Reitinho confirmado. Segue aí a ATM Eventos pra você concorrer a ingressos, ter momento super fã e camisetas autografadas também, tá bom? De 21 de novembro no Juventus Live Hall. Já fica esperto ali pra você colar com a gente e ficar sabendo das outras bandas que a gente vai soltar logo mais aqui no Rap Peronomucho e também no Instagram da ATM Eventos, @ATM_Eventos. Lembrando que Retro 2000, dia 21 de novembro, no Juventus Live Hall, com o Reitinho, Evo 84 e o Marcelinho do Strike. 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Trick or Hardcore Fest com H2O e Downset, 31 de outubro, no Espaço Zine, aqui em São Paulo. 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Imagina quando começar isso aqui, ó. Já vou estar chorando daquele jeito, né?

Tudo que restou, música nova do Glória aqui no Heavy Peronomucho. 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Vamos ouvir na garganta.

Flashpoint, música nova do Garage Fãs, os mestres diretamente de Santos. Obrigado, Santos. Aliás, vai ter show do Garage Fãs no Manifesto. Deixa eu já ver. Que dia? Dia 2, né? Dia 2 de setembro, semana que vem. Garage Fãs no Manifesto. Pela primeira vez, tem que colar pra ver o show do Garage Fãs no Manifesto. Legal que eu tirei todas as informações da tela. Mas é isso, Garage Fãs, dia 2 no Manifesto. Novo. Novo porque eu não fui ainda. Já faz um tempo que tá rolando. Sim. Mas dia 2 de setembro vai ter uns drinks ali da Jack Daniels pra quem chegar, pros primeiros. Então podem colar lá dia 2 no Garage Fãs na... No Manifesto, tá bom? Então é semana que vem. Mandar um salve pro Fabrício Messi. Saiu no UOL hoje o Garage Fãs. É muito legal quando os grandes meios de comunicação dão espaço pra quem merece, né, mano? Tem que ter o Garage Fãs. Lançamento do disco Power Plant, Garage Fãs, lá no Manifesto, dia 2 de setembro, quarta-feira, às 8 horas, com Jack Daniels Blackberry. Aí, o Jack Daniels. Marcão, é nóis, meu parceiro. Tamo junto. Na hora. Vou até mudar o BG aqui, porque agora o bagulho é... Vou falar de reggae, né? Porque vai ter reggae Live Station lá no espaço Unimed. Sexta-feira, com Ponto de Equilíbrio, Tribo de Jah e também os grandes mestres do Israel Vibration. Vai ser uma buena de uma onda, uma bueníssima onda. Tava valendo um par de ingressos no meu Instagram, no Thiago de SP. E também no Heavy Peronomútil. Quem ganhou no meu foi a Isbarreto, certo? E no Heavy Peronomútil foi o Grandia. Grandia, é isso, tá? Vou colocar mais dois pares lá amanhã. Vou subir um par de ingressos no meu Instagram, no Thiago DJ. E no Heavy Peronomútil, participem, tá? Mas comprem seus ingressos. Sexta-feira, a Buena Onda vai invadir ali o Espaço Unimed. Mandar um salve pro Tobalzinho do Espaço Unimed. E vamos ouvir uma das antigas da Tribo de Jah. Que. Nos tempos que eu tinha um programa de reggae com o Fauzi aqui no 89. Boa, Buena Onda demais. Bora de Regueiros Guerreiros.

Fishbone, Pariatic Ground Zero aqui no Heavy Peronomuto. Você conhece Fishbone? Banda lendária de ska, punk, funk, influenciou Red Hot, Primus, No Doubt, Faith No More, NoFX, todo mundo, mano. E vão tocar aqui em São Paulo dia 31 de outubro no Fabric, junto com o Maga Road, única banda de ska formada só por mulheres aqui no Brasil. Estarei por lá discotecando ingressos em Fast Tickets, tá? O show começa cedo, as portas abrem às 5 horas, Maga Road às 6, Fishbone às 19 horas. Vamos colar lá dia 31 de outubro pra ver os mestres Fishbone aqui em São Paulo. 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Bora pra Osasco agora, dia 26 de setembro vai rolar o lançamento do EP Memórias de Tempos Perdidos da banda Osasquense Depois das Dunas, com shows deles, das bandas convidadas Sunset Collectors, Karma Chord e também Jardim Depressa, tá? Vou discotecar, vai ter Flash Tattoo, vai ter Mesh, ingressos em 101 tickets. Dia 26 de setembro, a partir das 6 da tarde, produção da Maraduza, vai ser na Casa Algoritz. Aliás, foi lá na Casa Algoritz semana passada, mandar um salve ali pro Ítalo, pro Ivan, mano, pro Peu, tá legal pra caramba a Casa Algoritz. Rua Patizal, 38, na Vila Madalena, nos vemos lá dia 26 de setembro, no show dos meus amigos do Depois das Dunas, que é essa banda aqui, ó, se liga no som, Anseio.

Dia 18 de outubro, o Hardcore e o Ska vão se encontrar em Osasco. Vai ser demais. Estação Mix vai ter Dead Fish e Ska Mundongos juntos, tá? Além disso, as bandas da região ali, Tomahawk, Calango HC, Vanilla Hell, Hillside, Sunset Collectors, Fresnética, Sub Rock e do Zec. Estarei por lá discotecando, que eu sou o Mozoião. Começa a 1 da tarde, os ingressos estão à venda pelo Clube do Ingresso. Não, se eu não discoteca, eu não vou ver, né? Então já aproveito e já faço a boa. Dia 18 de outubro, no Estação Mix, em Osasco. Vamos ver o Ska Mundongos tocando Cólera Medo para fechar o programa. Amanhã tem mais. Valeu, fui!

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1: E vivo, Rock! Uma excelente madrugada pra você em sintonia aqui na 89 FM, a Rádio Rock do Brasil. Aqui quem fala é Giovana Souza e fico hoje na tua companhia até às 6 da manhã, só ouvindo sonzeira atrás de sonzeira. E ó, quer me seguir no Instagram, já sabe o caminho, já corre lá no @geosouza.s e bora abrir mais uma hora de música na Rádio Rock com o YouTube, Stuck in a Moment.

E Vivo Rock, uma excelente noite pra você em sintonia aqui na 89 FM, a Rádio Rock do Brasil. Aqui quem fala é Giovana Souza e eu fico hoje na tua companhia, sabe até que hora? Até às 6 da manhã, só ouvindo o creme de la creme do rock and roll. E ó, quer me seguir no Instagram? Já sabe o caminho, já corre lá no @geosouza.s. É Geo de Giovana com E, Souza com S de sonzeira. E falando em sonzeira, temos sonzeira por aqui, CPM 22 dias atrás.

Santana e Chad Kroeger, Why Don't You and I, na Rádio Rock. Essa música é super alto astral, né? Também rolou Green Day, Minority, aqui na madruga da 89. E temos Red Hot Chili Peppers, Love Roller Coaster.

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Boys in the News, The Power of Love, trilha sonora aí de De Volta para o Futuro, um dos meus filmes favoritos da vida. Se não, meu favorito, né? Também teve Charlie Brown Jr. com Ela Vai Voltar e a gente segue com o mestre David Bowie, Changes, na Rádio Rock, classicão. Aumenta aí, foi com essa música que eu aprendi a gostar do David Bowie.

E um excelente início de dia pra você que já tá de pé ou ainda tá de pé e curtindo muita sonzeira aqui com a gente na 89 FM, a Rádio Rock. Aqui quem fala é Giovana Souza e sou tua companheira aí até as 6 da manhã, até a hora do café, pra gente ouvir muita sonzeira. É só a nata da nata do rock. Só pra você ter uma noção, só nessa hora você vai curtir The Hives, Offspring, Led Zeppelin. É sonzeira que não acaba mais. E a gente já abre com os dois pés no peito, Aerosmith e Run DMC, Walk This Way.

Urbana Legend, um tempo perdido na Rádio Rock, versão aí dos Sessions da 89, ficou bem bacana essa versão. Se você quiser conferir o Sessions completo, vai lá no YouTube da Rádio Rock, pesquisa 89 é Rádio Rock, Sessions Urbana Legend, ou confere aí no nosso Instagram, arroba a Rádio Rock, tem vários cortes bem bacanas desses Sessions aí que foi feito com Urbana Legend. Também rolou Young the Giant com Cough Syrup e temos agora U2, Stay.

Harry's Old My Family na Rádio Rock. Também rolou The Strokes com Last Night. E seguimos de The Hives, Hate to Say I Told You. O som aumenta aí, que The Hives é muito da hora.

Offspring com Marin Play na Rádio Rock. Também rolou George Ezra com Budapest. Aqui quem fala é Giovana Souza. Agradeço a sua companhia e a sua audiência nessa madrugada rock and roll. E falando em rock and roll, vamos seguir aqui com Led Zeppelin, o clássico, né? Autoexplicativo. Rock and roll, aumenta aí.

Machine Gun Kelly e Fred Durst com Fix Your Face aqui na Rádio Rock. Esse som ficou muito louco, né? Ficou bem a cara do Limp Bizkit. Também teve Alanis Morissette com You Wanna Know. E a gente segue de Foo Fighters Big Me.

muito bom dia pra você em sintonia aqui na 89 FM, a Rádio Rock. Aqui quem fala é Giovana Souza e fico hoje na tua companhia até às 6. Ainda tem chão aí, tem muita sonzeira pra gente rolar na manhã da Rádio Rock, ó. Quer me seguir no Instagram? Já corre no @geosouza.s. Bora seguindo a nossa playlist com Nirvana, Smells Like Teen Spirit.

Wizard Africa, aqui na Rádio Rock, versão aí sensacional do Wizard, né? Desse clássico do Total. Também teve Alice in Chains com Man in the Box. E agora seguimos muito bem com Titãs, Aluga-se.

Oasis, Stand By Me, na 89. Também teve Queen com Another One Bites The Dust. E temos agora eles, os mestres. Não pode faltar no meu horário, né? Vocês sabem que é lei. Os mestres Rolling Stones, She's So Cold, sonzeira aí do álbum Emotional Rescue.

0: enfim.
1: O Rapa Anjos Pra Quem Tem Fé na Rádio Rock também teve Green Day com Basket Case. E seguimos com eles. Beatles, Lady B, classicão rock and roll, né? Aumenta aí.

0: infelizmente, essa foi minha última. Meu nome é Giovana Souza, eu vou ficando por aqui. Quiser me seguir nas redes sociais, trocar uma ideia, conferir meu trabalho, olhar pra carinha dessa que vos fala, já corre lá no @geosouza.s. É Geo de Giovana com E, Souza com S de sonzeira. A gente troca muito mais ideia por lá. Tem curiosidade de rock, tem muita coisa legal, então vai lá, confere. Te desejo uma excelente quarta-feira, uma ótima semana. Ainda tem chão nessa semana aí. E não desgruda da gente, que agora tem Cadu Preveiro no comando aqui das picapes da Rádio Rock, mandando muito mais sonzeira pra você, tá certo? Um beijo, fui!
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1: Um bom dia do Cadu, pra você que sintoniza aqui, é o 89 a Rádio Rock, nessa manhã, rock and roll de quarta-feira, dia 26 de novembro, estamos aqui já com muita sonzeira pra você curtir, e claro que você vai mandar sua mensagem no 989-215989, tô aguardando aqui, já logo cedo sua participação, pode mandar, participar à vontade com a gente aqui, tá bom? Tô aguardando, então já manda, 989-215989, tem aquela as dicas de balada rock and roll, The Lord Black Pub em Guarulhos. 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

0: Sondo Echo and the Bunnymen, The Killing Moon, na 89, a Rádio Rock. Quer mandar seu recado, já sabe por onde, 989-215-989. Vamos ouvir.
1: Bom dia, Cadu.
0: Bom dia.
1: É Mike de Jardinópolis.
0: Opa.
1: Com saudades de Sampa, ouvindo a melhor Rádio Rock do Brasil, né? Matar a saudade aí da capital. Mas é jeca, mas é joia. Valeu, Cadu.
0: Valeu, um abração pra você e a galera
2: bom
0: toda
2: dia,
0: aí.
2: Bom dia, Cadu.
0: Bom dia. Dia.
2: 89, galerinha rock and roll, Big Danny, saindo pra mais um dia de puro rock and roll. E viva o rock!
0: Viva o rock!
2: E tá com o Felipe pras nós, Caduzão.
0: Valeu, abração, quem mais?
3: Bom dia, Cadu, bom dia a todos. Aqui tio Bacana do Transporte Escolar de Osasco. Passando para desejar um ótimo dia a todos, principalmente a minha galerinha aqui do carro, os alunos que estão indo para a escola. Bom dia a todos e viva o rock.
0: Valeu, tio Bacana e as crianças aí na perua escolar.

0: som do Franz Ferdinand aqui na 89, a Rádio Rock. Manda seu recado aí, 989-2159-89. Manda aí.
1: Bom dia, Cadu.
0: Bom dia.
1: Amarelo de Santo André. Madrugando, acorda, liga o rádio na 89, faz um cafezinho, fica sentado pensando na vida, né?
0: É isso aí.
1: Um abraço a todos e que tenhamos um ótimo dia. Viva o rock.
0: Valeu, é o bom vivando o rock and roll, é ou não é? 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

0: 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Rock and Run 5K, isso aí é uma corrida com rock and roll. Dia 7 de setembro tá chegando agora, vai cair uma segunda-feira feriadão a partir das 8:30 da manhã, lá no Parque Ecológico do Tietê. Quem vai estar lá? Eu e Thiago DJ. Se eu vou correr, não sei, mas eu vou discotecar e o Thiago também. Vai ter banda da Maverick 77, então é corrida, caminhada, rock and roll, medalha de participação aí pra todo mundo. Vai ser bem legal, tá? Categorias de 14 a 99 anos. Então, tá aí o dia 7 de setembro, vai rolar o Run 5K, que vai ser bem legal no Parque Ecológico, tá? Organização Atletas do Bem e ingressoseventia.br. Eu e Thiago DJ aí, fazendo um rock and roll pra galera, fazendo a trilha sonora pra corrida toda aí, certo? Então, ó, daqui a pouquinho voltamos com mais sonzeira. Você participa aí no 989-215989 e é claro que tem o The Journal também às 7.
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0: aí, Lenny Kravitz, na 89. Mande seu recado pra cá, 989-2159-89.
1: Bom dia, Cadu.
0: Bom dia.
1: Marina da Zona Norte.
0: Beleza.
1: Saindo atrasada pro trampo aqui, eu, a patroa e a molecada. Vamos que vamos, vivo rock.
0: Vivo rock, 989-2159-89.
2: Bom dia, pessoal!
0: Bom dia!
3: A gente é de Floripa, mas a gente tá aqui na Marginal Tietê, sentido Pinheiros, e a gente sempre ama muito a rádio rock.
4: Isso aí, pessoal, a gente tá sempre com vocês lá no aplicativo, a gente não esquece. Bom dia pra todo mundo em São Paulo e viva o rock!
0: Viva o rock, abração, e o pessoal de Floripa, visitando São Paulo, que legal, quem mais?
5: Fala, Cadu.
0: Fala.
5: O Otávio aqui, pai do Gael, indo pro trabalho. Cadu, passando aqui na Radial Pest, esse horário, aquelas obras da BRT tá causando, hein? Um abração e bom dia!
0: E viva o rock!

0: Midnight Oil aqui no 89, Beds Are Burning. Quer ouvir mais sonzeira? Quer pedir? Quer trocar uma ideia? Quer mandar o seu recado? Vai lá no 989-2159-89. Interbagos, como é que tá aí? Vamos ouvir a galera.
1: Bom dia, Cadu.
0: Tudo Sim, bem?
1: Aqui da Zona Sul. Acho que a única vantagem de sair assim tão cedo pra trabalhar é que, ó, Interlagos, mesmo com um monte de obra, tá tranquilinha, viu?
0: Que bom.
1: Bom dia pra vocês e viva o rock.
0: Valeu, viva o rock.
2: Bom dia, Cadu.
0: Bom dia.
2: Maravilhoso dia, maravilhoso rock. E vamos à luta mais um dia. Danilo Amarelo, Deus Asco.
0: Valeu, maravilha e viva o rock.
3: Bom dia, Rádio Rock.
0: Bom dia.
3: Aqui é Sara. Eu sou uma paulista que está morando em Minas. Todo dia eu acordo e já conecto aqui a rádio pelo aplicativo. Adoro, trabalho escutando. Estou indo trabalhar curtindo o som. Viva o rock!
0: Valeu, viva o rock. Abração pra você, pessoal de Minas aí, hein?

0: Tá aí, The Wonders, That Thing You Do, na 89. Daqui a pouquinho tem o Jornal 89. É, mande seu recado rapidinho, vai lá no 989-2159-89. Pessoal do Ipiranga, vamos ouvir. Manda aí o seu recado. Daqui a pouquinho todo mundo participando no The Journal também.
1: Bom dia, Cadu.
0: Bom dia.
1: Bom dia, Leonardo de Ipiranga.
0: Ô, meu.
1: Indo pra Vila Maria. E aquele Man at Work. Meio, Cadu. Bom dia, Vivo Rock.
0: Man at Work não pediu, trocou logo mais. Quem
2: bom
0: tá
2: dia.
0: Aí? Bom dia.
2: Filho de Osasco, levando o Gabriel pra escola de minibug. Depois a gente vai levar a mãe dele pro trabalho. Vivo Rock.
0: Valeu, Vivo Rock. 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Tem The Journal.
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2: 7:02, estamos aqui nós dois, eu e Nanda, preparados aqui pro Jornal 89.
3: Bom dia.
2: Tudo bem, Fernanda? Tudo certo?
3: Tudo bem,
2: Cadu? Tudo bem, tudo em ordem, tudo no jeito, né?
3: Tudo pra, nos conformes.
2: Tudo, pra começar o Jornal 89 numa boa, pessoal já tá aqui no meião da semana, pessoal meio eufórico já, não é nem sexta-feira, todo mundo mandando mensagem, participando bastante. Isso é bem legal.
3: Com certeza.
2: Então continuem no 989-215989, porque a partir de agora tá começando o The Journal, as notícias do dia, e tem também pé no saque, quer mandar sua reclamação? Manda.
3: Tá valendo.
2: Mande o que você quiser, as crianças de minibug também buzinando que nem loucas.
3: Mas
2: e mandando
3: tempo,
2: seu recado.
3: Cadu?
2: O quê?
3: Quanto tempo pode mandar recado?
2: Deu 15 segundinhos,
3: tá? Bom,
2: 15
3: fechado.
2: Segundos de fama para todos os nossos colegas de trabalho participarem na boa aqui, porque eles trabalham também, estão mandando
3: Sim.
2: informações do trânsito, comentando as notícias. Então, vão lá, hein? 989-215989. Manda seu Instagram pra galera.
3: Meu Instagram é @nanda.soldatele.
2: O meu é @CaduPreviero, pode seguir à vontade. Vamos às manchetolas de hoje.
3: Bom, vamos passar o óbvio,
2: vamos.
3: Que é previsão do tempo e trânsito, tá? A gente vai falar como o Atlético Mineiro empatou com o Cruzeiro.
2: Nossa
3: na
2: Senhora.
3: Copa do Brasil.
2: Tem a Mega Sena que acumulou, o prêmio vai para 25 milhões de reais. Quer fazer um Big Ball aí?
3: Vamos fazer um Big Ball,
2: vamos
3: fechado.
2: Fazer logo mais, tá? E os ouvintes vão participar também dando dicas de números, dezenas, tá bom?
3: A gente vai falar sobre a morte da Dolly Parton.
2: Verdade.
3: E como ela escreveu um álbum de rock.
2: Ela fez um de rock.
3: Ela fez com várias participações.
2: Que a pegada dela se foi mais country e fez um de rock bem legal.
3: Mas sabe por quê? Porque ela ia ser homenageada no Museu do Rock and Roll Fame. Mas
2: tá
3: a gente
2: vendo?
3: Ia falar tudo isso.
2: Filhote do quê?
3: De emu.
2: Emu?
3: Sim. Um
2: filhote de emu?
3: Emu.
2: Nasce após mais de 60 dias de incubação no Rio Grande do Sul. Olha os emus aí, hein, meu.
3: E a gente finalizar falando de uma vacina que reduz o risco do retorno do câncer de pele.
2: Ah, vamos
3: Legal.
2: Falar isso logo mais aí, em saúde e outros assuntos mais. A gente começa com Guns N' Roses, Yesterdays.

0: Som dos Paralamas, ela disse adeus. 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
1: Eu vou, Cadu, porque assim, se eu não for, só eu vou ficar aqui em São Paulo. Vai estar todo mundo em alto mar.
0: Esse comemoração de 40 anos da 89. Vai ser um baita do navio com várias atrações legais. Todo mundo lá, hein?
1: Por favor.
0: Por favor, 989-2159-89. Vamos ouvir.
2: Bom dia, Cadu. Bom dia, firmeza.
0: E aí, firmeza?
2: Opa, sou Douglas de Jacareí. Quartou. Dia de feijoada hoje.
0: Isso, meu.
1: Bom, hein?
2: Deus quiser, vai dar tudo certo na hora do almoço.
0: Opa, vai aquela feijuca.
2: E depois uma feijoadinha, né? Tomara que a gente não durma.
0: Não, meu.
2: Bom dia, bom dia.
0: E viu o rock.
1: Edu, cara. Eu entendo ele. Sabe quando você acorda ansioso pra almoçar? Tô assim hoje.
0: Então te chamou de firmeza.
1: Firmeza,
0: é a Fefi,
1: bem.
0: Fernanda Firmeza. Quer mandar recado pra Fefi? Manda aí, Fernanda Firmeza, no Jornal 89. Quem mais? 989-2159-89.
3: Bom dia, Nanda. Bom dia, Cadu.
1: Bom dia.
3: Ontem foi golfinho com unicórnio.
1: Uhum.
3: Hoje é Mu. Uhum. Daqui a pouco vai ter Big Ball pro Jogo do Bicho. Não vai ser pro Mega Sena mais.
0: Caramba, hein, meu.
3: Na Ilha de São José dos Campos.
0: E vivo Rock.
1: E vivo Rock.
0: Quem mais? 989-2159-89. Quer participar? Crianças participando. Cadê as crianças aqui? Vamos lá, vamos ouvir.
4: Oi, Cadu. Oi, Fernanda. Aqui é Alice. Tô indo pro Salesiano com o meu primo Eduardo e com o meu irmão Caio. E hoje é meu aniversário. Tô muito feliz.
0: Vivo Rock, parabéns. Aniversário, meu. Já é são os virginianos, meu?
1: Eu acho que já somos virginianos.
0: Então sua criança tá com o tablet e o Excel aberto aí, com certeza.
1: Com certeza.
0: Fazendo anotações. Um abraço a todo mundo salesiano, meu. Estudei do pré-colegial a vida toda no Salesiano.
1: Olha só, Cadu.
0: Estão sempre ouvindo por aqui.
1: Em que ano foi isso?
0: Ah, meu, foi de 78 a 1989,
1: perfeito.
0: Cara.
1: Perfeito.
0: Perfeito, meu. Todo mundo salesiano sempre curtindo aqui, todos os filhos de Dom Bosco. Vamos falar agora do tempo.
5: Previsão do tempo.
1: Gente, hoje, essa quarta-feira, meio de semana, vai estar nublada, com pancadas de chuva à tarde e à noite, temperaturas que não vão sair muito do normal dessa semana, que vão variar de 15 a 21 graus. Na quinta-feira, o tempo abre um pouco mais com o sol e umas poucas nuvens com máxima de 28 graus, tá? Tá bom?
0: Tá.
1: Vai? E na sexta, não há previsão de chuva e os termômetros podem chegar a 30 graus.
0: Nossa, meu, vai esquentar bem, hein? Ah, que loucura. E hoje temos um prato que é uma loucura total, hein?
1: Conta.
0: Da África Ocidental. Já comeu fufu? Nunca
1: não.
0: Comeu fufu?
1: Nunca comi fufu, Cadu.
0: Olha, fufu é uma maçaroca muito louca, hein,
1: tá.
0: Meu? Se prepara aí, porque eles fazem o quê? Eles pegam uma massa elástica feita de inhame. Fica tudo elástico, aquele puxa-puxa.
1: Que delícia.
0: Porque eles colocam inhame, mandioca e banana da terra. E ainda um pouquinho mais de milho. E qual é o grande lance desse prato? Por que que fica essa gosma? Porque eles colocam lagartas, malandro. São as lagartas... da mariposa imperador, malandro.
1: Impossível.
0: É chique esse negócio. Então eles misturam lagarta com inhame, mandioca e banana da terra. O que, que vai virar? Uma tremenda massa elástica pra ficar grudada aí na parede do seu estômago.
1: Se fufu.
0: E você se fufu pra tirar isso aí do seu estômago, malandro.
1: Isso,
0: nossa, tudo grudado
1: é
0: lá por dentro.
1: Aí.
0: Então tá aí, fufu. Pra você tomar com café com leite hoje, no meio da semana,
1: que
0: justo?
1: Delícia,
0: certo?
1: Certo.
0: Galerinha, mandando recados. 989-2159-89. Trânsito aí no corredor. Vamos ouvir.
6: Bom dia, Cadu. Bom dia, Nanda.
1: Bom dia.
6: Alexandre. Seguinte, corredor, Avenida Ibirapuera, Cebolinha, 23 de maio, sentido centro, livre. Sentido contrário, sentido bairro, 23 de maio, tá travada até o viaduto Beneficência Portuguesa, depois ela tá livre também.
0: Tá.
6: Não sei o que acontece, mas eu acho que o pessoal acordou mais cedo.
0: Pode ser.
6: Ou
1: faz
6: ainda
1: sentido.
6: Tá dormindo, porque tá tudo vazio. Grande abraço.
0: Vivo
6: Rock.
0: E Vivo Rock. 989-2159-89. Pessoal de Recife, vamos ouvir.
7: E aí, Cadu, Dali Fernanda, bom dia.
1: Bom dia.
7: Aqui fala Érico Júnior de Recife, Pernambuco. Ô, Cadu, me tira uma dúvida. Você não tem de ir a férias, não, cara? Porque.
1: Verdade.
7: A Carol tira muitas durante o ano. Eu já perdi as contas. Eu acredito que só esse ano deve ter tirado umas 30. E eu não vi você tirando umas férias ainda, cara. Como é que funciona isso, hein?
0: É,
7: eu
0: meu amigo.
7: Não dá tanta força assim pra trabalhar sem férias. E vivo rock.
0: Meu, eu trabalho com rock and roll, rock and roll me dá uma energia, certo?
1: Mas
0: e aqui,
1: não tem folga.
0: Meu nome é trabalho e homenagem a isso, vou tocar o Man at Work. Vamos lá, todo mundo curtindo o Jornal 89.

0: aqui no Jornal 89. Até o finalzinho a guitarra aí do Dead, certo?
1: Certo.
0: Vamos seguindo com os filhos da Dutra. Esses daí, vamos lá.
2: Bom dia, Cadu.
0: Bom dia.
2: Bom dia, Nanda. Bom Douglas dia. De Guarulhos. Cadu. Via Dutra sentido São Paulo aqui. Depois do quilômetro 228, travado sentido marginal, hein? Hoje tá osso. Um abraço.
0: Caramba,
2: a todos.
0: Vivo Rock. Vivo Rock, hein? Quem mais? 989-215989.
3: E aí, Cadu? E aí, Fê? O Evandro aqui, ó. São Sebastião.
0: Beleza?
3: Doral Norte, técnico de segurança. Tô passando aqui, ó, por Baraquessaba. O tempo tá sinistro.
0: Nossa.
3: E esse rango aí, esse tal de fufu aí, hein?
0: É,
3: tá,
0: meu.
3: Pior do que a comida que eu comia lá no quartel em 93, lá.
0: Nossa
3: em
0: Osasco. Nossa senhora,
3: só
0: cara.
3: Só Deus na causa. Vivo o
0: rock. Louco. 989-215989.
4: Bom dia, Cadu. Bom dia, Nanda.
1: Bom dia.
0: Bom dia.
4: Cadu, eu acho que desde quando eu tinha ali uns 12, 13 anos, que eu não via mais nascer emo, hein? Caramba, depois de tanto tempo, os emos voltaram a nascer. A gente que se prepare, hein? Vivo Rock!
0: Vivo Rock, meu! Tá vendo a foto desse pássaro e o emo? Ele parece um, meu, ele parece
1: um avestruz.
0: É um mini avestruz gambá, meu.
1: Pode ser, pode
0: meu,
1: ser.
0: Meu, parece um gambazinho.
1: Você quer dar um nome pra ele?
0: É o Gambird. Gambá pássaro, meu. É o Gambird, meu. É.
1: Só tem que gravar, não pode ficar mudando
0: Gambird,
1: depois.
0: É o Gambird.
1: Tá bom.
0: Tá bom? É o pássaro gambá. É o emo. E falando nisso, o pessoal triste de cabeça baixa. Ixi. E choramingando na Vila Emo.
5: Bom
0: vamos
5: dia,
0: lá.
5: Cadu, Fernanda, beleza? Luiz aqui da Vila Ema. E quero aí, fazer meu? Um pé no saque. O pessoal da CT, ajuda aí, ó. Região aqui da Moca, Rua dos Trilhos, com a Juvenal parada. Tem 3 escolas no mesmo quarteirão. 7 anos que eu faço esse caminho.
1: Meu Deus.
5: Sempre foi tranquilo. De uns tempos pra cá, tá insustentável, não consegue
0: Nossa
5: andar, não tem
0: senhora,
5: opção.
0: Cara.
5: A gente tenta todas as opções aqui no, na região, nenhuma anda. Ajuda aí, CT.
0: É isso aí.
5: Vivo Rock.
0: Ajuda. Vivo Rock. Ó, Vivo Rock. E daqui a pouquinho tem o trânsito. Ele já passou a fita aí, como é que tá rolando. Sim. Mais gente aqui, hein? Chegando várias mensagens. 989-215989. E eu tenho um recado pra você. 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Aceite o desafio e voltamos já com o Jornal 89. 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
1: 7h33, estamos de volta com o Jornal 89 e de volta com nossos queridos ouvintes participando aqui no 989-2159-89. Vamos ouvir.
2: Bom dia, Cadu. Bom dia, Nanda. Estamos aí. Aqui, ó. Douglas de Santo André, indo pra São Caetano. Trânsito tá livre. Livre, livre, leve e solto, hein? Vamos que vamos. Quartou o meio da semana. E hoje tem, hein? Vamos lá, vamos que vamos, Cadu! Viva o rock!
1: Hoje tem o quê, hein, Mel?
3: Hoje tem Palmeiras e Santos. 9:30 da noite. Será que é isso?
1: Deve ser, porque...
3: Eu acredito que ele é palmeirense, porque meu namorado é santista. Duvido que tá empolgado com essa situação.
1: Acho que não. E hoje é aniversário do Palmeiras, é isso que eu vi aqui. Vamos
4: ver. Bom dia, galera do TNOV, Rádio Rock. Aqui é o Marcão de Cotia, Granja Viana e região. Aparentemente, tudo bem até a entrada do Rodanel. Depois eu não quero nem saber. Todo mundo entra, vou pra lá, vou pegar o Rodanel. E viva o porco, hein? Hoje, 112 anos de história.
1: É mesmo, meu?
4: O maior do Brasil.
1: Vê, procede isso daí, meu? Vamos vir enquanto isso, pessoal da Água Fria. Vamos lá.
5: Bom dia, Fernandinha. Bom dia, Cadu.
1: Bom dia.
5: Quando a gente tem pra reclamar, reclama. Mas hoje eu vou agradar.
1: Então agrada.
5: Água Fria limpinha aqui na Zona Norte. Beijo.
1: Valeu.
3: Cadu, é mesmo aniversário do Palmeiras. Dia 26 de agosto.
1: Então, parabéns aí a todos os palmeirenses. Agora vai chover um monte de mensagem pra cá, hein?
3: Agora.
1: 989-2159-89 Crianças.
6: Oi, Cadu. Oi, Nanda.
1: E aí?
6: Eu tô indo pra escola com meu pai. Vivo Rock.
1: Vivo Rock. Valeu. Vamos falar do trânsito agora.
3: Bora.
7: Trânsito.
1: Assustou?
3: Assustou, pra ficar acordado.
1: Vai.
3: Como a gente já tinha falado, a Operação Comboio continua em vigor. Ali no pedágio da Anchieta, sentido litoral, próximo ao quilômetro 31 ao quilômetro 40. Dito isso, no mesmo sentido, estamos com lentidão do quilômetro 39 ao quilômetro 45. Porque além da operação, nós temos também um veículo quebrado, que delícia. Anchieta, sentido São Paulo, tá com lentidão do quilômetro 13 ao 10 e do quilômetro 18 ao 17. Só pelo alto fluxo de veículo. A Irritante, sentido São Paulo, está com lentidão do quilômetro 16 ao quilômetro 13. A Ayrton Pena, sentido São Paulo, está com lentidão do 23 ao 18. E temos dois acidentes. Um na rua Ibararema, agora sim, com o Bosque da Saúde, e outra ali na Barra Funda. Então, se puder evitar a região, com certeza vai ter um trânsito maroto.
1: Nossa, trânsito maroto.
3: Trânsito
1: caramba,
3: maroto.
1: Caramba, hein? 989, gostei. 989-2159-89. Peter Tosh rolando no Rodanel. Vamos
8: bom
1: lá.
8: Bom dia, Cadu. Bom dia, Nanda.
3: Bom dia.
1: E aí?
8: Paulo Sérgio de Santo André, Rodanel. E a névoa abaixou no Rodanel.
1: Caramba, hein, meu?
8: Ô, Nanda. Você tá de home office como a Carol
3: que
8: ou
3: nada.
8: Tá presencial?
3: Gente.
8: Vamos ver aí, hein? E vivo rock.
3: Ele não tá vendo a gente em vídeo, Cadu.
1: Meu, entra lá, radiorock.com.br, no nosso site, estamos em vídeo aqui
3: em
1: no
3: vídeo.
1: Estúdio, Ananda presencial aqui, até sexta-feira, vamos lá.
3: Mas
1: nove...
3: todo dia quando eu levanto, eu entendo o home office da Carol, vai falar que você não,
1: tem
3: Cadu.
1: Tem preguiça, meu.
3: Nossa.
1: Eu já levanto e já venho pra cá, não tenho
3: preguiça
1: nenhuma, não, meu. Lavo o rosto e já venho. 989-2159-89, Avenida Canália Franco, como é que
9: bom
1: tá lá?
9: Bom dia, Cadu. Bom dia, Ananda, Mônica Canália Franco. Ai, pedindo para avisar que o trânsito na Radial Peste melhorou um pouquinho, porque eles reabriram a reversível. Que alegria! Ai, tá bem melhor o trânsito, não acredito. Mas a reversível tá aberta já lá perto da Bresser, da rua Bresser. Tá um pouquinho mais para frente, mas melhorou muito. É isso aí, beijos do Vivo Rock.
1: Vivo Rock! Tempo of the Dog, Hunger Strike. Você está no Jornal 89. Bom dia.

0: grande David Bowie, Let's Dance, aqui no Jornal 89. Quer mandar o seu recado? Você manda à vontade aqui no 989-2159-89. Vamos ouvir essa galera rock and roll.
1: Bom dia, Cadu!
0: Bom dia!
2: Bom dia!
1: Como é que vocês estão, meus lindos e maravilhosos apresentadores da rádio?
0: Obrigado!
1: Rock. Um beijo, um abraço do Cid aqui de Barueri. Vamos pra Caeiras hoje, Cadu? Bora, bora, bora pegar a raposa travada, ver como é que tá esse trânsito saindo de casa agora aqui, dando uma hora e meia pro meu primeiro cliente, e vamos que vamos. Bora. Deus abençoe nosso dia e viva o rock!
0: E viva o rock! Olha aqui, hein, mistérios do símbolo do Palmeiras. Vamos
2: começou
0: ouvir
2: já, vamos
0: agora
2: lá.
0: Aqui, vamos lá.
3: Bom dia, Cadu, bom dia, Fê.
2: Bom dia.
3: Olha só, hoje é aniversário do porco, e aí vai uma curiosidade pra vocês.
0: Qual?
3: Olha bem no símbolo do Palmeiras. Ali no meio tem um escudo com 26 linhas horizontais. E se você olhar para as estrelas que tem nas laterais, são 8. 26, 8. 26 de agosto, uma homenagem à data da fundação do clube. É isso aí, abraço.
0: Nossa.
3: Viva o rock.
0: Nossa, meu, não sabia dessa não, hein?
2: Tanto easter egg que...
0: Caramba.
2: Olha, olhando aqui eu consigo ver as 8 estrelas, mas contar as linhazinhas, eu vou plenamente confiar em você.
0: Nossa, não, deixa eu botar o óculos pra contar essas linhas aí, meu. Ó, vamos falar do quê agora? De esporte. Ele já deu a fita, aniversário do Palmeiras, vamos lá.
4: Esportes.
0: E aliás, cadê o repórter Lipe, hein? E o Benício, os Foot Brothers.
2: Eu acho que os Foot Brothers estão
0: tá
2: deixando
0: bom.
2: Nós.
0: Quero...
2: Além de ser aniversário do Palmeiras, né, cadê o que a gente descobriu agora? O Atlético Mineiro e o Cruzeiro empataram de 1-1 no Mineirão pelo jogo de ida para as quartas de finais da Copa do Brasil. O Galo apostou em uma postura mais defensiva e fechou o espaço e conseguiu neutralizar boa parte da ação do rival. E depois de sair atrás no segundo tempo, a equipe reagiu rápido e empatou com o Renan Lodi, mantendo o confronto totalmente aberto.
0: É, com o resultado, a vaga na semifinal será decidida na Arena MRV, que é a casa lá do Atlético, tá? A equipe de Eduardo Domingues mostrou aí confiança, ficou aí também com uma força defensiva pra cima aí do time, mas ainda deixou dúvidas no ataque, tá? Principalmente pela atuação discreta dos centroavantes. Agora o Cruzeiro terá de buscar a classificação fora de casa, enquanto o Galo chega para a volta com o mando e a pressão do clássico a seu favor. Então tá aí.
2: E hoje tem jogo do Palmeiras contra o Santos às 9:30 da noite.
0: E Santos,
2: tem
0: certo?
2: Que ganhar. É aniversário. Não dá pra perder no
0: Meu,
2: seu próprio
0: aniversário. Não dá, você tem toda a razão.
2: Por favor.
0: Né? Atenção aí, Santos, hein? Billy Idol. Vamos lá, 989-2159-89. Pode mandar o seu recado.
5: Bom
0: vai
5: dia,
0: lá.
5: Bom dia, Cadu. Bom dia, Nanda, que é o Fábio Stark de Vinópolis, Minas Gerais. Gostaria de agradecer a minha maravilhosa esposa Marília. Que me deu um telefone. Agora eu tenho um telefone top pra mandar mensagem, viu, Cadu? Não precisa do StarTAC, não, tá?
0: Meu.
5: Um beijo no coração e viva o rock.
0: Viva o rock. A gente ia fazer um mutirão pra comprar um StarTAC pra ele, lembra? O cara
2: é
0: de Minas, tava sem
2: foi
0: celular.
2: Muito rápido.
0: 989-2159-89.
6: Bom dia, Cadu. Bom dia, Nanda. Tira uma dúvida. Que dia é o debate eleitoral dos candidatos à presidência no The Journal? Tô ansiosa pra ver. Quais são as propostas para reformulação
0: poderia,
6: do acesso ao rock?
2: Olha.
6: E várias outras medidas que são tão importantes para a manutenção do nosso bom e velho rock and roll.
0: Já pensou, meu,
2: ela
0: rolar isso
2: um
0: aqui
2: ponto.
0: No The Journal?
2: Ela tem um ponto.
0: Deu a dica
2: quais
0: aí.
2: Quais seriam as suas propostas? Cadu, fala uma.
0: Meu, vou pensar aqui. São várias pro rock? Vixe,
2: pro rock, pro
0: meu,
2: rock.
0: Mandaria uma lista de propostas, certo?
2: Certo.
0: Então, ó, ela já deu a dica que começa o horário político aí, sexta-feira, a partir das 7h da manhã, falando no assunto, então sexta começa, hein? Propaganda eleitoral, 7h. Agora vem Barão Vermelho. Barão, vem quente, que eu estou fervendo.

0: Arctic Monkeys no Jornal 89. Quer participar? Fica à vontade, participe. 989-215-989.
1: Bom dia, Cadu. Bom dia, Nanda.
0: Bom dia.
1: Norte indo pro Brooklyn. Escuta, não tem um abaixo assinado pra gente não ter o horário político às 7 e continuar com o The Journal? The Journal faz as nossas manhãs melhores e mais felizes. Já não posso dizer o mesmo do nosso horário político.
0: Olha, falou verdades, hein? 989-215-989. Crianças palmeirenses, vamos ouvir.
2: Bom dia. Cadu, bom dia, Fernanda.
0: E aí?
2: É, eu tô indo pra escola. E o meu pai, ele vai pro estádio do Palmeiras. Assistir o jogo do Palmeiras.
3: Ah, noite.
2: Meu nome é Isabela.
0: Ei, ela deixou o pai com bandeira do Palmeiras, camiseta, tudo lá, no estádio.
3: Estacionou o minibug e foi embora.
0: É, e foi embora. Largou o pai lá até a noite pra ver o jogo, certo? Vamos falar do que agora, hein? Falar de carros, mega cena depois,
3: perdão.
0: Vamos falar, sabe do quê? Depois da mega cena, mas antes... 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Voltamos já depois do Break the Law.
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1: Ah, estamos de volta, 8:03 com o Jornal 89, é a segunda hora, o segundo tempo do The Journal. E já? Você não perca tempo, mande o seu recado por aqui no 989-2159-89. Pessoal do Rio de Janeiro, meu, o Rio tá ouvindo adoidado aqui a rádio, hein? Vamos lá.
2: Muito bom dia, Cadu.
1: E aí,
2: aqui
1: meu?
2: Aqui é o Marcos Carvalho, Rio de Janeiro.
1: Beleza?
2: Rapaz, que playlist maravilhosa. Templo of the Dog,
1: isso aí. Mano
2: Vermelho, Vem Quente Que Eu Estou Fervendo, Arctic Monkeys.
1: Isso,
2: que cara. Isso, rapaz. Tamo junto e vivo rock.
1: Isso aí, meu.
2: É nóis.
1: É, abração pessoal do Rio. Chega de funk, o negócio agora é rock and roll. Quem mais? 989-2159-89. É Brás Lesmas. Parada. Acho que
3: parada.
1: Jogaram sal na lesma.
3: Matar
1: parou.
3: A lesma.
1: Joga sal, mata, meu.
3: Mata.
1: Pensei que só parava, meu.
3: Desidrata e mata.
1: Naturana, se jogar sal, mata?
3: Mata.
1: Sapo.
3: Sapo também.
1: Se jogar sal no sapo, mata?
3: Mata.
1: Caramba, meu. Brás Lesma com sal aí da galera.
4: Bom dia, Cadu. Bom dia, Fê.
3: Bom dia.
4: Mestre aqui da Zona Norte. Quem puder evitar a Brás Leme, tá completamente parada. O Enzi tá mandando eu voltar e eu insisti, mas devia ter confiado nele.
1: É.
4: Porque tá bem ruim a situação aqui. É isso aí, vivo rock.
3: Vivo rock.
1: Chegou a hora de comentarmos o que a Caixa Cômica Federal preparou pra gente, a Mega Sena.
5: Notícias.
3: Então, ninguém acertou as 6 dezenas da Mega Sena sorteada ontem e o prêmio acumulou. E os prêmios sorteados foram... Os prêmios, ótimo, os números sorteados foram 6, 13, 36, 43, 53 e 55. Achei meio cabuloso.
1: Não, será, meu? 6, 13, 36, 43, 53, 55, é. Jogaria, acho que a gente jogaria isso aí, meu. Será?
3: Eu acho que não, Cadu.
1: Hoje tem mais? Hoje tem?
3: Amanhã tem.
1: Ah, amanhã a gente faz o Big Ball, então,
3: amanhã
1: tá?
3: Amanhã a gente faz o Big Ball.
1: Então, ó, o prêmio subiu pra 25 milhões. É, ao todo, 22 apostas fizeram a tinquina aí, né? Acertaram 5 dezenas. Cada uma 41.986. Então, não houve um ganhador principal e o resto é pra amanhã. A gente vai fazer um Big Ball. Já vamos sonhar com os números. O importante é sonhar até amanhã com esses números, certo?
3: Fechou.
1: Então, voltamos aos nossos ouvintes mandando recados. 989-2159-89. É recado que não acaba mais. Mais, hein? Pessoal participando, isso é muito legal. Vai lá, 989-2159-89.
6: Bom dia, Carol. Bom dia, Fernanda.
3: Bom dia.
6: Tudo bom, sua linda? Carol, seu doidão. É o seguinte, né? Dá uma olhada atentamente no símbolo do Palmeiras. Tem umas lisquinhas. Ali tá escrito em letras garrafais. É. Palmeiras não tem mundial.
1: Ah, sabia que vinha uma dessa.
6: Entendeu?
1: É.
6: Vê direitinho, tá bom?
1: Isso.
3: Pode deixar.
6: E viva o rock.
1: É igual ler contrato, meu. Leia as letras minúsculas ali, coloque óculos. Meu, Carol doidão, onde tá Carol doidão numa hora dessa, meu? Caramba, 989-2159-89. Vamos ouvir.
7: Cadu, bom dia, Nanda.
3: Bom dia.
7: Como é que vocês estão aí, meu parceiro, minha parceira?
1: E aí?
7: Só pra avisar, Palmeirinha, 112 anos e hoje é um grande jogo. Palmeiras e Santos, vamos com tudo. Hélio, Jardim Marajoara e viva...
1: Meu, grande Palmeirinha,
3: abraço, hein?
1: Grande Palmeirinha. Se estivesse viva, estaria completando 112 anos. Faz falta, Palmeirinha, hein? Um beijo pra ela lá no céu. Vamos lá, Kings of Leon.

0: Ah, só sonzeira aqui no Jornal 89, 8h14. Quer mandar seu recado? Você manda. Hoje, muita gente do Rio de Janeiro e o pessoal do Ceará, viu? Mandando recado por aqui.
1: Será que tá quente lá?
0: Meu, o pessoal curte rock and roll, tá muito quente também. Ai, vamos lá,
2: hoje. Bom dia, Cadu. Bom dia, Nanda.
1: Bom dia.
2: Cadu. Tinquina é de tômbola com a vovó, né, Cadu? Isso é antigo, hein, velho? Porra. Mas beleza,
1: mas
2: tamo
1: Cadu
2: junto
1: é
2: aí. Meu ex-vizinho da Vila Mascote, mas agora eu moro aqui no Ceará, em Icaraizinho de Amontada, 30 graus.
0: Nossa.
2: E viva rock.
1: Olha que delícia.
0: Respondeu a tua pergunta, 30 graus. Cara, pra mim a Mega Sena nada mais era que uma tômbola recalchutada, velho. É uma tômbola modernizada, é isso aí. 989-215989.
3: Bom dia, Cadu, bom dia, Nanda.
1: Bom dia.
3: Diego Alves aqui de Juazeiro do Norte, Ceará. Cadu, esse Big Ball, toda vida que vocês fazem o Big Ball, eu anoto e jogo.
0: Tá certo.
3: Eu quero ver quando for no outro dia que sair o sorteio aí, que sair as dezenas. Eu quero só ver se vocês vão jogar e vão ganhar ou se vão ficar calado vendo quem anotou o Big Ball e jogou, ganhou. Beleza? Valeu, um abraço a todos e viva o rock.
0: Olha, eu sempre fico com medo. Vou sempre na última hora, antes de fechar a lotérica, jogar. Porque a gente fala os números aqui, vai que a gente fala e dá.
1: É verdade. E aí só a gente não ganha.
0: E a gente não ganhou porque não jogou.
1: E vai voltar pra cá, pra trabalhar às 7 horas da manhã.
0: Meu. E se você ganhar, você vem trabalhar no dia seguinte?
1: Eu venho. Eu fico uma semaninha assim, ó, e depois eu desapareço.
0: Não, eu venho trabalhar até não poder mais, malandro. Eu vou continuar trabalhando, só que não vou falar pra ninguém, velho. Fica bem quietinho.
1: Vai fazer o que com seu dinheiro,
0: Cadu? Não falo pra família, não falo pra ninguém, malandro.
1: Eu não vou viajar.
0: Fico na miúda, não falo nada, vem todo mundo pedir emprestado.
1: Isso é verdade.
0: Vamos lá, 989-215989, participe, já tem mais ouvintes, agora o papo é música.
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1: Ontem a gente infelizmente recebeu a notícia de que a Dolly Parton faleceu aos 80 anos, mas isso voltou a colocar em evidência um dos trabalhos mais diferentes da sua carreira. Em 2023, ela lançou Rockstar, o seu primeiro álbum assumidamente voltado ao rock, depois de entrar para o Rock and Roll Fame. O disco estreou no topo das paradas de country e de rock e alternativos da Billboard, além de alcançar o terceiro lugar na Billboard 200, melhor posição da Dolly no ranking.
0: Nossa, que legal. Com 30 faixas, Rockstar anunciou, ou melhor, Rockstar reuniu nomes como Paul McCartney, Ringo Starr, Elton John, Stevie Nicks, Sting, Joan Jett e Steven Tyler. Que legal esse álbum Rockstar. E esse álbum misturou músicas autorais e versões de clássicos e marcou também a primeira vez que a Dolly liderou a parada de rock e também alternativo da Billboard, como você comentou, ampliando ainda mais o alcance de uma carreira que já atravessava décadas aí com o country, né? Ela sempre foi mais do country e acabou entrando aí pro rock and roll também com esse álbum Rockstar. Quero escutar, que deve ser bem legal, viu?
1: Cadu, é que quando ela foi convidada pra entrar no Rock and Roll Fame, ela se negou. Ela falou, não vou entrar, eu não canto rock, eu canto country. E eles falaram, não, por favor, você é muito emblemática. Ela falou, então peraí, que eu vou fazer um álbum só pra isso. Ela não fez um álbum, ela fez um álbum com enormes nomes e... Não, foi genial. Tipo assim,
0: ela foi lá e fez um álbum de rock pra entrar mesmo e mandou bem, né?
1: Muito bem, ela fez o negócio. Então vale a pena dar uma olhada, é um rockstar.
0: Então tá aí, a Dolly Parton deixou seu nome no country e também deixou seu nome cravado aí no rock também, certo? Vamos falar de... Ouvintes! Vamos falar dos ouvintes! Pensando. Eu pensei que já tinha um outro assunto colado, mas não. Vamos lá, 989-215989.
5: Bom dia, Fernanda!
1: Bom dia,
5: Cadu!
0: Bom dia!
5: Bora trabalhar nesse dia 26 de agosto, meu aniversário, 41 aninhos. Levando meu filhote aqui, o Francisco, de Minibug, para trabalhar comigo. E viva o...
0: Viva o rock, tá certo, meu. Pessoal, olha, a mãe virginiana deve ser dura com a criançada, hein? As crianças têm
1: mas
0: que seguir
1: é
0: a risca ali,
1: trabalhar
0: ó.
1: Com os pais.
0: Vamos lá. 989-215989, trânsito na Cabelo
6: Bom
0: Branco.
6: Dia, Nanda. Bom,
1: Bom dia,
6: Nanda. Bom dia, Cadu.
0: Bom dia.
6: Maxwell aqui de Barueri, desejando um ótimo dia pra nós. Guardamos. Estamos aqui na Cabelo Branco, nossa ida 24 da Castelo, entrando em Alfa. E aquele trânsito de sempre. Estava aqui na minha nostalgia ouvindo Ed Vedder e Chris Cornell.
0: Ah, Hangar Strike.
6: Nunca mais teremos essas grandes parcerias. Mas é isso aí. Vamos pra cima. E viva o rock.
0: Isso aí, Temple of the Dog, Hungry Strike, grande som. Que mais, hein? Vamos ouvir aqui a galerinha rock and roll.
4: Bom dia, Cadu. Bom dia, Nanda.
1: Bom dia.
4: Bom dia. Meu querido, se terça começa horário político.

0: trabalhar, ninguém merece. E viva o rock!
1: Viva o rock! Achamos uma alternativa.
2: Achamos.
1: Dá pra escutar pelo site radiorock.com.br e pelo aplicativo da 89.
2: Então a gente não vai deixar ninguém na mão.
1: Não, continua tocando música pelo site e pelo aplicativo a partir de sexta-feira, às 7 horas da manhã, com a volta da propaganda eleitoral, certo? E agora voltamos com música Smash Mouth.

0: Aí, The Cure no Jornal 89. Quer participar? Manda seu recado. 989-2159-89. Participe. Bom dia, Vietnã. Vamos ver.
1: Aí, Cadu.
2: E aí?
1: Aí, Fê.
3: Oiê.
1: Bom dia pra vocês aí no Brasil. Alexandre, curtindo a playlist aqui da 89, diretamente do Vietnã.
0: Ô, oh, cara,
1: um abraço.
0: Valeu.
1: Vivo Rock.
0: Vivo Rock. E quem mais? 989-2159-89.
4: Fala, Cadu, bom dia. Aqui é Rafael.
3: Camila. Mariana.
5: E Leandro.
4: Estamos aqui na Ponte Edson de Godoy Bueno. Ouvindo você. Pegando 12 minutos de trânsito.
0: Nossa.
4: Congestionamento, tá, mas é melhor. Por quê? Vivo Rock!
0: Ah, um abração, Rafael Magosso, do Hard Rock Café de Curitiba. Aliás,
3: oh, que legal.
0: O Rafael Magosso é é sobrinho aí do meu grande amigo aí, o Paulo Magosso. Deve estar ouvindo agora também. Um abraço a todos aí. E vivo o rock, né? Vivo o Hard Rock Café. Quem mais? 989-21-5989. Vamos ouvir a galera.
6: Bom dia, Nanda, sua linda. Bom dia, Cadu.
0: Bom dia.
6: De São Bernardo do Campo. Ei, Cadu, que conversa é essa que se tu ganhar na Mega Sena, tu não vai falar pra ninguém da família? Nem pra Prionça?
3: E aí, Cadu?
6: Não acredito nisso, não. Não é possível. Um beijo pra todo mundo, bom dia e vivo rock.
0: Eu não vou
6: vivo
0: falar rock. Nem pra Priscila Prionça, mano. Se eu falar pra ela, torre em um mês essa grana toda aí.
3: Você vai arranjar problema.
0: Bico calado, vamos lá. 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
1: Estamos de volta com o Jornal 89. Você quer participar? Você participa à vontade aqui no 989-2159-89. Vamos ouvir essa galera rock and roll.
2: Cadu, você vai na lotérica?
1: Eu vou.
2: Isso é muito coisa
3: presencial?
2: De vô também, hein, meu?
1: Não, meu.
2: Mas pela internet, mano.
3: Isso é verdade.
2: Até meia-noite.
3: Até meia-noite.
1: Você sabe que eu vou na lotérica? Porque tem uma filhinha na lotérica, eu fico com o volante, aquele papelzinho ali na mão, só pegando a colinha da galera. O pessoal não se ligou na malandragem.
3: Entendi.
1: E eu fico colando quem tá na frente ali na fila.
3: Tá bom.
1: Lógico, tem que ir lá presencial. O negócio aqui é presencial. Falando em presencial, cadê a Carol doidão? Vamos ouvir.
4: Cadu e Fê, cadê a Carol?
1: É, onde meu.
3: Tá cadê?
4: É a solda PG. Não preciso mais passar pelo trânsito de São Paulo. Acordei agora ao som de AC/DC e vambora.
1: É,
3: ai,
1: meu.
4: Só aí um beijo pro Rafa, se estiver ligadinho. Vivo Rock.
1: Vivo Rock, valeu. Rock. Tomba Truck, hein? Caminhão trombado e tombado. Vamos ouvir.
5: Bom dia, Cadu. Bom dia, Fernanda.
3: Bom dia.
5: Ó, aqui na Castelo Branco, sentido interior, no quilômetro 25, próximo a Barueri, a pista local tá interditada. Teve um caminhão que tombou.
3: Foi tirar uma soneca.
5: E eles tiveram que bloquear a pista nova, né? Na entrada de Barueri, eles tiveram que bloquear, então tá interditada. Tá formando um belo trânsito aqui na pista local, tá? A pista central tá livre.
1: Tá certo, né? Vamos lá, fala agora do que é, daquele filhote de emo, meu.
3: Sim,
1: meu,
3: vamos lá.
1: Caramba, que é isso aí, meu? Como que chama esse negócio aí? Emo? É emo mesmo?
3: Emo? Acho que é emo. Emo.
1: Então tá, vamos falar agora, meio ambiente.
6: Meio ambiente.
3: Um filhote de emu, já não sei, repetimos tantas vezes que eu perdi o sentido da palavra, nasceu no Parque Zoológico de Sapucaí do Sul, no Rio Grande do Sul, após passar mais de 60 dias em uma incubação artificial. O animal nasceu em 1º de agosto e pesa atualmente 780 gramas e pode ser visto pelo público. Os pais chegaram ao zoológico após uma apreensão e a equipe técnica decidiu incubar o ovo para aumentar a chance de sobrevivência do filhote.
1: Meu, eu tava dando uma olhadinha que você mostrou a foto, é um mini avestruz gambá, né, meu? Parece um gambazinho de asa. É um gambá de asa,
3: isso aí. E pesudo, né? Ele parece o abapuru.
1: É um gambá de asa, é um gambird, lá como é conhecido na Austrália. Então, originário de lá, né, o emu. É uma ave que não voa, falei? É um gambá de asa que não voa. Do mesmo grupo de emas. Avestruzes e casuares. Meu, gostei disso aí, os casuares. E ainda não é possível identificar o sexo do recém-nascido, já que machos e fêmeas são muito parecidos quando jovens. Na natureza, são os machos que chocam os ovos, ô louco.
3: Isso.
1: E cuidam dos filhotes, né? Que nascem com listras no corpo para ajudar na camuflagem. Gambás com asa da Austrália.
3: Você aí, sabia, Cadu,
1: os emos.
3: Uma curiosidade aí pra você, que quem engravida nos cavalhões marinhos, cavalos marinhos, cavalhões não, cavalos marinhos, é o homem?
1: É mesmo, meu.
3: Aham, uhum, barrigudos.
1: Ô, louco, vamos lá, 989-2159-89, participe, mande seu recado aqui pra gente, troque uma ideia, 989-2159-89.
7: Bom dia, Cadu, bom dia, Nanda.
3: Bom dia.
7: Cacau, junto com o Fê, saindo da Serra da Cantareira, indo para a Vila Formosa trabalhar e curtindo um rock. Viva o rock!
1: Viva o rock! Quem mais? 989-2159-89. Participe aí junto com a gente.
8: Fala, Cadu.
1: Fala, meu.
8: Oi, Nanda.
3: Oi.
8: Com N.
1: Tudo
8: bom dia.
1: Tudo bem?
8: Tudo bem com vocês? Fabiano de Atibaia, Fernão Dias. Ô Cadu, esse filhote de emo aí teve bastante na década de 90, né? Os caras tocando aí com as calças coloridas, tal, bem diferente. Legal, bom saber. Valeu, um abraço, Vivo Rock, boa quarta pra todos.
1: Valeu, Vivo Rock. Tinha uns filhotes de pelãs aí, meu. 989-2159-89.

0: Jornal 89, você curtindo, agora 8:45 e mandando recados por aqui no 989-2159-89. Vamos ouvir a galera.
1: Bom dia, Cadu. Bom dia, Fernanda. Hoje, quarta-feira, dia de pular os morros por aqui na Zona Oeste, Sydney do Parque Toronto, Mutinga, Barrancão e Nova de Souza.
0: Caramba, meu.
1: Vamos que vamos, viva o rock.
0: Meu, hoje é dia de pula morro no Parque Toronto, meu, que louco isso daí. Quem mais? 989-2159-89, crianças, vamos ouvir.
2: Tá, bom dia, Nana e Cadu.
0: Bom dia.
2: Eu sou bem, sabe? Tenho 4 anos e moro aqui no Orlando.
3: Aonde?
2: Viva o rock.
0: Viva o rock. Vamos lá, quem mais? 989-2159-89.
4: Bom dia, Cadu, bom dia, Nanda.
0: Bom dia.
4: A gente precisa descobrir qual que é a mágica que a Carol faz, viu? Porque, olha, cara, na boa, sai de férias 25 vezes por ano e quando volta ainda vai trabalhar meio período só por conta do horário político.
0: Nossa, Nossa, não tinha pensado nisso,
3: mas a gente,
0: hein, meu?
3: Segue ao vivo no site, desde as 7 da manhã.
0: Ao vivo no site e no aplicativo.
3: Isso aí.
0: Mas a Carol Gores vai querer dar um golpe, né? Vai querer vir depois, tô ligado já. Qual que é o assunto agora? Até me perdi.
3: Saúde.
0: Vamos falar de saúde. Cadê a vinhetinha saúde? Achei, vamos lá.
5: Saúde.
3: Uma vacina experimental da mRNA contra o mieloma, desenvolvida pela Moderna e pela MSD, apresentou resultados positivos na fase 3 de testes, com 1.137 pacientes. Esse tratamento ele é personalizado a partir das características genéticas do tumor de cada pessoa e foi aplicado junto ao imunológico Keytruda. Segundo as empresas, quem recebeu a combinação apresentou menor risco de o câncer voltar a se espalhar, o câncer de pele.
0: Tá, a vacina não serve para prevenir o câncer em pessoas saudáveis, mas para tratar quem já teve a doença e evitar que volte, né?
3: Importante.
0: A tecnologia ensina o sistema imunológico a reconhecer proteínas específicas do tumor e atacá-las. Os dados completos ainda não foram publicados em revista científica e o tratamento precisará passar por avaliação de órgãos reguladores antes de uma possível aprovação. Mas sempre bem-vinda aí, né?
3: Com certeza.
0: Então vamos curtir a galera. 989-2159-89. Aliás, volto a dizer, hoje, quarta-feira, o pessoal tá mais participante que sexta. O que, que tá rolando na quarta-feira, hein? Vamos ouvir.
3: Tem que estar animado, Cadu. Ainda tem metade da semana.
0: Vamos lá, 989-2159-89.
6: Bom dia, Cadu. Bom dia, Nanda.
3: Bom dia.
6: Seguinte, hein? Corre a boca miúda aqui na Santa Cecília que Carol foi fazer um curso de Farma Aura.
3: Será?
6: Confere, Cadu, verifica aí, é o Rogério.
0: O que, que é Farma Aura? Aquele pessoal fica se debatendo, o que, que é?
3: É um negócio meio complicado, Cadu, mesmo sendo da geração Z, não consigo explicar, mas é tipo assim, você ter muita, sabe, a aura do corpo, tipo a sua, você cultivar essa aura. Agora, como isso é feito e quem julga isso, não consigo explicar.
0: Ah, meu, acho que a Carol tá fazendo curso de pileque na alma e fica lá que nem louca. Vamos lá, 989-2159-89.
7: Bom dia, Cadu. Bom dia, Nanda.
3: Bom dia.
7: Aqui é o Ricardo de Campinas, hoje só de home office, não preciso ir pra esse trânsito maluco de São Paulo.
3: Delícia.
7: Tô com uma dúvida, hein? Será que a Carol Gores volta só com os cupins aí na temporada de reprodução dos cupins? É isso aí. E viva o rock.
0: Olha, ele acertou, meu. A Carol vai voltar com os cupins semana que vem, porque ela é uma tremenda cara de pau, malandro. Voltamos com música. Radiohead pra animar quem tá no trânsito agora.

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1: Encerramos muito bem com Jerry Lewis, Great Balls of Fire em alto astral, né? E voltamos amanhã.
2: Voltamos amanhã.
1: É uma quinta-feira pré-sexta, estaremos mais animados do que hoje, porque hoje foi muita animação. Então, Nanda, valeu. Amanhã
2: valeu,
1: estaremos de novo aqui.
2: E amanhã
1: aqui.
2: Não tem horário eleitoral, hein? Só sexta,
1: tá? Lembrando que continuamos com música no nosso aplicativo e no site radiorock.com.br. Ok? Agradecer a todos os ouvintes, crianças que participaram aqui do Jornal 89 desde as 7 horas da manhã.
2: Beijo.
1: E é isso aí. Voltamos amanhã, porque a seguir tem Se Parar o Sangue Esfria. Eu volto amanhã junto com você.
2: Então,
1: valeu,
2: fechou.
1: Beijão, tchau.
2: Tchau.
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2: Salve, salve, meus guerreiros, minhas guerreiras, minha galera, com muito jogo de cintura. Começa agora mais um Se Parar o Sangue Esfria, diretamente do Estúdio 89, Rádio Aquerro.
3: Não falei nada pra
4: silêncio,
3: deixar o
4: silêncio
3: dramático.
4: Dessa vez,
3: só batucada na mesa.
2: Você pode me explicar, assim, eu tenho um pouco dúvida do conceito dramático. Defina algo dramático.
3: Ah, você falou que gosta que eu dê o berro e fique um silêncio depois.
2: O silêncio é dramático, não o berro.
3: É dramático, o berro não. Aí fica aquele silêncio, mano, ele fez cagado, entendeu? É. Aí depois volta a falar, não fez. Tá aí todo
2: mas é legal gerar uma confusão, né, nos ouvintes, né? Lelê, bom dia.
4: Bom dia, Caíto, bom dia.
2: Bom dia, Yuri, querido.
3: Bom dia, Caíto, bom dia, Lê.
2: Bom dia, nosso ouvinte. Eu sempre faço essa pergunta, mas eu gostaria de repetir. Quais são os lugares mais bizarros que a gente já identificou que o nosso ouvinte estava escutando a Rádio 89, a Rádio Rock and Roll?
3: Bom, lugares bizarros você diz de tarefas. De países, já teve de tudo. O mais legal foi uma plataforma de petróleo.
2: Ah, isso é demais.
4: Legal.
3: Cara, a gente recebeu um áudio, o cara falando, não, tô numa plataforma de petróleo. O cara tá zoando e tal.
2: E era mesmo?
3: Falou, você tá aí, manda um vídeo, mano. Daqui a pouco ele manda um vídeo, velho. No meio do nada, você não vê nem terra onde ele tava. Com todos os amigos ali dentro da plataforma, ele falou, aqui a internet é muito ruim.
2: Então, isso que eu ia perguntar, como é que ele conseguiu?
3: E a gente ouve vocês pelo streaming, porque o streaming de vocês é muito bom, leve e tudo mais. A gente ouve vocês pelo streaming. E a nossa companhia aqui. Cara, aquilo foi muito louco, porque depois a gente começou a conversar com ele via áudio. Porque não dá pra você fazer uma ligação, mas você mandava áudio e ele respondia. Você
2: cara, mas aí deu uma agoniazinha, tipo, meu, você tá dizendo que a internet numa plataforma é ruim? O cara faz o quê, mano?
3: Pois é que agora também tem a outra satélite aí que agora melhorou a situação, né? Mas o que o cara faz, ele trabalha.
2: Trabalha.
3: E trabalha e dorme ali, né? Mas ele normalmente, ele fica embarcado, é por dias, né? Ele, sei lá, fica 2-3 dias embarcado, depois ele volta pra terra, troca
2: o aeroporto de Jacarepaguá lá é a base de sair helicóptero o tempo inteiro pra lá.
3: E, se eu não me engano, nessa plataforma era Rio.
2: É. Agora, só fazer um comentário antes da gente apresentar o nosso querido e amigo convidado. Eu tenho uma tara por rádio pirata.
4: Nossa.
2: Vou explicar assim, por quê.
4: Mano? Como assim, mano?
2: Eu vou explicar a minha teoria. Olha só que legal. Existe, se você vai adentro do oceano, tem uma hora que as leis param de serem cumpridas. O conceito de rede pirata que surgiu na Inglaterra é porque o que acontecia? As pessoas eram barcos que iam para dentro e faziam a transmissão da rede pirata que elas não estavam mais na Inglaterra.
3: Porque eu sabia disso.
2: É. O conceito de rádio pirata é a liberdade de você ser quem você é fora do território que você está. Se você está no território, por exemplo, da Inglaterra, você vai agir sobre as leis da Inglaterra.
4: Eu não
2: sabia, não. É? Esse é o conceito de uma rádio pirata, que você está num lugar que é a esmo. Entendeu? Que você pode ser quem você é, que é o que você quiser.
3: Bom, faz isso em terra, filho, que é crime, a gente vai atrás de você.
2: Bom, vamos lá. Todo brasileiro tem uma lembrança do Bob's. Eu tenho várias. Já me salvou na Dutra. E é quando sobe a serra, não é?
5: É.
2: Ou quando tá subindo.
5: Nós mudamos a loja. Ela era quando subia, agora tá um pouquinho antes do pedágio.
2: Tá bom.
5: Mas
2: tá
5: é no
2: bom.
5: Mesmo local ali, mais ou menos na mesma quilômetro.
2: É, muito louco, cara. E olha, como marca se modernizou. Bob sempre foi lembrado por milkshake delicioso, que virou febre. Hoje o robô prepara a bebida na loja conceito de Ipanema. Olha que legal.
4: Que legal.
2: Enquanto muita gente enxerga apenas uma rede de fast food, o nosso convidado está construindo um ecossistema de marcas e tecnologia, franquias e novos canais de consumo. Os números mostram essa trajetória. Bob's é a primeira rede de fast food e franquia de alimentação do Brasil, fundada em 1952. Caramba, meu. Loja própria ou franquia?
5: Os dois. Começou como própria, né?
2: Em 52?
5: É.
2: Puta merda. Não, sim, loja própria, tá. Mais de 1000 pontos de venda. BFFC administra mais de 1100 restaurantes de Bob's, KFC e Pizza Hut. Presença em todos os estados brasileiros, com 250 municípios. Faturamento de 2 bi. Meta de abrir cerca de 150 unidades em 2026, mais de 4 milhões de clientes cadastrados, mais de 50% do faturamento já vem de canais digitais.
4: Animal.
2: E meta. Meu Deus do céu. E hoje eu papo com o senhor Ricardo, CEO do Bob. Seja bem-vindo, cara.
3: Aê, obrigado. Grande, Ricardo.
4: Não, você não leu o plano de Kim duplicar a presença de Bob São Paulo até 2030.
5: Porra. Isso é importante.
4: Meu Deus, cara, como é que você esquece disso? Meu Deus.
2: Eu queria te... Bom, primeiro, seja bem-vindo. Prazer estar aqui com você.
5: Prazer estar com vocês.
2: A gente é companheiro de ABF, né?
5: Isso.
2: Já passamos por tantas, já fomentamos. Você é um cara que é muito presente na ABF, né? Assim, grande parte do sucesso da ABF no Brasil, você tem culpa.
5: Obrigado.
2: Nisso. Acho que atingir ser a maior feira de franquia do mundo não é pra, não é pra qualquer um, né? É um assunto muito sério, assim, é muito legal. Não tem como a gente não voltar lá atrás. Eu sei que todas as vezes você já respondeu essa pergunta um milhão de vezes, mas assim, tipo, é interessante saber da história. E ainda mais 1952, cara. 1952 a gente estava acabando de sair de uma Segunda Guerra Mundial. Brasil estava vivendo um momento bom.
5: Bom, a capital do Brasil era Rio de Janeiro. Vou começar contando essa história. Primeiro, um prazer estar aqui. Muito obrigado pelo convite. Nós recebemos essa herança do Bob Falkenburg, que era um tenista americano que estava cumprindo uma jornada de um torneio de tênis, tinha sido campeão de Wimbledon em 48-49 e tinha um jogo no Brasil, por alguma razão, no Rio de Janeiro, que na época era a capital federal e era onde tudo acontecia, né? O Rio de Janeiro era naquela época onde de fato não só a moda como também
2: tudo
5: que acontecia no Brasil acontecia lá. E ele, como muitos americanos, se encantou com a cidade, se encantou com uma brasileira, casou e percebeu, logicamente, que não tinha ainda no Brasil nenhuma rede que fazia nem milkshakes e nem hambúrguer. Então ele começou em 1951, ele inaugurou a Falkenburg Sorvetes, que em 1952, com a introdução de hot dog e hambúrguer, ele abriu a primeira loja na Domingos Ferreira, em Copacabana, em 1952. E aí foi a primeira loja Bob's.
2: Tá.
5: Em Copacabana.
2: Nossa,
5: no Rio
2: que
5: de
2: legal,
5: Janeiro.
2: Não sabia dessa história, cara. Que demais, meu. Que incrível.
5: O Bob faleceu ano passado, infelizmente, com 100 anos. Né?
2: 100 anos! Morou no Brasil pro resto da
5: ele
2: vida?
5: Não, ele morou no Brasil. Ele casou com uma brasileira, né? E morou no Brasil até 1974, quando ele vendeu a companhia, vendeu para uma empresa que fabricava os molhos do Bob's, né, que era uma empresa chamada Lib, e essa empresa foi incorporada pela Nestlé em 1978. Então o Bob's foi da Nestlé por muitos anos.
2: Caramba.
5: Que é uma outra história muito
4: você
5: interessante.
4: Sabia disso?
2: Nossa,
3: cara,
2: não,
3: que rodada. E hoje quem é dono?
5: Hoje são duas famílias. Aí deixou. Depois da Nestlé, veio um outro grupo, que foi o grupo Vendex, que era uma empresa holandesa, que você deve se lembrar disso. Eles vieram para o Brasil, compraram várias redes de varejo. Compraram a Drogaria Pan-Americana, a Sears, a Ultralar, né? E compraram o Bob's, porque o filho do dono dessa multinacional holandesa gostava demais do Bob's e acabou comprando o negócio e ficou com eles até 1996, que é onde começa aí a minha história com o Bob's. A gente tinha uma rede chamada Big Burger, que tinha sido inaugurada pelo meu pai na década de 70, e a gente fez uma fusão com o Bob's ali em 1996 e abrimos o capital da empresa na Nasdaq, porque na época era uma empresa muito pequena para abrir o capital no Brasil, né? A bolsa era muito concentrada naquele momento e a Nasdaq estava começando com as small caps, né? Que são empresas menores, na época todas de tecnologia, né? E o Bob's acabou entrando nessa, então nós fizemos a fusão, entramos ali em 96, em 2002 eu me torno o CEO da companhia e em 2002.
4: Que legal.
5: E em 2015 a gente fechou o capital nos Estados Unidos. E aí ficamos com a operação toda no Brasil. Hoje são duas famílias que tocam. A minha família e a família Fonseca, que é uma família do Rio de Janeiro.
2: Puta, que incrível. Oi,
4: que
2: história.
4: Que legal. Nem imaginava. Agora,
3: porque... bom, Fonseca é outro tenista. Não vai me dizer que é do tenista também, não, né?
2: Não.
3: Nossa.
5: Por pouco. Esse é bom, hein?
2: Eu, assim, da mesma maneira que uma rede de qualquer setor, de óculos escuros, relógio, milkshake, qualquer coisa, ela tem que se reinventar. Ela não pode esquecer das bases, né, sólidas, das histórias, de tudo que foi construído. O fato de você, né, você sai da mão de um americano que cria em 1950 uma empresa de hambúrguer, depois ela vai para uma multinacional, depois ela vai... Antes da gente falar em inovação e em rejuvenescimento, que todo mundo precisa, senão morre, quais são os pilares... da história do Bob's, que, pô...
4: Poxa, tu sustentar tantos percursos.
2: Não, e além de sustentar, você tem histórias, você tem testes, coisas que funcionaram, coisas que não funcionaram, coisas que foram implantadas. Como é que você... Queria falar que você falasse um pouco disso.
5: Não, falo sim, assim, você sabe que a gente carrega um pouco de uma responsabilidade, né, de ser uma empresa que é 100% brasileira e que vai fazer 75 anos no ano que vem. Então, assim, nossa, quantas empresas de varejo,
2: meu Deus,
5: você tem no mercado, né, e com essa reputação e crescendo ano a ano. Então, a gente carrega uma responsabilidade muito grande, mas eu acho que tudo tem a ver, Caíto, com toda uma filosofia, né, que o Bob começou, de formulação de produtos, né, de produzir e servir os melhores produtos do mercado, né? A época que ele estava, o Bob's teve fábrica durante muito tempo. O Bob's, para você ter uma ideia, teve metalúrgica, porque na época você não conseguia desenvolver utensílios para poder servir da forma que naquela época já os americanos serviam.
2: Perfeito. Os hardwares para fazer as coisas acontecer.
5: Os engenheiros do Bob's desenharam os equipamentos que depois foram sendo produzidos pela indústria nacional. Então, assim, tem muita coisa que vem de trás da cultura dali do fundador empreendedor.
2: É disso, né, que eu tô falando. É uma história. Imagina, você precisa fabricar um milkshake, você não tem uma máquina. Vamos criar essa máquina.
5: Vamos desenhar a máquina.
2: Bom, né? A chapa.
5: Um produto muito bom. Eu acho que sempre os pontos comerciais, você sabe que varejo é ponto comercial no início, ele comprava os imóveis, né? É diferente do que depois se transformou o mercado. E curiosamente, eu estou falando de 74 anos atrás, alguns desses imóveis ainda hospedam uma loja Bob's. Você vê a visão de imobiliário em regiões da Zona Sul, da cidade do Rio de Janeiro.
4: Ainda fazem sentido,
5: ainda,
4: né,
5: faz sentido no centro da cidade, ainda faz sentido até hoje. Então, assim, ponto comercial, produto e uma cultura de servir bem ao consumidor. Eu acho que essas foram, assim, os legados iniciais, né, que depois naturalmente foram sendo aprimorados, claro, né, pelas empresas, claro, que passaram por lá, até chegar numa época mais de peraí, agora vamos ocupar o mercado, vamos expandir através de franquia.
4: E quando vocês assumiram, eu falo, e aí você entra 2000 e?
5: Eu entrei em 1996, na primeira entrada minha, pessoal, foi em 96, eu entrei como diretor de operações, muito jovem, tinha 26 anos, e era uma empresa de capital aberto, então era um diretor estatutário, que obviamente não estava preparado para aquilo, né? Os meus pares eram mais velhos do que eu, e aliás foi para mim um fast track, né? Um avanço muito rápido, que eu aprendi muito com eles.
4: Opa. Com certeza.
5: Naquela época, né? E depois eu volto, então, em 2002 e assumo como CEO da companhia.
4: E quando você volta para assumir como CEO, como que era o momento da companhia, assim? Era um momento bom, ruim, crescia, não crescia?
5: Muito ruim. Nos Estados Unidos, a gente era uma empresa listada na Bolsa Americana, né? E hoje a gente tá falando muito no Brasil de recuperação extrajudicial, recuperação judicial. Naquele momento, o Bob's tinha uma dívida grande, né, e estava discutindo o Chapter 11, que é a mesma coisa que recuperação judicial aqui no Brasil. Não chegamos a fazer, porque antes disso a gente fez um aporte de capital, e foi daí que a minha família e a família do nosso sócio entrou realmente para assumir o controle da companhia. E nós colocamos um pouco de dinheiro e o restante foi com trabalho mesmo. Então, assim, em 2002, a gente entra com esse plano, um plano muito agressivo de expansão. Naquele momento...
4: Mesmo momento de crise,
5: não havia uma crise no Brasil. Quer dizer, era um momento...
4: Não, momento de crise, assim, momento
5: na empresa, sim. Na empresa era bem sensível, né? A gente devia a banco, devia a fornecedores e tudo mais. E ali aconteceu... É uma coincidência, porque eu acho sempre também que a gente tem um pouco de sorte quando a gente é empresário, quando a gente empreende. E aconteceram duas coisas. Primeiro, com o início do governo do Lula em 2003, começo de 2003, houve ali uma distribuição de renda. Sim. E naquele momento, para aquela distribuição de renda, a gente teve muitas regiões onde a gente já atuava que o faturamento cresceu 70%, 80%. Infelizmente, a gente já não vê mais hoje, né, os programas continuam aí, mas o efeito já não é naquela proporção. E o nosso concorrente, naquele momento também, ele estava fazendo uma reavaliação de expansão. Então, nós aproveitamos esse momento para expandir muito rapidamente. Para vocês terem uma ideia, a gente dobrou a companhia, a gente saiu de 240 pontos de venda para 500 pontos de venda em 3 anos.
4: É legal, apetite para risco, né? Porque pega, vem uma nova gestão.
2: Não,
4: uma
2: e
4: nova,
2: outra, e, eu, puxa, então, mas eu queria pegar esse gancho da lei, é o seguinte. claro, você tinha tido esse momento como diretor de operação, você saiu e voltou, mas voltou como CEO.
5: Sim.
2: A família injetou e acreditou em você, apostou em você. Pô, você é um cara que já passou por aqui, a gente acredita. Quais foram, naquele momento, alguns pontos claros que você atuou? Porque assim, de novo, era uma gestão mais nova, mais jovem, mais moderna, com uma visão diferente, pegando uma empresa que já tinha os seus 20, 30 anos,
5: mais,
2: né? Mais até. Você lembra de alguns pontos que você lembra que você falou assim, puta, isso aqui eu tenho que mudar esse modus operandi?
5: Primeiro, muita austeridade financeira, Caíto. Assim, era uma empresa de capital aberto, que tinha uma governança, a gente manteve essa governança, mas a gente precisava encaixar o tamanho da despesa, principalmente a despesa administrativa, para o tamanho da companhia, né? Então essa foi a primeira decisão, ser muito austero e fazer mais com menos.
2: Enxugar, né?
5: E enxugar.
2: Corte, deixar o tamanho que cabia.
5: E o mais difícil disso, Caíto, foi dobrar a companhia fazendo
4: então,
5: isso.
4: Então, com esse exercício.
5: E aí nós conseguimos dobrar através de franquia. Então a gente deixou de fazer...
4: E não existia franquia então?
5: Não, existia. Mas a gente tinha uma quantidade de loja própria bem razoável, né? A gente fez uma opção ali naquele momento. Vamos deixar nesse momento de investir em loja própria e vamos...
2: franquear.
5: E vamos franquear. Então, obviamente que as estruturas começaram a mudar. A gente começou a colocar mais estrutura para poder atender a rede Excelente. Franqueada que estava surgindo, né? E olhando em retrospectiva, eu vejo que muitos franqueados daquele momento estão aqui até hoje. Então, já indo para a segunda geração, né? Porque alguns que já... Na época estavam com o filho pequeno e os filhos hoje assumindo o negócio. Então também
4: isso
5: foi...
4: E é uma operação cara, né? Qual o valor de investimento?
5: Hoje uma loja normal, assim, uma loja de shopping de 40, 50 metros quadrados, em torno de R$1 milhão.
4: É. Isso, quanto metros quadrados?
5: E um drive-thru, R$2.200.000, mais ou menos. 40, 50. A gente consegue até fazer um pouco menor.
4: Roda só com o produto carro-chefe, não é?
5: Não.
4: Tudo?
5: Todas as nossas lojas têm o mix completo.
2: O portfólio completo.
5: Nossa, com exceção...
3: Não tem o formatinho, né?
5: Não, tem os quiosques de sorvete e milkshake, aí é só linha de sobremesa.
4: É.
5: Que aí é um investimento muito menor, de 250, 300 mil.
2: É que no caso do shopping, onde ele senta, quem paga não somos nós. Quem paga é o shopping. Você usa a praça de alimentação.
4: A estrutura dele.
2: Estrutura. Você diminui a tua loja, o cara consome ali. Queria te falar duas coisas que eu queria te perguntar, porque é muito louco, assim, você tá falando, assim, a gente tá franquia, crescimento, oportunidade.
5: Tamo junto.
2: Inadimplência, aquela coisa, né? Você falou um comentário? Bom, antes, deixa eu só dar uma resumida, gente, porque eu faço uns resumos aqui, porque a galera tá escutando, só pra dar umas pontuadas. Então, assim, eu dei uma cutucada no Ricardo, que ele falou assim, pô, a gente adequou o tamanho de time, de custo, ao que ela podia pagar naquele momento. Esse é o primeiro passo. Hoje, com faturamento, com essa margem, com esse EBITDA, é o que a gente pode ter. Segunda coisa, a gente se propôs a fazer muito mais com aquele time que a gente tinha. E fez esse time acreditar que podia fazer. Que é o que eu acredito demais.
4: Também.
2: Então fica aí uma reflexão, se tiver no seu carro, no chuveiro, onde você quiser. Mas assim, tipo, essa coisa do cuidado financeiro, de você vai enxugar para deixar a tua empresa leve, isso é muito importante. Eu queria pegar um gancho seu.
4: E crescer o dobro, né?
2: Sim, sim. Eu sei que existe um... Não é de hoje, a história do Bob São Paulo, São Paulo Bob e tal. Mas ao mesmo tempo, eu tenho uma tese, e aí eu queria saber a tua opinião sobre essa tese, que é o seguinte, eu vejo, pô, dou palestra no Brasil inteiro, mentoria, lá, lá, cara, eu vejo um gigante, com margem lá em cima, bombando, voando, que abriram mão de São Paulo e Rio de Janeiro. Falei assim, obrigado, custo alto, aluguéis altos, concorrência, como é que você vê isso? Porque assim, eu vou te dar um exemplo. Eu palestra no Sul, né? Aí tinha uma família lá.

0: Daí, de uma, não sei, sabedoria lá, ele falou assim, pois é, eu tentei São Paulo, mas eu não consegui. Daí eu falei, a única opção que eu tinha era fazer Santa Catarina, Paraná e o Rio Grande do Sul. E ele falou assim, eu quadripliquei o tamanho da minha companhia.
1: Nossa.
0: E hoje eu questiono se eu vou para São Paulo ou não. Então, assim, por que eu tô cutucando? A gente é muito escutado bom. No Brasil inteiro e tal. Como é que... E o Brasil é muito rico, o Brasil é muito cheio de oportunidade. E a gente meio que joga war, né? Estamos aqui, vamos por aqui, vou pôr energia. Como é que você vê o Brasil em termos de oportunidade barra as capitais, que são, né, formadoras de brand, mas elas têm um pulso? Como é que você vê isso? Qual é a tua visão?
2: É uma excelente provocação. E eu vou voltar um pouquinho na história. Quando eu comecei ali, em 96, né, que eu fiquei naquele período em operações e depois eu assumi como CEO, havia naquela época uma situação que hoje é completamente diferente, que era o seguinte: você, para crescer no varejo, como nós estávamos posicionados ali, a Globo era muito importante, você fazer anúncio de televisão na Globo.
0: E funcionava.
2: Isso, obviamente, mudou bastante de lá para cá. Mas qual era o desafio? Era você ter a verba suficiente para comprar a mídia nacional. Se você tivesse isso, você conseguia expandir a sua marca, né? E colocar os clientes na loja. Então, nós pulamos, para vocês terem uma ideia, em 96, de 10 pontos de venda em São Paulo e batemos 220. Isso num período mais ou menos de uns 6 a 7 anos. Hoje nós temos 180 pontos de venda, mais ou menos, no estado de São Paulo, que... não aparece, porque boa parte desses pontos estão em shopping, então no interior, na capital a gente deve ter uns 80, 90 pontos, mas isso ainda é 20% do total de pontos, né, no maior estado do Brasil, que representa 40% do PIB. Então tem uma desproporção realmente.
0: Barra oportunidade.
2: E aí, o que a gente foi percebendo ao longo do tempo, né, que existe um interior... no país inteiro, não só em São Paulo.
0: Sim,
2: o interior
0: senhor.
2: De São Paulo é muito rico, né? Mas fora o interior de São Paulo e do Rio de Janeiro, que são os dois grandes
0: centros urbanos. Eu acredito nisso demais. Meu Deus.
2: A gente tem uma oportunidade enorme. São 5.570 municípios, a gente está em 250.
1: Ainda mais para esse tipo de consumo, que o pessoal não vai sair de uma cidade para andar 100 quilômetros.
0: Não, tem uma vantagem que eu jogo muito. Por isso que eu fiz essa provocação, que é o seguinte: custos mais baixos, né? De
1: muito
0: aluguel, de tudo isso. E tem uma coisa para mim que é o mais radical: é a fidelidade. O consumidor com menos oferta, ele tende a te largar menos e a ser mais fiel a você. Você está num lugar onde você tem São Paulo. Hoje esse hambúrguer é legal, esse aqui é outro, é muita concorrência. Então, os interiores do Brasil, e todos eles, são, para mim, eu acredito demais nisso também.
2: Sim,
0: inclusive, a gente fortaleceu muito a operação nos interiores do Brasil.
2: Sim.
0: Por isso que eu te levantei essa teoria, porque o Brasil é um país incrível.
1: E olha que legal, no incrível. Seu 60% de receita de representatividade está no interior de São Paulo, que você vai visitar agora.
0: Total.
1: Provavelmente está interior também do Rio de Janeiro.
0: Total. E assim, só que eu vejo que existem marcas que não têm a estratégia de olhar para o Brasil.
2: Sim. Que não é fácil, né? O país é muito grande.
1: Até codificar, quer dizer, o Brasil.
0: Que não é fácil.
2: E você dá o suporte para os franqueados de norte a sul do Brasil, você precisa fazer um investimento para essa estrutura. Quer dizer, São Paulo é muito importante como mercado, primeiro pelo tamanho do mercado, segundo porque é um mercado muito profissional, Caíto. Então aqui se aprende muito, justamente pelo que você falou antes. Você tem concorrência aqui de todo tipo, né? Sem contar os meus concorrentes mais diretos. Mas a gente tem concorrente de todo jeito e muito dinheiro circulando. Então, assim, é um mercado muito profissional, de atendimento profissional, né, de escala. Então, assim, aprende-se muito em São Paulo. E se você conseguir replicar o que você aprende em São Paulo, Rio de Janeiro, para esse interior, você vai muito longe.
1: E tem outro lado, né? Aqui é briga e disputa e batalha de gigantes. Então, quando você pega, por exemplo, três estados do Sul, né, olhando esse exemplo que você deu da batata, você alocar esforço, energia e dinheiro nos três estados, você constrói mais rápido a sua marca.
0: Com certeza.
1: O investimento é menor, então, e por sua vez, o resultado está sendo extraordinário.
0: Eu provoco
1: então,
0: isso, porque assim, tem muita gente começando, entendeu? Assim, existem teorias interessantes, e assim, olha pro Brasil. Bom, gente, a gente vai de música e volta daqui a pouco no Se Parar o Sangue Esfria.

0: voltando aqui no Separar Sangue e Esfria, estou aqui com o milkshake delicioso do Bob's.
1: Eu que mano, tá com... ele distribuiu o milkshake pra todo mundo aqui.
2: Até
1: mano.
2: Eu também.
1: Isso é bom demais.
0: Mas sabe o que tá acontecendo? Ele deu uma derretidinha, agora fica mais fácil
1: ele
0: beber.
1: Ele fica mais gostoso, ele fica mais líquido. E aliás, é um milkshake de ovo maltine que vocês que inventaram essa história, né?
3: 1958. É a mesma fórmula, o mesmo
2: Nossa,
3: produto.
2: Nossa, bem pertinho do início, né? 52, 58.
0: É. Então, vamos falar sobre esse assunto. O mercado hoje está, inclusive, saturado de collabs. Né? Há 20 anos a gente começou a fazer isso e tal.
3: Aliás, estamos estudando nossos times, está se falando para fazer uma entre o Bob's e a Chili Beans.
0: Legal pra caramba, porra.
2: Muito legal.
0: Sensacional. Por quê? Porque assim, isso aqui é um milkshake. Só que daí eu gero uma marca que dá um valor agregado para dar um gosto a mais, até para me diferenciar dos concorrentes. Por que que em 1958? De onde veio essa ideia? Porque ovo maltine de quanto tempo? De quê?
3: Não, vem antes. O produto ovo maltine é do começo do século passado.
0: É, né? É o que eu imaginei. Já era uma coisa muito consolidada, certo? Era um brand, né?
3: Tá. Mas aqui no Brasil, eles, por razões diversas, acabaram fazendo uma formulação que hoje é uma formulação diferente do que você tem nos Estados Unidos e na Europa. Que é aqui no Brasil ele é mais crocante, né? E nos Estados Unidos e na Europa ele é um pouco mais farelado. O sabor é o mesmo, mas não tem essa crocância como tem aqui no Brasil. E o fundador acabou notando isso, né? Fez os seus experimentos, e tinham outros, né? E lançou esse produto. Que
0: ele bateu
3: foi um produto.
0: Na porta da empresa do ovo maltine para fazer um licenciamento?
3: Na época não era licenciamento, porque era só o Bob's que usava esse produto e a produção era muito pequena.
2: Às vezes ele nem comunicava.
3: O ovo maltine pertencia a Novartis, que era uma empresa farmacêutica, né?
2: Sim.
3: E depois foi vendido para uma outra empresa, caramba, que é a ABF, que é a Associated British Foods, que aliás tem essa similaridade com a nossa ABF aqui. Mas, curiosamente, Caíto, o sabor de ovo maltine, ele era mais um sabor do Bob's, porque o que mais vendia era o morango.
2: Nossa.
3: E a fórmula de morango, que também permanece a mesma fórmula, que ainda contém fruta, era a que mais vendia. E aí vem de novo aquela história da mídia de televisão aberta, até a gente fazer um filme muito criativo, que tinha um inventor, era um ator profissional da Globo, E nesse comercial ele fazia o milkshake no liquidificador, ele explodia, então tinha toda uma história e aquele negócio multiplicou o nosso consumo de ovo maltine.
2: Mas nesse momento...
3: Naquele momento o morango era o que mais vendia.
2: Mas esse collab aí, nesse momento, vocês começam a explorar mais o ovo maltine.
3: É, porque a gente conseguiu, que essa foi uma outra coisa, a gente conseguiu naquela época, se você falar de uma outra marca quando você vai fazer um anúncio, você tem que pagar. E naquela época a gente conseguiu fazer essa segunda marca sem precisar pagar.
0: Na Globo tem que pagar tudo.
3: Exatamente. Mas na época
4: a gente não vê agora que não
2: eles
4: tá
2: deram,
4: nada,
2: eles,
4: não
2: resultado.
0: Se bem que, puta, sejamos justos, eles já me deram umas puta boiadas de anunciar umas marcas, tipo Alexandre de Covid by Chili Beans, que os caras não cobraram, os caras foram...
3: Pois legal.
0: Justiça
3: essa foi uma
0: feita.
3: Dessas.
0: Essa foi... Tirando a pandemia, né? Na tua história... Qual foi o momento mais difícil?
3: Sem dúvida, quando eu assumi o negócio, porque primeiro, a autoestima das pessoas que estavam trabalhando na empresa estava completamente derrubada. Né? A gente devia a todo mundo, então o mercado não confiava na gente, né? Os bancos não confiavam. Então aquilo ali, e você contar, eu tinha 32 anos quando eu assumi como CEO de uma empresa que estava em sérias
0: Quantas
3: dificuldades.
0: Quantas
3: lojas tinha? Nessa época tinha 240.
0: Tá. Tudo franquia e próprios.
3: Mas era 20% próprio, o resto tudo franquia. Tá. Né? Então, assim, foi mais de um ano, Caíto, contando a história, né, de onde eu vim, o que a gente ia fazer, qual era o objetivo da empresa, qual era a estratégia, contando até o mercado confiar. Então, para mim, isso é o mais difícil de tudo. Assim, você construir credibilidade.
2: Confiança,
3: né? Porque a credibilidade é algo que é fácil você... Muitas vezes, por exemplo, se a gente servir um produto que tem alguma contaminação ou coisa desse tipo, é claro que a gente tem todo um preparo para lidar com isso, mas é péssimo perante
0: Nossa, meu Deus,
3: não só o time interno, quanto o consumidor principalmente, né? Então, eu acho que o maior desafio foi esse, quer dizer, reconstruir a autoestima ao mesmo tempo que você está todo dia ali dando o seu exemplo de austeridade, dando o seu exemplo. Hoje dá para falar isso, mas a gente trabalhava loucamente naquele período para poder fazer o negócio desenvolver, né? Hoje, a gente continua tendo um time muito bom, inclusive com algumas pessoas que estavam lá naquela época, legal. Mas, assim, com outros tipos de ferramenta que a gente tem hoje, claro, né? Com uma outra dinâmica.
0: Lógico,
3: né?
0: lógico.
2: E Ricardo, olhando esse objetivo aqui de superar 70% já uma representatividade de 50% do faturamento no digital, me surpreendeu. O que, que é esse 50% aqui? Quais são os canais? Porque pensa, né? Pensa no varejo físico, operando 50% já... E querendo suprir 70%?
3: A gente classifica da seguinte forma. Delivery é um canal digital, porque a sua jornada começa de forma digital, seja pelo celular, seja no site.
0: Com certeza.
3: O nosso programa Bob's Fun, que é o nosso programa de relacionamento, ele também, a interação dele é 100% digital e hoje representa uns 13%, 14% da venda. É, o aplicativo. E ele tem embutido no aplicativo algumas ofertas. Então, hoje, 13% a 14% do nosso faturamento ele é feito através desse aplicativo.
0: Que é super relevante, quase 15%.
3: Muito relevante,
0: E só deve estar aumentando, né?
3: E está aumentando. E o terceiro...
2: Ele mesmo não tem aplicativo,
0: Não.
3: E o terceiro é o autoatendimento, né? Quando você chega hoje no restaurante nosso, você mesmo faz o seu pedido. Na loja de
2: Quanto
3: Ipanema,
2: é o representante de
3: esse uns 35%, mais ou menos. Então a gente já está chegando a 60% de...
2: Que é a mesma coisa que a gente está falando do
0: autoatendimento. Mas eu queria perguntar, é verdade que o autoatendimento a pessoa compra mais?
3: Compra, ele faz um ticket maior, né? Porque você hoje tem muita solução de algoritmo que vai sugerindo,
0: E tem a coisa do cara ficar sem vergonha de pedir pro coisa, é a hora que ele tá ali no momento íntimo dele, ele pede mais, faz sentido isso ou não?
3: Eu acho que quando ele tá com mais tempo, sem pressão, ele pede melhor, ele pede mais.
1: Ele enrola mais pra analisar as coisas e acaba pedindo mais.
0: Não, sem pressão, não tem um vendedor esperando.
3: Exatamente, não tem uma pessoa atrás.
0: Não tem vendedor esperando, fala, meu, não tem uma pessoa atrás. E não tem um vendedor falando assim, meu, fala aí o que aconteceu.
2: E de novo, não é uma venda consultiva, né? Ele já sabe o que ele quer, ele já sabe o que ele gosta, ele já é cliente ali, ele vai só vai pôr no carrinho. Ai, quero, já tá afim desse.
1: E esse lance do algoritmo que você falou, cara, olha, eu não tinha pensado nisso, olha, pum.
2: Agora o aplicativo achei legal. Aí tem uma jornada de ofertas, que só no aplicativo, como qualquer outro. Você vê Raia, Drogasil. Eu tenho vários. No aplicativo eu sou cliente. Às vezes eu vou na física. Você sabe disso, né? Você compra, eu tenho da Raia, para você, eu compro na Raia, vou lá, põe no carrinho, tem muito mais desconto, de 15% a 20%, e eu peço para retirar na loja. Aí eu pago um check-out da loja.
3: Sim.
2: 20% mais barato.
3: Sim.
0: 20%?
2: Poxa, 15% a 20%.
0: Agora, é engraçado, 20% mais barato, onde é que tava essa margem, né? 20%, 20%.
2: Mas é porque é digital,
0: Porra,
2: né?
0: Tá jogando... Eu sei, mas mesmo assim, meu, digital, 20%, meu... Pô, tem alguma coisa nesse meio do caminho.
3: Mas essa jornada de autoatendimento, a gente já está levando ela toda para o celular.
2: Legal.
3: Então, eu acho que no futuro, o consumidor, como já é na loja de Ipanema, o consumidor ele pode pedir pelo celular, ele tem a jornada toda ali. Nessa loja especificamente, ele faz o pedido, ele tem esse showzinho do robô que faz o milkshake crocante na frente dele.
2: Isso eu quero até ver, eu nunca vi.
3: E depois você pega o seu lanche ou o seu milkshake no locker, só colocando um código de barra.
2: Só tem Ipanema, porque é a principal, assim, é uma...
3: Com essa tecnologia só tem Ipanema.
2: E por que Ipanema?
3: Porque foi uma loja, Ipanema foi a segunda loja da rede. Né? Ela foi fundada em 1956.
2: Legal.
3: E é a loja mais antiga que a gente tem até hoje. Então a gente quis fazer uma homenagem a essa loja. Legal. Fica na Garcia Dávila, que é uma rua bastante conhecida, né? Em Ipanema, no Rio de Janeiro. E a gente quis fazer uma homenagem. Aliás, né? Essa loja a gente fez a gente concorreu a um prêmio do Popeye Brasil, que é um prêmio de varejo. E esse prêmio depois mudou de nome para Shop. E a gente ganhou o prêmio mundial nessa loja.
1: Que legal.
3: Esse ano.
2: Agora, só para fechar esse assunto aqui do digital, aqui dentro dessa relação para o aplicativo e que vocês querem evoluir a jornada do celular, vocês usam bastante CRM?
3: Sim.
2: Para entender o que eu gosto, que não é sugestão do
3: A gente não está no ponto ainda, mas estamos chegando, tá? A gente não está no ponto ainda que você coloca o seu CPF ou uma identificação por telefone e eu já reconheço toda a sua jornada de compra anterior. Mas a gente está alimentando a nossa base para chegar nesse ponto.
2: Ah, isso é legal.
3: Tá? E aí você vai chegar numa loja e já vai ter uma oferta que é especial para você. Porque eu já vou conhecer o seu hábito.
2: É isso, o farma, como um todo, nos ensina muito, né?
3: Muito, aí você,
2: Mas tenho filho, põe em todas as categorias, eu vou e consumo, eu comprar X, eu compro Y.
3: E ele te oferece, se você comprar um remédio, vai te oferecer uma fralda. Mas eles estão muito avançados, né?
2: É, por isso que eu falo assim, eles são uma grande referência. Mas isso pra consumo é legal.
3: Muito.
2: Porque só, putz, hoje o produto que eu adoro tá com desconto, eu vou levar também. Né?
0: Gente, vou de música e volto daqui a pouco.

0: Voltando aqui no Separar e Sangues Frias, estamos aqui com o Ricardo, CEO. Quanto tempo, CEO da Bob's?
1: Como CEO, 2002, 24 anos e na empresa 30.
0: Meu Deus do céu. Como que o Bob's barra vocês, barra você, estão lidando com essa... Assim, você vê os números de saudabilidade, whey protein da vida, né? Com essas descobertas todas. Como é que vocês estão lidando com toda essa... Porque é engraçado, eu tenho uma visão, é muito louco assim. Cara, eu sou vendedor de hambúrguer. Eu vendo hambúrguer, eu vendo milkshake de verdade. Se você quer um milkshake leite vegano, agora não sou eu. Eu assumo que eu sou isso. Eu acho que tem esse cara, ou tem eu também o outro, os dois estão certos. E tem o outro que fala assim, mano, peraí, existe um consumo vindo aí. É. O meu cliente, ele tá preocupado com umas coisas que ele não tava antigamente, que ele vai até me perguntar e que meu time tem que responder.
2: Ou eu tomo esse, meu marido toma outro, né?
0: Entendeu? Sim. Mas é que também é muito louco, nesse meio do caminho, o cara assumir que ele é... Bicho, eu não vou ficar tentando...
2: agradar todo mundo, né?
0: Não, eu sou vendedor de hambúrguer, de cheeseburger, de milkshake, calórico. Não é questão de calórico, ele tem as suas... Como é que você vê isso? Como é que você vê essa reflexão sobre... Porque não tem jeito, né? Tipo, por exemplo, eu sou um cara que... importa pra mim, assim, eu tô toda hora lendo, preocupado, vendo, minha mulher também fica me ensinando um monte de coisa, não sei o que, às vezes até umas paranoias um pouco mais do que deveria, mas acontece.
2: Acontece sempre, nossa, quase sempre.
0: Essa aqui agora, que aí tem outra... Agora o assunto em casa é peptídeo.
1: Peptídeo.
0: Puta, velho, minha mulher, eu tô até com... Tô com ciúme do peptídeo, porque ela só fala... Meu, falou em peptídeo, ela fica assim, ai, o que, que você falou? O que mais? Falei, amor...
3: Ele chegou, ok, o peptídeo.
0: Vamos namorar? Falei, não, mas e o peptídeo? Falei, meu, como é que você tá vendo essa...
1: Olha, assim, eu me lembro quando eu era criança, meu pai fundou essa rede chamada Big Burger em 1976. Eu tinha 6 anos de idade, tô com 56 agora. Então, há 50 anos.
0: Você é 70?
1: 69.
0: Eu também sou, mas eu sou 69.
1: Sou final, novembro de 69, então vou fazer 57 esse ano.
0: Por isso que ele fortalece 56.
1: Mas, então assim, eu acho que tem pelo menos 40 anos que eu ouço, né, essa questão de que a alimentação vai mudar, da saudabilidade. Aí veio um monte de coisa nesses 40 anos, que foi desde redução de sódio, ampliação de menu de saladas e tudo
4: trans.
1: Mais.
4: Gordura trans,
1: nós fomos a primeira empresa a tirar a gordura trans. Então, muitas coisas a gente acompanhou, movimentos da indústria para melhorar nossas formulações e continuamos fazendo isso. É um exercício que não vai terminar nunca.
0: Não para.
1: Mas, ao mesmo tempo, você agora tem toda essa questão das canetas, né? Que eu acho que é muito bom para a humanidade, desde que seja usado de maneira correta, com orientação médica, né? Mas tudo isso está gerando uma transformação que talvez seja um pouco mais rápida do que aquela que a gente assistiu nas décadas anteriores.
2: Muito mais rápido.
0: Isso é um fato.
1: Agora, dito isso, você quer ver uma coisa? Hoje eu li um artigo que o varejo físico está começando a ter agora, por conta das canetas, a volta das pessoas para comprar fisicamente, porque querem experimentar roupa, querem experimentar o óculos, etc. Eu vivo de impulso.
2: Compra por impulso.
1: Boa parte do nosso faturamento, porque assim, eu estou em... 50% da minha rede está em shopping, né? O consumidor, ele vai ao shopping. E no shopping, ele acaba tomando a sua decisão de compra lá de cinema, de óculos, de roupa. Muitas vezes,
0: de comida.
1: De comida, ele toma quase que 100% no cinema. Agora, se ele vai comprar um eletrodoméstico, não. Ele já sabe mais ou menos onde ele vai comprar. Faz a pesquisa online e às vezes vai e compra na loja. Então, tudo isso está mudando muito rápido. A gente não sente no nosso negócio nenhuma ameaça desse tipo. Por outro lado... isso é um tema também de comunicação. A gente tem proteína, a gente vende muita salada.
2: Mas e quando a gente entra numa esfera da geração que já tem uma nova, mas é aquela geração que está sendo doutrinada, educada, né? Que, por exemplo, eu falo, eu tenho filhos pequenos e era comum na minha época eu ir em casas que tinha servir refrigerante, etc. Sim. E tal. Hoje, qualquer aniversário da minha filha é só água de coco, é só suquinho. Elas estão sendo doutrinadas, educadas nesse formato. Então, existe aquela geração que vai ser o decisor, né, de consumo. E tem já essa nova geração que já vem trazendo mudança, né? Porque nós que passamos por essa... Eu tenho 38 anos, vou ter 38 agora. A gente ainda adapta, a gente toma decisão. Né? Mas é por uma questão de referência que a gente tem. Agora, os jovens, não, eles estão criando essa nova referência, né?
1: Não, estão criando. E agora,
2: essa que talvez é
1: geração
2: um
1: Z está de... tá muito ligada em questões de uma alimentação que tem estímulos, que tenha mais proteína, mais colágeno, mais fibra. Então,
2: e
1: isso
2: vocês
1: é uma tendência.
2: Olhando para isso.
1: Nós estamos olhando para isso, inclusive na comunicação. Eu vou te dar um exemplo de uma collab que está agora, nesse momento, no mercado. A gente criou com a Atlética, que é uma das maiores produtoras de whey protein, o sabor milkshake de morango. Em qualquer loja da Raia Drogasil você vai encontrar esse produto, que é um produto collab com milkshake de morango do Bob sem açúcar. Porque
2: então,
1: não pode ter açúcar no whey.
2: Nossa,
0: isso aí tá aí na farmácia?
2: Olha
1: sim, porque é o canal de distribuição, são lojas de vitamina, farmácia e a rede de supermercado também tem, mas não são todos.
0: E você põe o quê? O leite que você quiser, é isso?
1: Ou já água.
0: Água?
1: Eu tomo com água.
2: Porque aí ele coloca proteína sabor morango, põe, acho que talvez essa mistura que vocês fizeram.
1: Não, é junto. É a água com o whey
2: mas
1: protein
2: aí
1: vocês e o shake de morango.
2: A polpa do morango?
1: A gente colocou as nossas parte da nossa fórmula, né?
2: Sim,
1: que é a essência que a gente usa e tudo mais, e tirou o açúcar.
2: E ficou muito bom.
1: Prova.
0: Eu vou experimentar.
2: Aí, vou experimentar.
1: Ricardo, e tem outros sabores vindo, tá?
0: Pô, estamos terminando. Obrigado pelo papo. Tá, papo incrível. Obrigado por você ter... Eu sei que você já deve ter respondido mais de 1000 vezes, mas esses pontos da história do Bob's, pra mim, puta, muito legal, cara.
1: Legal.
0: Eu até acho que você devia contar mais isso, viu? Porque essa história é incrível. Nossa, dá um valor agregado incrível, né? As pessoas estão cada vez mais...
2: Você usa as redes sociais?
1: Eu, pessoalmente, pouco, mas a gente tem a história, sim, nas nossas redes.
0: Ah, mas as marcas brasileiras, as pessoas sabem muito mais as marcas brasileiras. As pessoas adoram.
2: É diferente até a forma como a gente
0: um dia eu vou contar mais ainda essa história. Pra gente terminar, futuro. O que você está vendo? Quais são os próximos passos? Estamos num momento tranquilo, economia sossegada, sabemos quem vai ser o próximo presidente do Brasil, está tudo tranquilo. Vamos lá.
1: Olha, Caíto, eu sou um otimista por natureza. Aliás, eu acho que se eu não fosse, eu estaria no segmento errado, né? Porque o varejista que não é otimista, ele tem sérias dificuldades realmente de lidar com a sua profissão, na minha opinião.
0: Sim,
1: né?
0: Senhor.
1: Então, eu acho...
0: É um dos requisitos básicos para ser empreendedor.
1: Para ser empreendedor também. Assim, a gente conhece quais são as limitações do Brasil, a gente conhece quais são as limitações macroeconômicas e agora até geopolíticas, né, que acabam aqui e ali afetando a gente. Mas, por outro lado, nós estávamos falando há pouco do tamanho da oportunidade desse país nosso, do interior, né? Eu acho que esse é um jogo que está muito no nosso campo de saber jogar, né? De você ter as pessoas certas, o teu time certo para atender adequadamente ao seu franqueado. O franqueado tem que ganhar dinheiro, senão você não tem sistema, não tem marca, você tem que estar atento ao que está acontecendo, no meu caso, as canetas, a questão de saudabilidade, a questão que para todos nós de inteligência artificial, como é que isso vai ajudar, que tipo de ferramentas a gente vai usar para poder melhorar o nosso negócio no futuro. Então, eu acho que a gente tem um campo enorme de crescimento no Brasil, com todas as dificuldades, eu respeito todas elas, né? Um sistema político complicado, um sistema tributário que agora está em modificação, vai complicar antes de melhorar. Então, a gente sabe de tudo isso e tem que ter resiliência, que eu acho que todo empreendedor que chega onde você chegou e faz uma rede chegar ao tamanho da rede que você chegou, sabe que a resiliência faz parte do DNA de um empreendedor bem-sucedido no Brasil.
0: Resiliência barra sobrevivência, né? Porque
1: claro,
0: não tem jeito.
1: Claro.
0: Pô, parabéns. Obrigado. Parabéns pela história, bem. Assim. E assim, são vários parabéns, mas o parabéns, assim, maior, eu acho que assim, você pegar um momento de uma empresa complicada
2: e conseguir
0: enxugar, gerar confiança nas pessoas, credibilidade, falar a gente vai virar o jogo, porque a gente tem uma marca incrível, ver o que está acontecendo, inclusive para mim nesse momento é muito legal escutar. É muito bacana. Parabéns pela tua história.
1: Obrigado.
0: É engraçado, tipo, é muito louco, né? O Bob's já era interessante, ele fica mais interessante ainda depois que a gente sabe da história. Lele, obrigado, viu, Ricardo?
1: Obrigado, foi um prazer.
2: Eu fiquei impressionada com a maturidade, né, em relação à forma, né, da linha de construção. Então, o respeito que você tem por todos que passaram, o Bob sempre citando. Então, isso é muito bonito também. Parabéns.
1: Bacana,
2: que cresça ainda mais, né, Yuri?
0: Obrigado, cara.
3: Valeu, Caíto. Obrigado, Lê. Valeu,
2: obrigado,
3: Ricardo.
2: Obrigada.
0: E valeu, nosso querido. Eu posso falar que a gente é o segundo ou terceiro na audiência nesse momento agora?
3: Era segundo, né?
0: Sabia? Nessa hora do nosso programa das 9 às 10, a gente é o segundo de São Paulo. Quantas
1: parabéns
0: rádios tem?
3: 30 e lá vai cacetradras. É o Daio completo, eu não lembro o número
2: exato.
3: E
2: vem novidade por aí, só que o Yuri não quis trazer a data, porque a próxima ele traz, que é vamos isso. Para o YouTube, vamos para um canal próprio.
3: É isso.
0: Eu te achei meio inseguro de passar essa informação.
3: É óbvio, né? Não tá pronto? Vou falar o bagulho aqui, daqui a pouco você tá me cobrando. E aí, entrou? Não.
0: Querido ouvinte, querido ouvinte, obrigado. E a gente se vê semana que vem, das 9 às 10, no Se Parar o Sangue Esfria, diretamente dos estúdios da 89 Rádio Rock and Roll. Valeu!
3: Valeu!
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0: Hoje, quarta-feira, 26 de agosto, quarta-feira conhecida como a meiotinha da semana,
1: é,
0: sabe, Ana?
1: Tem amor de quarta.
0: Tem amor de quarta,
1: lógico,
0: mas tinha esquecido.
1: Hoje é quarta, amor.
0: Nossa,
1: de quarta.
0: Mano.
1: Imagina.
0: E o Zé, Rafa, cadê o Zé?
1: O Zé tá melhorando, gente.
0: Tá melhorando?
1: Tá
0: ficando
1: pra
0: bom?
1: Pra quem tá chegando hoje, ele tá gripadinho, gripadaço.
0: Tá tomando leitinho?
1: Tá. Ai, gente, ontem fiquei na função dele, você não tem noção.
0: Ele continua cabeçudinho?
1: Não fala assim que ele não tá aqui hoje.
0: Mas
1: não
0: é
1: pode
0: só...
1: falar mal na ausência dele.
0: Eu não tô falando mal, tô falando uma característica.
1: Não é característica nada.
0: Tá bom. Meiotinha da semana, 26 de agosto. Yuri Rafa Lies diz...
1: Bom dia.

0: B-52s! Abrindo o balacobaco desta meiotinha da semana, quarta-feira.
1: Boa!
0: Bom dia, Rafaela Rondelli.
1: Bom dia, Yuri Danca.
0: Tudo bem com você?
1: Tudo ótimo. E você?
0: Qual que é o seu Instagram, Rafaela?
1: Arroba Rafaela Rondelli, tudo com dois L's. Rondelli com dois L's e I, porque eu sou fina.
0: Fala bom dia pra mim.
1: Bom dia, Yuri.
0: Bom dia, Rafa.
1: Tudo bem com você?
0: Tudo bem.
1: Que bom. Qual o seu Instagram, Yuri Danca?
0: Meu Instagram, @yuridanca, Y no começo, N de net e K.
1: Net.
0: Net. Tia Net!
1: Nossa, ele não grita
0: tia
1: logo
0: Net,
1: cedo, cara.
0: Tia Net.
1: Zé, beijo pra você em casa.
0: Isso, pra você perdeu a aberturinha do programa. Beijo, Zé, nosso cabeçudinho favorito. Tá se recuperando lá. Vai ficar bem logo e vai estar de volta aqui no programa. Hoje vai ter muita coisa, muitos prêmios, já posso ver. Nossa, Rafa, quantos prêmios, tá certo isso?
1: Tá, uma fartura aqui, ó.
0: Olha. Vai ter Under Pressure, vai ter Amor de Quarta. E se der tempo, a gente faz ainda mais prêmios ainda, só pra alegrar a rapaziada. Mas vamos já pular pros dias de hoje, Rafaela?
1: Vamos.
0: Dias de hoje.
1: Hoje.
0: Hoje é uma quarta-feira, 26 de agosto de 2026. O que esse dia nos revela, Rafaela Rondelli?
1: Dia Internacional da Igualdade Feminina.
0: Boa.
1: Dia Mundial do Cachorro. Oh. Que fofo.
0: É dia mundial do cachorro?
1: É.
0: Oh, beijo, Amora.
1: Que fofo, gente.
0: Amora é um baita cachorro.
1: Aniversário do município de Campo Grande, onde fica, Yuri?
0: Campo Grande fica Mato Grosso do Sul.
1: Muito bem, Yuri Danca.
0: É, já estive lá algumas vezes.
1: Nova Maringá,
0: Paraná.
1: Não.
0: Guarda.
1: Mato Grosso.
0: Ah, vai tomar banho.
1: É Nova Maringá, não é? Maringá.
0: A velha do Paraná, então.
1: Mato Grosso. Jundiá, onde fica?
0: Jundiá, aqui do lado de São Paulo, Jundiaí, não. Jundiá fica no Paraná.
1: Errou, Alagoas.
0: Droga.
1: Ipu e Brejo Santo.
0: Pô, Ipu é irmão do Itu. E Brejo Santo tem que ter água. Então você falou Alagoas, então deve ser Espírito Santo.
1: Errou, Ceará. E pra finalizar, Navegantes.
0: Ah, Navegantes é Minas Gerais.
1: Errou!
0: Não, Santa Catarina!
1: Errou! Primeiro que valeu, Santa Catarina.
0: Não, Santa Catarina, já pousei lá várias vezes, Santa Catarina. Nossa, Navegantes, viajei por Minas Gerais.
1: Tô cheia de cabelo, gente, tô... Enfim, aniversariantes, famosos, celebridades. E ontem, quem nos deixou foi a Dolly Parton, com 80 anos. Lenda da música country, né?
0: 80 anos. E teve uma situação bem curiosa que aconteceu com ela recente, Rafa. Ela recebeu, ela foi a indicação do Rock and Roll Hall of Fame.
1: Exato.
0: Foi em 2022. E ela chegou a recusar publicamente, dizendo que ela não tinha merecido por não ser uma artista de rock. Depois ela voltou atrás, ela aceitou a homenagem dos caras e ela resolveu fazer um disco de rock. Ela fez um disco duplo com 30 faixas. De rock, com diversos artistas. Tem Paul McCartney, Ringo Starr, Elton John, Stevie Nicks, Miley Cyrus, Steven Tyler do Aerosmith e vários outros artistas de participação. Mano, e ficou muito legal. E nossa singela homenagem a ela vai ouvindo uma das músicas que ela fez. Ela fez um putpourri. Ela fez o We Are The Champions do Queen e o Will We Rock You.
1: E só uma coisa, ela tem mais de 3 mil músicas.
0: É absurdo, é muita música. Bora ouvir? Dolly Parton, aqui no do Balacobaco. Opa, peraí que pulou o comecinho, agora vai.

0: Nossa singela homenagem a Dolly Parton, que nos deixou ontem, gente, aos 80 anos. Muito legal. Depois escute esse álbum rock and roll dela. 30 faixas de muito rock, muitas participações bem legais. Agora indo pros aniversariantes e tudo mais aí, Rafa, vamos lá.
1: Vamos de Counting Crows, Dan Ricky Ray.
0: Quem ele é?
1: Ele é guitarrista.
0: Ele tá tocando agora, ó.
1: Pronto, guitarrista, não tô falando bobagem.
0: Bora ouvir Counting Crows, aqui no Do Balacobaco.

0: Eles que voltaram pra fazer apenas um showzinho lá na Esfera. Né?
1: Fez, coisa pouca.
0: Acho que uns 5, 6.
1: E foi.
0: E eu tinha certeza que eles iam anunciar uma tour.
1: Óbvio.
0: E não anunciaram porcaria nenhuma e a gente ficou sem o show do No Doubt. Que beleza.
1: Ah, não.
0: Mas eu gosto muito. Vai lá sua burrata aí que você já pulou.
1: Burrata não, meu bem. Você pode parar com isso.
0: Por que não?
1: Porque calma, não acabou ainda.
0: Ah, ufa, desculpa.
1: Hoje é aniversário de quem, gente? Palmeiras. Sociedade Esportiva Palmeiras, 112 anos.
0: Ó, agora o bicho vai pegar. Quem é que canta?
1: Não é?
0: Quem canta isso?

0: Parabéns pros palmeirenses, porcada toda. Hoje tem jogo.
1: E o Palmeiras no ardor da partida, transformando a lealdade em padrão. Sabe
0: sempre. Santos e Palmeiras, 9h30, 9h30.
2: Tô falando.
1: De fato é campeão. Defesa que ninguém passa. Linha atacante de raça.
0: Parabéns aí ao Palmeiras e todos os palmeirenses. Muito bom. Agora voltando pros artistas, Rafaela,
2: calma,
0: quem mais?
2: Shirley Manson, vocal do Garbage. Você sentou.
0: Bora ouvir.

0: Garbage! Quem fez aniversário foi a Manson.
1: Isso. Ah, meus anos 90, né, gente?
0: Eu gosto demais, gosto demais.
1: Uau.
0: Que dia é hoje, Rafa?
1: Hoje é quarta.
0: E quarta tem...
1: Amor de quarta.
0: Amor de quarta. Isso. Pra você que não conhece o Amor de Quarta, a gente tem essa mulher aqui do meu lado.
1: Eu todinha.
0: Ela que é rodada.
1: Voltas e voltas ao mundo.
0: Ela que manja do rolê.
1: Muito.
0: Quantas TVs você já quebrou, Rafa, aí?
1: Não, TV foi só uma, gente.
0: Por que você quebrou a TV? Só assim, rápido. Alguém te encheu o saco.
1: É.
0: E que você fez o quê com a TV?
1: Fez coisa que não deveria ter feito, na minha opinião.
0: E você fez o quê?
1: Quebrei e joguei a TV de tubo no chão.
0: Então, tá vendo como tem experiência? Você pode mandar seu caos amoroso, sua bucha amorosa.
1: Exato. Sua curva de rio.
0: Sua curva de rio, isso. Ela já tá queimando óleo porque é experiente e vai ajudar você a resolver. E você Exato. Manda tudo isso em mensagem de áudio pro nosso WhatsApp, que é o...
1: 94-90-89-89.
0: Manda pra gente, manda sua bucha, não se identifica se não precisar.
1: Não, não quero saber seu nome, só quero saber a sua história. Então manda mensagem de áudio pra cá de no máximo 30, 45 segundos pra gente poder dar sugestões amorosas, conselhos amorosos pra você poder resolver sua vida.
0: É isso.
1: Entendeu? Simples assim.
0: E se de repente, né, de repente se você já participou do Amor de Quarta e já tem a sua graça alcançada.
1: Exato.
0: Compartilhe com a gente.
1: Sempre
0: manda pra
1: é
0: gente. Fala, olha, eu participei do Amor de Quarta.
1: Deu certo.
0: Deu certo.
1: Tanto.
0: Não, não.
1: Eu duvido.
0: Deu errado. Ou qualquer coisa parecida, já manda pra gente, tá
1: e
0: bom?
1: E dentre todas as pessoas que mandarem mensagem, uma vai levar, olha, tem um combo, combão. Um par de ingressos pro Cinemark. Mais um voucher da Carolinaria Dulce de R$100.
0: Que delícia, tá? Pra quê?
1: Comer gostoso.
0: Que então beleza.
1: Tem comida e arte.
0: Tá bom, quem participar mandando mensagem de áudio, lembrando, qual que é o nosso WhatsApp, Rafa?
1: 94-190-89-89.
0: Mande sua mensagem pra gente.
1: Tô aqui esperando, gente.
0: É isso, mande, mande, mande. E agora chegou aquele momento que todos esperavam. Ele já está entre nós. Alexandre Lupi, tá na hora da nossa conversa diária sobre tudo que afeta o nosso bolso. 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Ale, uma grande parte da nossa audiência tá nesse momento aí dirigindo pelas ruas das cidades brasileiras e a gente sabe que quem tá no trânsito não tem como fugir de uma arranhadinha na pintura, um dano causado por buraco na via, o carro que tá sempre exposto a imprevistos. Aliás, o meu foi exposto ao imprevisto hoje. Cheguei mais tarde porque tive que deixar ele já no cara do ar-condicionado que deu ruim no negócio do ar-quente. E aí, Ale, firmeza, mano? Eita, não abri. Ale, fala de novo. Fala bom dia de novo.
2: Olha aqui, bom dia pra vocês.
1: Bom dia,
2: Rafinha.
1: Bom dia.
2: Bom dia, Yuri. Bom dia pro Zé, que tá lá recuperando da gripe. E pra nossa audiência. Cara, caiu uma árvore do lado do meu carro, assim. Bom!
0: Ah, sério?
2: Putz! Aí depois caiu outro galhão pesado em cima e acertou.
0: Sério? Mas foi daqueles de cena de filme, tipo, lembra da propaganda do um coco? Que caiu um coco no capô do carro?
2: Não, é tipo isso, mas foi nessas épocas aí de chuva e tal. E eu falei, ufa, graças a Deus, não vai acontecer não. Acabei de falar isso. Deus falou, não. Pau!
1: Não terminei ainda.
0: A obra não está completa.
2: Ali. Ai, gente, então, né, muitas vezes a gente tal do imprevisto, né, se depara aí com um gasto de reparo do veículo que não tava lá no nosso pensamento, e nunca é barato, né, Yurito,
0: nunca.
2: Né, Rafinha?
0: Nunca é barato.
2: Olha, tem um dado aqui muito louco, que só na cidade de São Paulo, a prefeitura recebeu mais de 113 mil reclamações sobre buracos no ano passado.
1: Uau.
2: Né?
0: Peraí, que eu vou ser o cara buracos. Que vai mandar um hoje, porque eu acabei de passar um de bicicleta que eu quase voei ali.
2: Então, vai ver, você é aquele da matéria, né? Que tá ao vivo, passa o cara de bicicleta. Então. 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
0: Olha, essa proteção pode ajudar muito quem é motorista de aplicativo, por exemplo, não?
2: Há bastante, né? Tá todo dia rodando, aí no rolê, né? O dia inteiro na rua, né? Uhum. E não só eles também, Yuri e Rafinha, mas também qualquer pessoa que usa muito carro aí como profissionais que fazem atendimento a domicílio. E olha que se a gente começar a citar aqui exemplos de profissionais que fazem esse tipo de atendimento em domicílio, a gente vai listar aqui uma porrada de profissões aí, né, cara?
0: É mesmo.
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0: 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Ale, muito obrigado e até amanhã, meu querido.
2: Olha, até amanhã. Cuidado, uma pedra, um buraco.
1: Cuidado, pelo amor de Deus.
0: Cuidado que a obra pode ser finalizada no seu carro, Ale. Cuidado.
2: Beijo,
1: vocês. Beijo, Ale,
0: tchau,
1: até amanhã.
0: Ale. Falou, beijo. Bom, esse foi o É da Sua Conta. E, Rafa, lembrando a galera que quer participar, que hoje tá rolando o...
1: Amor de quarta.
0: Arta. Manda mensagem de áudio pra onde?
1: 94190-8989.
0: É isso aí, 94190-8989. Manda sua mensagem de áudio, sua bucha amorosa.
1: Exato.
0: Problema.
1: Isso, curva de rio, tudo isso.
0: Até familiar, se for, você ajuda.
1: Claro,
0: né?
1: Lógico.
0: Pode ser tipo a olá, Cristina. Alô, Cristina. Pode ser, né?
1: Pode.
0: Manda seu problema familiar, daqui a pouquinho o Rafaela Rondelli vai ajudar. Ela que você tá ligado, né? Já tá com a Biela, já tá...
1: E assim, gente, são conselhos, sugestões cirúrgicos, sem massagem, sem nada. Não é tudo muito prático e objetivo. Não vou ficar, arrodeio, sem arrodeio.
0: Você que ouve o programa, você sabe que ela é meio grossa mesmo.
1: Não,
0: né?
1: Sou grossa, sou prática e objetiva. É bem diferente.
0: Ah, você não é grossa,
1: não,
0: né?
1: Não,
0: então tá bom. Então a gente tá indo pro break agora. Você vai ver como ela não é grossa, olha.
3: Ah, eu gosto, sabe do quê?
0: Ah.
3: De falar pros outros assim, seu bosta.
0: Ah. Avisei.
1: Isso faz tempo.
0: Avisei. Até daqui a pouco!
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15: Você sabia que uma das músicas mais conhecidas do Queens of the Stone Age surgiu anos antes da banda gravá-la? Eu sou a Marcelle Becker e esse é Rock Tour 89, o programa que sempre traz alguma curiosidade sobre a história do mundo do rock. A história começa num projeto paralelo do Josh Homme, chamado Desert Session. O projeto reunia músicos de diferentes bandas no rancho de La Luna, em Joshua Tree. A ideia era simples: juntar amigos, gravar músicas e ver o que acontecia. E foi nesse ambiente que Make It With You surgiu em 2003. Só 4 anos depois, lá em 2007, a canção ganharia uma nova versão e entraria oficialmente no álbum Era Vulgaris.
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3: Daqui a pouquinho vai ter o Under Pressure valendo uma caixa de som Bluetooth. E ainda o kit Mahogany masculino.
4: Exatamente.
3: Que não sai nem a pau, né?
4: Não sai, gente.
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3: Olha como que ela é fofa.
7: Acho que a uva sem caroço, essas coisas também são cruzamentos, melancia sem caroço. Tem uns rolê aí, não tem?
6: Yuri, eu não sei, tô falando do brócolis. Ah, que inferno.
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6: É que assim, gente, ele pede. Ele me testa, entendeu? Ele me testa.
3: Então, ela vai usar toda essa expertise e essa fofidão que ela tem, só a Rafaela Rondelli tem, pra ajudar você no amor de quarta. A galera precisa mandar a bucha amorosa pra onde, Rafaela?
6: Pro 94190-8989, é mensagem de áudio.
3: É isso aí, manda aí, o que que tá valendo?
6: Tá valendo um voucher de R$100 da Carolinaria Dolce.
3: E?
6: Mais um par de ingressos pro Cinemark, é um combinho.

0: Muita atenção, e digo mais atenção. Após essa música que está tocando aqui embaixo do Lenny Kravitz, a gente vai fazer o Under Pressure.
1: Ai, meu Deus.
0: O prêmio de entrada é o que, Rafaela?
1: Um kit mahogany masculino.
0: Isso, e foi pra pergunta bônus?
1: Uma caixa de som Bluetooth.
0: É isso aí, daqui a pouquinho pelo 3016-0089. E agora, bora curtir Lenny Kravitz. Are You Gonna Go My Way?

0: Ah, tá rolando Amor de Quarta, certo, tá Rafa? Amor de Quarta. Onde a galera manda áudio das buchas amorosas?
1: 94190-8989. Gente, se começar, Rafa, me ajuda, pelo amor de Deus.
0: Ai, emoção.
1: Eu acho que vem melhor o conselho, a sugestão, viu?
0: Que delícia. Mas agora não. É hora do quê?
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0: É você contra a máquina. Ai, a máquina pergunta, você responde e pode te render prêmios.
1: Pode.
0: Na primeira fase, ali nos 80 pontos, ela fala qual é o prêmio?
1: Um kit mahogany masculino.
0: Maravilhoso.
1: Gente.
0: Cheiroso, você viu? Vai ser cheiroso.
1: Cheiroso.
0: Mano.
1: Hidratado.
0: Se você não toma banho, é ótimo também, porque cobre o cheiro. Urina. Não, desculpa. E se acertar, pergunta bônus.
1: Uma caixa de som Bluetooth. Isso se acertar tudo. Acertou isso. Tudo? Leva tudo. O kit mahogany masculino, mais ai. A caixa de som Bluetooth.
3: Boa, boa.
1: Ah, mas não, errou. Errou. Perdeu. Não leva nada.
0: Boa explicação, Rafaela. É. Vamos atender a galera. Alô, bom dia. Eita. Alô, bom dia. Quem tá falando aí?
4: Alô?
0: Oi. Quem tá falando?
4: Maurício.
0: Grande Maurício, receba os aplausos. Calma. Do nosso auditório. Maurício, grande Maurício. Você tá bem, meu querido?
4: Opa, tô.
0: Então, tá bom. Você faz o que da vida, meu querido?
4: Sou pasteleiro.
0: Não.
1: Pasteleiro?
0: Aonde? Aonde fica a pastelaria?
4: Tá? Eu faço aqui na Coab de Itaquera, perto do estádio do Corinthians de sábado.
0: E você tá entrega pastel? Você manda entregar também, não?
4: Não vou entregar, não.
1: Ele tá muito longe, gente. Ia chegar duro o pastel aqui.
0: Não tem problema, bom no micro-ondas, velho.
1: Pastel requentado?
0: Pô, você podia ver que mandar um pastel pra gente, né?
1: Yuri, é muito longe.
0: Você tá fritando agora ou muito cedo ainda pra fritar?
4: Não, hoje eu não tenho feira, não. Hoje eu tô só preparando pra fazer.
0: Olha, ele é feirante. Mas você só trabalha numa feira da Coab ou você é tipo aqueles que roda várias?
4: Não, só tenho duas feiras. Eu só faço uma aqui na... O Amor das Águias, que é perto de São Miguel, né?
0: Uhum.
4: E a outra da Coab de Itaquera.
0: Boa.
1: Ai, que delícia.
0: E gente, qual pastel que sai mais? Agora fiquei curioso.
4: Ah, o que sai mais é o de sempre, né? Carne, queijo, mas assim, o que eu falo assim, quando o pessoal chega na banca e pergunta qual pastel você recomenda, eu falo que é o de palmito, né? Que é o menino de palmito. Que vai palmito, ovo, bacon, presunto e queijo, né?
0: Nossa,
4: esse eu recomendo.
0: Que delícia.
1: O palmito,
0: mano.
1: Pra mim, assim, só o palmito. Sem queijo, sem nada. Palmito. Ah, meu Deus,
4: mas
1: esse é o melhor.
4: Então, é que o palmito que minha esposa faz, ela faz refogado na manteiga, deixa cozinhando bastante tempo.
0: Ah.
4: O palmito fica bem molinho, fica duro, fica bom, hein? Não. O palmito da minha esposa resolvendo.
1: Esse daí, gente, eu amo pastel de palmito. Ah!
0: Nossa senhora, acho que a gente tá falando sobre comida na hora errada, tá todo mundo lá. Mas ok, vamos ao assunto que interessa, meu amigo pasteleiro, é Maurício, né?
1: É.
4: Maurício.
0: Boa. Maurício, você ouve o programa, conhece o Under Pressure?
4: Conheço.
0: Então me explica como funciona.
1: Ai, tadinho.
4: Então, são 5 perguntas, né, eu tenho que responder pela alternativa ou pela resposta direta, né?
0: É isso. E aí você tem que fazer quantos pontos pra ir pra poder levar o primeiro prêmio?
4: 80.
0: É isso, tá sabendo. E aí na pergunta bônus, se você errar, o que acontece?
4: Perco tudo.
0: Perde tudo.
1: Gente, aí, tá? Esse povo tem a cabeça boa, porque se viesse perguntar isso pra mim agora, fala, Yuri, vai, mano, começa logo.
0: É que pastel faz bem pro cérebro, não é, Maurício?
1: Pelo amor de Deus, eu não dou conta.
0: Viu?
1: Por isso que eu falei, ai, tadinho, não pergunta que não vai dar conta. Não, eu que não dou conta.
0: Pastel faz bem pro cérebro. Maurício, você tá pronto?
4: Eu sempre acerto quando eu tô ouvindo, né? Agora vamos ver que eu tô um pouco nervoso.
0: Vamos ver. Maurício, pasteleiro da Coab de Itaquera.
1: Ai.
0: É você contra a máquina.
1: Ai, fico nervosa.
0: Valendo.
1: Vai.
2: Iniciando a bateria do Under Pressure Balacobaco. Primeira pergunta. Valendo 10 pontos.
5: Qual é a capital da Croácia? 1. Dubrovnik. 2. Zagreb. 3. Split.
4: 2. Zagreb.
5: 2. Zagreb.
2: Segunda pergunta. Valendo 20 pontos.
5: Qual filme de 2018 tem Rami Malek interpretando um astro de uma banda de rock? 1. Bohemian Rhapsody. 2. Nasce uma Estrela. 3. Pantera Negra.
4: 1. Bohemian Rhapsody.
5: 1, Bohemian Rhapsody.
2: Terceira pergunta, valendo 30 pontos.
5: Qual é o nome do elemento químico com o símbolo Fe? 1, flúor. 2, fósforo. 3, ferro.
4: 3, ferro.
5: É
1: o pastel.
2: Quarta pergunta, valendo 40 pontos.
5: Qual dessas bandas é conhecido pela música Lucky Man? 1, Emerson, Lake & Palmer. 2, Jethro Tull. 3, Genesis.
4: 2.
5: 1, Emerson, Lake & Palmer.
2: Quinta pergunta, valendo 50 pontos.
5: Em que ano foi fundada a cidade de Roma, segundo a lenda de Rômulo e Remo? 1, 753 a.C. 2, 509 a.C. 3, 27 a.C. 1, 753
2: a.C. Bateria finalizada.
0: É o pastel de palmito na manteiga que faz a diferença. Gente, ele mano, o que, que ele já pode levar, Rafaela?
1: Um kit mahogany masculino. Se quiser acabar agora, você já tá levando o kit mahogany masculino.
0: Ô, Maurício, é cheiroso?
4: Ah, mais ou menos, né?
0: Agora você pode
1: Agora vai ficar cheiroso, hidratado, uma loucura.
0: É isso, você já tem o kit garantido. A não ser que ele faça o quê, Rafaela?
1: Ah, vamos pra pergunta bônus.
0: E a pergunta bônus é o tudo ou nada. Você pode ganhar o quê, Rafaela?
1: Pode ganhar uma caixa de som Bluetooth.
0: Mas se você errar, você perde tudo. Maurício pasteleiro da Coab de Itaquera, do palmito feito na manteiga, o que você quer fazer?
4: Não, vamos pra pergunta.
0: É isso, vamos pra pergunta. Mostrou pra que veio. Entendeu? Mostrou pra que veio. E você está ciente dos riscos, né, palmito? Quer dizer, bom, Maurício?
1: Essa risadinha de nervoso foi ótima.
0: É, eu acerto tudo quando eu tô aqui. É. Vamos ver agora se o Maurício acerta. Maurício, acertou, levou tudo. Errou, levou perdeu nada. Tudo. Com vocês, Maurício, pasteleiro com Coab Itaquera, manteiga, vai. Palmito, vai.
2: Pergunta bônus, valendo 100 pontos.
5: Qual é o nome do primeiro livro impresso com tipos móveis por Gutenberg?
4: A Bíblia.
5: Bíblia de Gutenberg.
1: Para, gente! Manda esse pastel de palmito na manteiga pra mim, que eu preciso melhorar minha cabeça. Arrasou! Maurício! Maurício ganhou! Ganhou! Ganhou! Oh! Meu Deus, tá levando um kit mahogany masculino, mais uma caixa de som Bluetooth.
0: Muito bom, Maurício. Receba os aplausos de toda a nossa audiência.
1: Tô
0: aí,
1: passada,
0: mano.
1: Menino que me traz esse pastel de palmito.
0: Ele vai deixar de ficar cheirando fritura e vai cheirar, vai ficar cheiroso.
1: Maurício. Vai ficar cheiroso, vai ficar hidratado, vai ficar uma loucura.
0: Vai ficar tudo. O seu cotovelo tá esbranquiçado, Maurício?
4: Não, mas vai ficar mais bonito do que já tá.
0: Ai, opa! Olha que beleza, Maurício. Maravilha. Maurício, ficamos muito felizes por você, nosso querido amigo pasteleiro. Agora sim, você vai vir até aqui pra pegar seu prêmio, não vai, Maurício?
4: É, vou.
0: Não custa nada trazer um pastelzinho, né?
4: Tá bom, a Rafa gosta de palmito.
1: É, palmito, só palmito.
0: Esse daí na manteiga que você falou. É. O meu pode ser tanto ou o especial, que é aquele que tem ovo. Você bota tudo, é X-monstro. Ou você coloca, pode ser carne com queijo.
1: O Zé gosta de carne ou aquele, como é que é? Misto. Não é misto. Pizza.
4: Bauru?
1: É, Bauru, isso.
0: Bauru?
1: Bauru, o que que é? Presunto?
0: É tomate, orégano, queijo.
1: Isso aí que ele gosta.
0: É, pode ser o de Bauru pro Zé, ele vai gostar.
1: É isso.
0: Mas alguém quer aqui? Pera, deixa eu ver se tem mais. Não, zoeira. Não, zoeira.
4: Não, eu levo, não tem problema não. Que é a alegria da minha mãe ouvir vocês, tá?
1: Como chama sua mãe?
4: Minha mãe?
1: É.
4: Ivone.
1: Dona Ivone, um beijo.
0: Mas ele falou da mãe dele?
1: Falou. Essa alegria da minha mãe é ouvir vocês.
4: Ah, não, a alegria da minha manhã.
1: Amanhã!
0: Uma salva de palmas, Rafaela Rondelli. Para! Rafaela Rondelli, Rafa, eu tenho um remedinho pra surdez muito bom. Brincadeira.
1: É o pastel, diz o pastel dele, gente.
0: Eu falei, mano, por que que tá falando da mãe dele? Mas um abraço, Dona Ivone. Ela, sua mãe é viva, né, Maurício?
4: Ela merece, não. Minha mãe também merece um abraço.
0: Um abraço. Um beijo, Dona Ivone. Muito bom.
1: Gente, o que que eu tomo?
0: Oh, deixa eu só fazer mais uma pergunta. Você faz caldo de cana, não?
1: Yuri!
4: Não, eu não faço, mas eu, dependendo do dia dá pra levar, né?
0: Olha aí.
1: Com limão.
0: Traz também com limão. Com pode limão. Ser limão espremido, no caldo de cana. Pode ser pra quebrar o doce, né?
1: É, não, tem quebra que ser com limão.
0: Tá bom.
1: Gente,
0: ó. Ô, Maurício, primeiro, muito obrigado por ouvir a gente. É muito legal ter você aí na audiência. Gente. Segundo, muito obrigado pelo pastel que você ainda vai trazer, porque se você não trouxer, você tá ferrado.
1: E assim, um beijo pro Dona Ivone.
0: E em terceiro lugar, parabéns pelos seus prêmios aí. Você vai ficar cheiroso, você vai ouvir som Bluetooth, você vai colocar lá na sua pastelaria, no, na sua barraca lá, o som pendurado pra todo mundo ver 89, a Rádio Rock, tá bom?
4: Falou.
0: Falou, Maurício. Beijo. Não desliga que você vai falar com a nossa querida Jéssica. Folgada, Jéssica, hein, mano? É folgada, velho.
1: Não,
0: vai
1: não fa- é nada.
0: Você vai falar com ela. Valeu, Maurício! É o do Balacobaco! E agora tem The Vines.

0: Novidade do Di Ferreiro, fim do mundo, é o que você acabou de ouvir aqui no Du Balacobaco. 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
1: Boa.
0: Rafa, como tá o amor de quarta aí? Conta pra nós.
1: Tá vindo, tá chegando, mas quanto mais melhor, né, gente?
0: Quanto mais melhor, então. Exato. É pra mandar pra onde, Rafa?
1: 94190-8989, mensagem de áudio.
0: E entre todos que mandaram, que tá valendo?
1: Tá valendo um combinho. Um par de ingressos pro Cinemark, mais um voucher da Carolinaria Dulce de R$100.
0: Ah, pra quê?
1: Pra comer gostoso.
0: Aí a Rafa, agora há pouco, ali com o nosso ouvinte Maurício, mandou um beijo, Cassinha.
1: Mandei um beijo, Cassinha. Ó, mas deixa eu falar uma coisa, gente. Vocês estão zoando comigo, mas ó, você tá zoando comigo, mas um monte de gente aqui na Twitch do Zé falou, eu também ouvi mãe. Eu também achei que ele falou mãe.
0: Aí, ó, você tem...
1: Aqui, ó, Valéria falou isso. Ah, cadê? A Raquel falou isso também. Todo mundo ouviu mãe.
0: É bom ter amigas, né, Rafa? É bom ter amigas. Daqui a pouquinho acho que a gente vai colocar mais prêmio pelo 3016-0089. Fica aí.
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10: Olha só, daqui a pouquinho pelo 3016-0089 vai estar valendo um par de ingressos pro show do Raimundos. 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
11: Boa!
10: Tudo pelo nosso telefone.
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10: Agora, o que vai valer? Vai valer um par de ingressos pro show do Urbana Legend, que vai rolar no dia 4 de setembro, lá na Áudio. O que você vai ter que fazer? Você vai ter que mandar a sua mensagem no WhatsApp da rádio, que é o 989-215989. Você vai mandar mensagem falando assim: eu quero assistir Urbana Legend na Áudio, tá bom? Que a galera tem que mandar, Rafa? Repita.
15: Mandar uma mensagem no WhatsApp da rádio, 989-215989, dizendo: eu quero assistir Urbana Legend na Áudio.
10: Tá valendo um par de ingressos pro show do Urbana Legend, é sensacional. A gente vai ouvir agora, inclusive, a participação que eles fizeram aqui no Sessions 89, que foi gravado...
15: Boa.
10: Qual estúdio foi esse daí, Rafa?
15: 389.
10: É o do lado. É o 389.
15: Isso.
10: Então a gente vai ouvir agora, manda lá no WhatsApp, repete o número. 989...
15: Para de me contar.
10: Vai.
15: 989-215989.
10: Eu quero assistir Urbana Legend na Áudio, que você precisa mandar lá no nosso WhatsApp. Bora ouvir Urbana e daqui a pouco tem ingresso pro Raimundos!
15: Vai.

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0: 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Tá valendo ingressos para o show do Raimundos. Faz só da capivara aí, Rafa. Raimundos e Garage Fãs. Raimundos acontece quando?
1: Raimundos acontece dia 28 de agosto, sexta-feira, no Manifesto Bar.
0: E aí, o Garage?
1: O Garage Fãs acontece dia 2 de setembro, quarta-feira.
0: É o Combo Manifesto.
1: Exato,
0: Combo,
1: gente.
0: Combo Manifesto é pelo 3016-0089. Alô, bom dia. Quem é que tá falando aí?
2: Bom dia, Yuri.
0: Bom dia.
2: Sandro. Bom dia, Rafa.
0: Como é seu nome?
2: Sandro.
0: Sandro! Uma salva de palmas, Sandro. Palmas, Sandro. E aí, Sandro, o que, que você faz da vida, meu querido?
2: Cara, eu faço projetos.
0: Projetos?
2: Trabalho em casa, é.
1: Tá, projetos. Mas projetos...
0: Você está entre projetos? É. Como tá isso aí?
2: Eu tô trabalhando nesse momento.
1: Mas projetos do quê?
2: Eu faço projetos para casas.
0: Ah, ele é projetista. É arquiteto ou engenheiro civil?
1: Ou design de interiores?
2: É mais pra design de interiores.
1: Olha, já gostei, gente.
0: E você tem bom gosto?
2: Não. Eu só trabalho com números. Bom gosto é quem atende a princípio, né? O primeiro atendimento tem que ter bom gosto. O meu é mais números mesmo.
0: Entendi, entendi. Boa.
1: Sabia que tinha isso.
0: Ele já tinha participado, acho que, com a gente. Qual foi a última vez que você participou, meu querido projetista?
2: Participei do Under Pressure na edição anterior ainda.
0: E você ganhou?
2: Ganhei.
0: O que, que você ganhou, você lembra?
2: Eu ganhei uma caixa Bluetooth da Mondial.
0: Olha, então você foi pra pergunta bônus?
2: Fui.
0: Aí olha, sim, né, mano?
2: Na verdade, eu ganhei duas vezes, Yuri.
0: Duas vezes, mano. Aí já ganhou muito, hein? Tá ganhando muito, você não acha? Tá ganhando muito.
1: É demais.
2: Ah, mas faz tempo já, pô.
0: Faz tempo? Quanto tempo faz? Vamos ver.
2: O Zé Luiz trabalhava aí ainda no programa,
0: não é? Não, tadinho. O nosso cabeçudinho.
2: Como que o Zé tá? Tá melhor?
1: Tá melhor, tá melhorando. Há boatos que amanhã ele tá aí.
0: É isso.
1: Torcer pra isso.
2: Aguardar.
0: É isso. Aí tá fazendo falta aqui, é muito botão pra apertar.
1: Uhum.
0: Vamos lá.
1: Eu esqueci. Faz falta demais.
0: Ô, projetista, eu esqueci seu nome. Eu tô sem caneta.
2: Sandro.
0: Nossa, eu dei uma caneta aqui. Grande Sandro, você está prestes a entrar no incrível mundo de...

0: horrível isso,
1: nossa,
0: né?
1: Nossa, eu tô mal da garganta. Você sabe como funciona esse game, meu querido?
2: Não, vamos Sandro. Explica aí.
1: É, tem um pato aqui no estúdio, senta ali, ele tá ali no cantinho.
0: Que grita.
1: Grita, mas ele é bem obediente, ele grita, mas ele é obediente, entendeu?
2: Certo.
1: Ele vai cantar uma música pra você.
2: Aham. Uhum.
1: E você vai ter que acertar que música é.
0: É.
1: Se você acertar que música é, você leva o combo manifesto, que é Raimundos e Caras de Fãs.
0: Exato,
1: tá bom?
0: Pra dias diferentes.
2: Solta o pato, vamos lá.
1: Ó, o pato, você tá pronto? Aí ele falou, tô pronto. E ele falou que se você ganhar, você vai ter que fazer os móveis planejados pra casa nossa aqui.
0: Nossa, foi o que maravilha, ele falou. Gente.
2: É. Deixa comigo.
1: Aí, olha.
0: Já gostei, velho, gente.
1: Já
0: tô
1: gostei dele. Então, atenção, meu querido Sandro. Atenção, ele vai cantar. Canta, pato.

0: Nossa!
1: Já Rafa. Sei, nossa. Gente.
0: Rafa! Rafa, tá fácil, não tá? Rafa,
1: gente, eu descobri, para.
0: Nossa, mano.
1: Não, e eu nem sabia, ele nem tinha me falado.
0: Ó, até o Pato falou, ele falou, eu nem repito, ele falou.
1: Ele nem tinha me falado.
2: Repete aí, Pato.
0: Deixa eu ver se ele vai querer repetir. Ele falou, só se você se comprometesse a acertar, dar o móvel planejado.
1: Meu Deus, o móvel planejado não, coitado, é só um projeto.
0: Tá, nossa, tá, ele falou, ele deu uma azada assim, que significa que ele quer que repita. Vamos lá, então.
2: Vai, manda bala.
0: Chega. E aí, Sandro?

0: Dou-lhe uma, dou-lhe duas,
1: não, não
0: dou-lhe
1: Lenny
0: três.
1: Kravitz.
0: Lenny Kravitz? Sério, Lenny Kravitz? Errou feio.
2: Errou
0: feio, meu querido. Errou, mas foi um muito chute, feio.
1: Foi um chutão.
0: Mas tudo bem, o que importa é participar, não é, Sandro?
1: É. Mas você vai falar qual que é, qual o gosto que quer?
0: Não, não, senão o jogo continua.
2: Vai virar,
0: o
2: né?
0: jogo continua, Sandro.
2: Como é que faz?
0: Sandro, tá Sandro, muito obrigado.
1: Vou ficar de ouvido aqui.
0: Tá, fica de ouvido. Você quer sair? Você quer sair pelo escorregador, xiringa ou descarga?
1: Descarga, vai.
0: Descarga,
1: vai.
0: Que roda e dá barato. Adiós, Sandro!
1: Adiós.
2: Beijo!
0: Vamos atender mais um. Alô, bom dia, quem tá aí? Alô?
3: Alô?
0: Alô?
3: Alô?
0: Baixa o rádio, por favor.
3: Já baixei, Yuri.
0: E aí, Yuri e Rafa. Fala oi pra Rafa.
2: Bom dia.
3: Oi, Rafa. Bom dia, Rafa. Bom dia, Yuri. Desculpa aí.
0: Tá perdoado, tá perdoado. É, meu querido, como é seu nome?
3: Anselmo Alponte.
0: Anselmo. Ô, Anselmo, você é o mano dos negócios do vidro lá do Zinso Filme?
3: Não.
0: Não é, mas tudo bem, uma salva de palmas pro Anselmo da Ponte.
2: E o que você faz da
0: Qual
2: vida,
0: ponte Anselmo? É, querida, brincadeira.
3: Eu sou técnico eletrônico de campo.
0: Técnico eletrônico de campo, campo de futebol?
2: Que isso?
3: Não.
2: E é campo do quê? O que faz isso?
3: Eu faço manutenção de equipamentos, de coletores, impressoras, totens.
0: Olha,
2: impressora, gente, porque a impressora só é feita pra irritar
0: ele
2: a gente.
0: Ele é rico, porque a impressora nunca funciona, ele
2: nunca,
0: é rico.
2: É.
0: Né?
3: Agora, se fosse, viu, Yuri?
0: Agora você deve estar sentado em cima de uma impressora, não tá?
3: É, não.
0: Ah, então
3: tá aqui não. Eu acabei de chegar no centro de São Paulo.
0: Ô, Anselmo das Pontes, você tava ouvindo o nosso ouvinte, o Sandro, que errou aqui, né?
3: Sim.
0: Tá valendo o que o Pato cantou. Qual o par de ingressos? Bem rápido, Rafa, que tá valendo agora.
2: Um par de ingressos pro show do Raimundos.
0: E?
2: Mais um par de ingressos pro show do Garage Fuzz.
0: Lá tudo no manifesto.
2: Exato.
0: E agora o Pato vai cantar pra você. E ele falou agora há pouco assim, mano, fala pra esse cara fazer o nome dele, ó. Ele confirmou, é isso mesmo.
3: Eu vou fazer. Eu atormento o Zé direto no Instagram. Eu sou o Anselmo que perdeu o ingresso do Kiss uma vez, que o Zé ficou zoando que era o avô.
0: Porque
3: Anselmo é nome de avô.
0: Anselmo é nome de avô, total. Bebê Anselmo é estranho.
2: Imagina,
0: mas você perdeu o ingresso por quê, Anselmo? Só pra entender, assim.
3: Ah, eu não consegui acertar no dia.
0: Ah, tá. Acontece, não. A
2: perdeu
0: vida é injusta.
2: Perdeu porque errou. Exato. Não perdi. Perdeu porque errou.
3: Exatamente, você falou tudo. Tá igual Corinthians.
2: Entendeu?
3: Nosso Corinthians.
0: Bom, vamos lá, Anselmo. O Pato vai cantar pra você. Vamos lá. Anselmo, faz seu nome.
3: Oi?
0: Oi, tudo bem? Tudo bem, Anselmo? Tudo jóia? Faz seu nome, meu jóia. Filho. Fala que música é, meu querido.
3: Eu quero é ver o Oco.
0: Aê! Homens e mulheres peladas, por favor, cantando pro Anselmo.
2: Anselmo ganhou, ganhou, ganhou. Oh, Anselmo ganhou, ganhou, ganhou. Anselmo ganhou, ganhou, ganhou.
0: Né? Tô sem voz. Anselmo, você tá levando um par de ingressos
2: pro show do Raimundos, pro dia 28 de agosto, no Manifesto Bar, mais um par de ingressos pro show do Garage Fuzz, pro dia 2 de setembro, no Manifesto.
0: Olha como é igualzinho, ó.
3: Deu pra matar de primeiro, Yuri. Isso aí é clássico.
0: É clássico, isso é clássico demais, mano. Raimundos é muito clássico, mano.
3: Muito clássico.
0: Bom, e essa música é sensacional, é uma das favoritas. É a música que fala do Opalão, né, mano? Eu adoro Opalão.
3: Com certeza.
0: Anselmo, parabéns, você está indo ver Raimundos e Garage Fuzz do Manifesto, meu querido.
2: Dessa vez você ganhou.
3: Valeu.
0: Dessa vez você ganhou, não passou vergonha. É. Parabéns, viu, Anselmo?
3: Obrigado, Yuri. Obrigado, Rafa. Quero só mandar um beijo pra minha neta, Maria Cecília. Nasceu agora dia 9 de fevereiro. Eu mandei foto pro Zé dela.
2: Bonitinha. Adorei o nome, Maria Cecília.
0: Maria
2: Linda.
0: Cecília, é bom. Eu adoro o nome também. Na minha sobrinha é Maria Clara. Neta, mano, ele é vô, velho. Você é vô, Anselmo?
3: Duas vezes já, Yuri.
2: Caraca.
3: Tem o Danilão tá com 13.
0: Caraca.
3: Comecei cedo.
0: Mas, nossa, mano, mas Anselmo é nome de vô e ele é avô, então.
2: Ele é avô, então.
0: Deu
2: assim,
0: certo,
2: não pode nem
0: Anselmo.
2: Falar
0: nada, tá tudo é? Certo, mano. Anselmo das Pontes, depois você fala que ponte.
1: Ao ponte.
0: Depois você fala qual ponte é essa daí que você tá falando.
2: Não desliga que você vai falar com a Jéssica.
0: É isso aí.
1: Beleza.
0: E agora, bora ouvir inteiro. Eu quero ver o Oco Raimundos aqui na 89, a Rádio Rock. Fala tchau, Anselmo!
1: Tchau, beijo. Tchau, Yuri. Tchau, tchau. Beijo.

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11: E esse amor de quarta aí, Rafa, sai ou não sai?
12: Tá pronto, meu amor.
11: Eita, então agora vai ter amor de quarta aqui no do Balacobaco. Prepare seu coração.
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12: É mesmo?
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11: 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Rafaela, oi. Chegou o momento, você está pronta?
12: Nasci pronta para isso, meu
11: Entrando
12: bem.
11: No ar agora, Amor de Quarta.
12: Harta, harta, harta.
11: Você manda sua bucha amorosa e essa mulher aqui, essa daqui, ó.
12: Eu
11: tô apontando para ela ali, ó. Essa daqui, ó, vai ajudar você a resolver qual é o seu BO. Vamos lá, Rafaela,
12: vai.
11: Começando? Então, primeiro caso... Não, não é o seu celular aqui. Primeiro caso do dia com Rafaela Rondelli.
12: Vai, manda, vai.
15: Rafa, me ajuda. Vou dar um nome fictício de Gisele. Estava ficando com um mocinho, estava dando super certo. Boa. Maravilhoso, funcionando muito bem. Estávamos há um mês. Só que numa determinada semana, eu com dor no ciático e de TPM, ele me mandando reels todos os dias, a minha interação estava muito básica, estava muito sucinta. E ele achou isso muito ruim, como se eu estivesse sendo grossa com ele. Ele se afastou depois de uma semana, perguntei se ainda valia a pena uma conversa. E aí ele falou que, como eu não achei que aquilo era uma grosseria minha, que provavelmente eu estava acostumada a fazer isso, então para ele não fazia sentido a gente continuar junto. Ok, falei, tudo bem, você que decide. Aí ele meio que voltou atrás, falou, mas o que, que você acha sobre? Mas aí, Rafa, eu tenho o meu orgulho, né? Aí eu que não voltei atrás. Só que já tem duas semanas que estamos sem nos falar, que teoricamente terminamos, e eu tô morrendo de saudade, porque tava muito bom. E aí eu quero saber, Rafa, vou atrás ou não vou atrás desse menininho? De vez em quando ele curte algum story meu, mas nada muito relevante. O que, que você acha?
11: Mano, Rafa,
12: muitas camadas.
11: Nossa, camadas. Antes de você falar, eu odeio quando chega alguém e fala assim: o que aconteceu com você? Aconteceu o quê, velho? Não, o que aconteceu? Você tá estranho? Estranho como, mano? Não, porque você não fala direito e tal. Meu amigo, eu trabalho!
12: Pois é, isso. Já começa por aí.
11: É a vida corrida!
12: O cara te manda. Não, já me irritou. O cara te manda reels o dia inteiro. Ou seja, tem um tempo, né? É. Tá sobrando tempo aí. O cara tá com tempo. Ou seja, já tem um problema aí nesse. Porra! Pelo amor de Deus, André... quem que fica mandando o dia inteiro o Rio pra você? Porra, cara!
11: O André já mandou aqui no chat, Rafa. Larga a mão, mulher!
12: Sabe, já me irritou. Já me irritou nisso aí. Aí, não satisfeito... Né, aí, assim, não satisfeito, ele já achou que você foi um pouco grossa. Aí, grossa por quê? Porque você deixou de, sabe, interagir tanto assim, porque simplesmente você estava andando de quatro, porque você estava com o ciático inflamado. Né? Porque quando tá com o ciático inflamado, você levanta de quatro.
11: É ruim.
12: Entendeu? Você fica uma semana aí andando de quatro. Então, ou seja, ele já não entendeu o que é um ciático inflamado. Não satisfeito, ele não entende, ele não sabe o que é uma TPM.
11: É.
12: Isso, detalhe, vocês estavam ficando há um mês. Sim. Ou seja, maturidade zero, infantilidade 100%. Sabe? Quanto milindre. Ah, vá te catar.
11: É
12: pelo
11: isso.
12: Amor de Deus. Não tem um filho desse tamanho. Ah, vai ter que ficar desenhando o que é o quê? Ai, porque eu tô com muita saudade dele. Em um mês tá desse jeito, imagina daqui um ano. Ah, para, pelo amor, tem que dar comida na boca pra entender o que é. Falar, tem que ficar educação positiva agora? Ai, querido, então vem cá, deixa eu falar, deixa eu explicar o que é pra você uma TPM. Deixa eu explicar pra você o que é um ciático inflamado. Deixa eu falar. Foi simpática ainda de ter respondido os reels chatos que ele deve estar mandando o dia inteiro, porque tem tempo. Vá te catar.
11: O André, ele deveria ter proposto uma massagem nesse ciático.
12: Pois é.
11: Menos que isso é block. Nossa,
12: sabe?
11: Mano.
12: Ah, não, mulher. Pelo amor de Deus.
11: A Raquel mandou. Esse cara é o famoso princesa da Disney.
12: Ai, sabe? Ai, não. Pelo amor de Deus. Que isso? Não, mulher. Para. Para. Vai. Que isso?
11: A Valéria, não sou gente, tô com ciático inflamado, mas não sou eu. Ai, ai, amor não. De quarta.
12: Oh, é isso.
11: Próximo, vamos
12: próximo.
11: Ouvir, vai.
16: Bom dia, Rafa.
12: Bom dia.
16: O meu drama amoroso é que lá no trabalho da minha esposa foi transferido o ex dela pra ser chefe dela, lá no trabalho dela. Então, eu gostaria de saber o que você faria nesse caso, né? Porque é muito embaçado, né? Ex trabalhando, né? No mesmo ambiente de trabalho, né? O que você faria aí? Me dá uma luz aí. O que você faria se fosse no seu caso? Um grande abraço.
11: Nossa, até o Pato quis comentar aqui, meu. Nossa Senhora.
12: Então, aí uma coisa que eu não entendi, a pergunta dele. Por exemplo, o que faria no lugar dele ou no lugar dela?
11: É dele, eu acho que é dele.
12: Porque no lugar dele, ele não tem que fazer nada, né? Porque assim, o trabalho é dela. Então, se não tá incomodando ela, não, ele tem que ficar quieto. Porque não tem nada a ver com o trabalho dela. Né? Ele fica quieto, meu bem. Ela tá casada com você. Se é ex, é ex, não é atual. O atual é você. Segura tua onda, meu bem. O trabalho dela, você não vai interferir. Não tem que interferir em nada. Agora.
11: Ué.
12: Né? Agora. Se ela se está incomodando a ela... Aí é outra coisa. Se ela conversa com você, fala, ai, putz, o cara foi lá, o cara agora foi, né, agora é meu chefe lá, não sei o quê, isso tá me incomodando muito, tá isso, tá aquilo, eu acho que eu vou mudar, vou pedir pra mudar de cargo, vou mudar não sei o quê, vou mudar de trampo, isso. Aí o que você tem que fazer? Apoiá-la. É óbvio, porque está incomodando a ela. Agora, se for incomodando você, fica quieto, meu bem, isso não tem nada a ver com isso não. E tem que agradecer que ela tá trabalhando. Já começa por aí. Porque, por exemplo, eu trabalharia super com todos os meus ex. Quase todos os ex. Porque um eu gostaria que ele fosse abduzido. Eu vou falar abduzido pra não pesar o clima agora no programa, tá bom? Mas, enfim, é. Então, enfim. Mas só um que eu gostaria que fosse morto. Mas, enfim.
17: Ai, Rafa! Para, mano!
12: Eu não vou falar. Não vou desejar luz.
17: Nossa, calma,
12: mas,
17: mano.
12: Mas, de resto, todos os outros caguei, entendeu? Tá tudo bem, tá tudo ótimo.
17: Oh,
12: e é isso.
17: Amor de quarta. O que vem agora, Rafa? Parece que é um agradecimento aqui. Bora ouvir.
12: Essa vai.
18: Bom dia, Rafa.
12: Uma fofidão.
18: Yuri.
17: Bom dia.
18: Melhoras, Zé.
17: Melhoras.
18: É, tô aqui pra contar quando eu morava com a minha ex em outro estado. Eu tinha dias que eu conseguia ouvir a rádio, né? Que eu já gostava desde antes. E aí eu ouvi um amor de quarta. E não lembro exatamente o quê.
17: Ah.
18: Mas eu comecei a pensar no meu relacionamento lá. E vi que tava me fazendo mal. Acabei terminando. Voltei pra São Paulo. 6 meses depois, encontrei o amor da minha vida.
12: Arrasou.
18: E tamo junto até hoje. Quase 3 anos de relacionamento, então só agradecimento pro programa.
17: Ai, meu Deus, vamos ver música pra celebrar, meu Deus!
12: Funciona, viu só, gente? Funciona!

0: Encerrando o programa e o amor de quarta com uma música motivacional, nossa, né? Gente. Depois de um testemunho, de um agradecimento, ai, de um sim. ouvinte que deu
1: uma
0: certo.
1: Lágrima.
0: Rafaela Rondelli, antes de terminar o programa, a gente precisa dar o ganhador do amor de quarta. O que tava valendo? Fala rápido.
2: Tava valendo um par de ingressos pro Cinemark e mais um voucher da Carolina Dia Dulce de R$100.
0: E quem levou... foi?
2: Van. Van, final do telefone 1091-1091.
0: Excelente, obrigado, Van. Aliás, obrigado todo mundo que nos ouviu nesta manhã de quarta-feira, meiotinha da semana. Já metade passou, são
2: agora
0: só
2: vai.
0: Mais dois dias.
2: Amanhã é quinta-feira, e
0: é isso aí.
2: Os bracinhos
0: e na torcida pro Zé amanhã já tá de volta com a gente.
2: Exato,
0: aqui, fazendo a festa, que tá todo gripadinho, nosso cabeçudinho favorito.
2: Faz falta aqui.
0: Faz falta, muita falta. Rafa, muito obrigado por hoje,
2: obrigado,
0: viu, linda?
2: Obrigado, Yuyu.
0: Um beijo. Até amanhã.
2: Amanhã.
0: Né? Valeu, Rafa.
2: Valeu, Yuri.
0: Valeu, Zé, onde quer que
2: valeu,
0: você esteja.
2: Zé. Até amanhã.
0: Até amanhã, gente. Beijo na sequência. Tem Ramona 89. Tchau, gente.
2: Beijo.

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3: Começando Ramona 89 de hoje, quarta-feira, 26 de agosto de 26. Vambora com o quê, senhor?
4: Ó, antes de falar de som, temos um prêmio aqui, um livro da Dark Side Books, A Canção Fantasma, valendo pelo WhatsApp 98921-5989. Manda seu nome e seu RG. No final do programa a gente avisa quem ganhou. E várias músicas legais pra rolar. Vamos ter Metallica, vai rolar Linkin Park. A gente vai ter Chili Peppers essa hora. E agora vamos com Santana, The Game of Love.
3: Aê!

som do Pixies, Where Is My Mind, que é maravilhoso, né? Uma trilha sonora espetacular de um dos filmes mais legais do mundo, que é o Clube da Luta. Demais, assim, então é, meu Deus do céu, eu amo esse som e esse filme, acho que é o mais fodaralho do planeta. Bora rolar agora aqui um Charlie Brown Jr., Hoje Eu Acordei Feliz, que tem um clipe que quase que funciona como um curta-metragem, né? Mais do que como um videoclipe tradicional. Quem estiver assistindo aí pelo aplicativo, pelo site da rádio, presta atenção que é mó da hora. Essa música faz parte do 100% Charlie Brown Jr., né? E de 2001, e esse vídeo ficou nas mãos do Abujamra, do André Abujamra. Só que em vez dele colocar o chorão ali, né, e os caras tocando na frente da câmera e tal, eles fizeram uma história. Então acompanha ali, né, uma trama de crime, roubo e traição com os próprios integrantes interpretando os personagens, e o final não é exatamente feliz, mas é da hora. Então chega lá, vá lá ver, assiste aqui, né, com a gente. Hoje Eu Acordei Feliz, Charlie Brown Jr.

0: Barack Palmer, Another Way, também teve Strokes com Someday. E agora, senhor Danilo?
1: Mão no coração que a gente tem esse som aqui do Metallica, que fez os caras ficarem ainda mais famosos até em outros mercados. Enter Sandman.

0: In Excess, Suicide Blonde aqui no Ramon 89, também teve Blind Melon com No Rain, essa música toda feliz, abelhinha, mas na verdade a história dela não é tão feliz assim. O guitarrista, eu esqueci o nome dele, o guitarrista do Blind Melon, ele falou que teve uma fase que ele tava bem deprê, morando assim na Califórnia, e aí ele falou, cara, que às vezes mó solzão, assim, uma paisagem maravilhosa, tinha tudo pra ele sair felizão. E ele não conseguia. Então ele falava que a desculpa dele, quando ele se sentia autorizado pra ficar deprimido em casa, é quando tava chovendo.
1: Uhum.
0: E aí quando não tinha chuva, que é o No Rain, ele ficava pior ainda, porque aí tava sol e ele
1: não conseguia aproveitar.
0: Não conseguia aproveitar e aí se
1: Cara,
0: sentia mal.
1: Cara, é muito real isso, hein? É muito legal. E pensando até, você que imagina a parte psicológica, eu entendo que a alegria vem de dentro, né? Não importa o lugar, não importa, cara, não importa. Você pode estar viajando num lugar longe, meu, vai ser legal e tal.
0: Pronto, se for, você vai levar você, suas emoções,
1: seus sentimentos. O que importa é você. E tem gente que nunca viaja, por exemplo. Estamos falando de sol, viagem, etc. E tá feliz, né? Não é, é interno. Tem que vir. Primeira coisa a ser feliz é o que vem de dentro. Depois o resto soma e as experiências vêm, né?
0: Exato. Por isso que é legal fazer uma funilaria mental sempre. Vamos agora com
1: The Verve.
0: Isso. Bittersweet Symphony.

0: Esse é o Ramona 89 aqui na Rádio Rock. 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
1: Lembrando que hoje está rolando o prêmio Livro da Dark Side Books, A Canção Fantasma, pelo WhatsApp 98921-5989. E a gente já volta aqui no Ramona com mais cedo.
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20: O Atlético Mineiro e o Cruzeiro empataram por 1-1 no Mineirão pelo jogo para a ida de quartas de finais da Copa do Brasil. O Galo apresentou uma postura mais defensiva e fechou os espaços e conseguiu neutralizar boa parte da ação do rival. Depois de sair atrás no segundo tempo, a equipe reagiu rápido e empatou com o Renan Lodi, mantendo o confronto totalmente aberto. Hoje, o Palmeiras e o Santos se enfrentam às 9:30 da noite.
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0: Esse é o Ramona 89 aqui na Rádio Rock do Brasil. Fica aí que na sequência tem mais, é rapidinho.
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1: De volta aqui no Ramona 89, tem?
2: Vamos ter essa hora aqui, Smashing Pumpkins, Queen e agora Offspring, Pretty Fly.

0: som do Ira, Vida Passageira, também teve Smash Mouth e também Offspring aqui no Ramon 89 com Pretty Reply, né? Esse som aí que começou quando o Dexter Holland tava tomando um café, dentro tava lá, né? Ele falou, não, tava no carro, indo tomar um café, e aí no caminho do Starbucks ele falou que viu um moleque branco usando um boné de lado, né, fazendo aquele visual mais gangsta, né?
1: Na época tinha essa diferenciação ainda mais, né? Esse lance do cara branco, principalmente lá nos Estados Unidos, é isso aí.
0: É, daí ele falou, esse cara é bem fly pra um cara branco. Daí ele acabou que fez essa música aí, Pretty Fly.
1: O clipe é legal também.
0: Virou o maior dos sucessos. Bora agora com...
1: Jet, Are You Gonna Be My Girl?

0: Estamos aqui no Ramona 89. 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Na sequência, então, PH Dragani com Corre 89. Valeu, Dan.
1: Valeu.
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5: Ninguém acertou as 6 dezenas do concurso da Mega Sena sorteado nesta terça-feira e o prêmio acumulou. Os números sorteados foram 6, 13, 36, 43, 53 e 55. Com isso, a estimativa para o próximo concurso subiu para R$25 milhões.
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1: 14h. Boa tarde pra você que tá no Corre. Eu sou o PH Dragani e a gente se fala por aqui até às 5 horas. Bora passar a tarde comigo? Vamos lá? Vou rolar muito som, vamos falar de música, falar de filmes, de séries, de esportes. Tem a coluna do Dr. Thiago Cosentini hoje. Tem a parada Active Rock do Canadá em destaque e tem promoção também. Pode anotar no seu WhatsApp, vai. 989-215-989. O que que tem hoje? Tem um kit da Isabela Rocha, tem par de ingressos pro Estância Let's Rock, sábado agora no Estância Alto da Serra, tem 4 ingressos para você curtir o Cartoon Network Land, que tá de terça a sexta lá no Shopping Center Norte, e tem um combo do Manifesto, com um par de ingressos para ver Raimundo sexta-feira e um par de ingressos para ver o show do Garage Fuzz no dia 2, que é quarta-feira da semana que vem. Interessa? Tá afim? 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Lembrando que o Corre 89 tem um canal no WhatsApp. Você recebe as novidades que eu mostro aqui no programa, você recebe no seu celular. Onde tá o link, PH? Ó, se você acha, vou procurar lá no, na busca dos canais, provavelmente você não vai achar, porque eu não sei porquê. Não sei que o tal do dono da Meta lá, o Zuckerberg, tá me sacaneando. Eu tô achando isso. Mas você vai no meu Instagram, no @phdragani, tá na bio o link, aí não tem erro, tá bom? Beleza? Vai lá que tá lá. Edição de número 383 do Corre 89, largando.
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1: Ó, escuta isso aqui. Você conhece essa música, claro? Pois é, os Beatles revelaram esta gravação que eles tá com o nome de Songwriting Work Tape. É uma fita em que eles trabalhavam a gravação de Day Tripper, né? Essa fita foi encontrada e foi gravada, inclusive, na casa do John Lennon em 1965 e mostra Lennon e McCartney trabalhando na música, nos primeiros estágios de Day Tripper. Não tem aquele riff, não tinha ainda. Então, é bem esse começo. Eles conversam, eles riem, eles param, enfim. E vão, olha lá, estão desenvolvendo Day Tripper. É uma joia. Bom, essa gravação faz parte da nova edição do Rubber Soul, que vai sair no dia 2 de outubro, com 24 registros desse tipo de sessão aí. São 20 takes inéditos, 3 demos. Espetacular, hein? Se você quiser curtir isso aqui, tá no canal do Corre 89 no WhatsApp, tá bom? E também está, ó.
2: A ciência nos diz que as moléculas permanecem em movimento.
1: Olha que beleza. Saiu o trailer de A Hipótese do Amor. É uma comédia romântica que vai sair no Prime Video, baseada no best-seller de Ali Hazelwood. Traz a Lily Reinhardt e o Tom Bateman nos papéis principais. Ela interpreta a Olive, que é uma estudante de doutorado que inventa um relacionamento para convencer a melhor amiga de que está vivendo um romance. Aí o escolhido para fingir ser o namorado dela é o Adam, um professor conhecido pelo temperamento difícil. E aí o que começa como um namoro de mentira muda o rumo quando os dois percebem que a relação pode estar se tornando real. Olha que beleza, olha que beleza. A Hipótese do Amor, comédia romântica para você assistir de tarde comendo pipoca. Estreia dia 23 de setembro no Amazon Prime Video. E o trailer tá no canal do Corre 89 no WhatsApp. Vai lá, que tá lá.
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1: E agora é hora da parada, hein? Hora da gente saber como é que ficou o top 10 da parada Active Rock do Canadá nesta semana. Lembrando que as paradas aqui do Corre têm suas playlists. E a playlist com esse top 10 já tá lá no canal do Corre 89 no WhatsApp pra você ouvir as 10 músicas a hora que você quiser. PH, onde eu arrumo essa playlist? Como é que eu acho esse canal? Ó, vai no meu Instagram, o @phdragani. Você vai encontrar na bio o link do canal, tá bom? Clicou ali, pronto, entrou no canal, já tá lá o top 10 pra você. E agora, vamos conferir esse top 10 em áudio e vídeo pra você. Bora lá, décimo lugar. Oi, voltaram! Subindo uma posição, voltando pro top 10, é o Nickelback com Bones for the Crows. Nono lugar. Mantendo a posição da semana passada é o Sublime com Until the Sun Explodes. Oitavo lugar. Caindo uma posição, The Lazies com Too Tough to Die. Fire when your heart's too tough to die. Sétimo lugar. Subindo uma posição, é o Finger Eleven com The Mountain. Sexto lugar. Caindo uma posição, é o Papa Roach com Wake Up Calling. É o top 10 da parada Active Rock do Canadá na semana e o quinto lugar. Subindo uma posição, é o Theory of a Dead Man com Barricade. Quarto lugar. Mantendo a posição da semana passada, The Pretty Reckless com When I Wake Up.
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1: Terceiro lugar. Também mantendo é o Nickelback com participação do John Five, Rattle the Cage. Segundo lugar. Também mantendo é o Evanescence com Who Will You Follow. E mais uma vez no topo da parada Active Rock do Canadá. L3 Days Grace com Don't Wanna Go Home Tonight. Ó, tá lá o top 10, hein? Vai no meu Instagram, @phdragani, você vai achar na bio o link do canal do Corre 89 no WhatsApp. E lá tá o link dessa playlist, esse top 10 da Active Rock do Canadá. Amanhã a gente vai destacar por aqui a parada Alternative Rock do Canadá. Não perca!
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1: Dee Snider, vocal do Twisted Sister. Você lembra que eles vinham tocar aqui no Brasil, e aí ele acabou tendo problemas de saúde, não vieram, enfim, lembra? É, já não, né? Tem 71 anos, já não pode fazer umas estripulias mais, mas ele continua fazendo estripulias, tanto que postou nas redes sociais que foi se meter a jogar basquete com os filhos, caiu e quebrou o ombro, uma fratura no ombro, disse que vai ficar 8 semanas se recuperando, com a tipóia, enfim, imobilizado, e aí, claro, não vai poder trabalhar. Então, aí, fica fazendo estripulia, dá nisso. Não que não tenha que fazer atividade física, faça, mas calma, né? Vai, você pode jogar basquete com a molecada aí, ó. Enfim, boa recuperação pra Dee Snider, então, e toma cuidado, viu, pra não se machucar de novo. Ó, falando em médico aí, ó, o plantão médico do Corre 89, agora é hora da coluna do Dr. Thiago Cosentini, ortopedista, médico do esporte, se liga aí, ó.
2: Você já acordou com uma dor nas costas e pensou, será que é só mais um mau jeito ou pode ser algo mais sério? A boa notícia é que na maioria das vezes não é nada grave, mas existem alguns sinais que nunca devem ser ignorados. Meu nome é Thiago Cosentini, sou ortopedista pós-graduado em medicina do esporte. No consultório, eu recebo muitos pacientes preocupados, porque a dor apareceu de repente. Alguns acreditam que é uma hérnia de disco, outros acham que a coluna saiu do lugar. Mas, na verdade, a maioria das dores nas costas é consequência de sobrecarga muscular, má postura ou movimentos repetitivos do dia a dia. Quando a dor ela é muscular, costuma aparecer após um esforço diferente, muitas horas sentado ou até mesmo depois do fim de semana mais intenso. Normalmente melhora com movimento, repouso relativo e alguns dias de recuperação. Mas algumas dores merecem atenção, principalmente quando vêm acompanhadas de outros sintomas. Procure atendimento médico se a dor for muito intensa e não melhorar, irradiar para a perna com perda de força ou formigamento, aparecer após uma queda ou um acidente, ou então vier acompanhada de febre, perda de peso, sem explicação, ou acordar você durante a noite. Se houver perda de controle de urina ou de fezes, merece avaliação imediata. Os corredores também precisam ficar atentos, nem toda dor nas costas vem da coluna. Às vezes a causa está em um treino intenso demais, na falta do fortalecimento de abdômen, músculos do quadril ou até mesmo um aumento muito rápido da quilometragem. A corrida por si só não faz mal para a coluna, o problema costuma estar na forma como você treina e se recupera. Mantenha-se ativo, ficar deitado o dia inteiro costuma piorar sua recuperação. Inclua exercício de fortalecimento do core e do quadril na sua rotina. Respeite a progressão dos treinos. E se a dor persistir por vários dias ou limitar suas atividades, procure sim uma avaliação médica. Dor nas costas, pessoal, não deve ser motivo para viver com medo, mas também não deve ser ignorada quando apresenta alguns sinais de alerta. E para quem gosta de correr, fica a mensagem. Uma coluna forte, ela não depende apenas dos quilômetros percorridos. Ela depende de um corpo equilibrado, fortalecido e muito bem cuidado. Para mais dicas sobre ortopedia e esportes, me siga lá no Instagram, @dr.thiagocosentini. Um grande abraço a todos.
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2: Eu sou a Marcele Becker e esse é o Rock Tour, o programa que sempre traz alguma curiosidade sobre a história do mundo do rock. Quando a gente fala de B-52s, impossível não lembrar de músicas como Love Shack e Wrong. Mas tão marcante quanto essas canções era o visual da banda. Em 2013, durante uma turnê na América Latina, existia uma cláusula específica no contrato do B-52s. Em todos os shows, a produção precisava oferecer serviços específicos de cabeleireiro.

0: dinheiro para todos. Isso não era uma coisa opcional, tá? O contrato deixava claro que sem esse serviço, o show poderia ser cancelado. Aquelas cabeleiras altas, extravagantes, ajudaram a transformar o grupo em uma das bandas mais reconhecíveis da história do rock.
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1: E agora é hora da gente abrir o livrão para saber o que aconteceu na história do rock e no resto do mundo num 26 de agosto qualquer. A gente começa em 2011. Há 15 anos, o Red Hot Chili Peppers lançou o álbum I'm With You, ele que tem The Adventures of Rain Dance Maggie. 1995, há 31 anos, o Seal chegava ao topo da parada americana com o Kiss from a Rose, que é o filme do Batman, né? Do Batman Eternamente. 1968. Há 58 anos, os Beatles lançaram o single Hey Jude. O lado B de Hey Jude era Revolution, olha lá. 1969. Há 57 anos, Elvis Presley lançou o single Suspicious Mind. Aniversários agora. Hoje, Dan Vickery, guitarrista do Counting Crows, faz 60 anos. Tem mais. Adrian Young, batera do No Doubt, faz 57. E ela, Shirley Manson, vocal do Garbage, faz hoje 60 anos. Ó, hoje é aniversário do Palestra. O Palestra faz 112 anos. É, 1914, foi fundado o Palmeiras. Hoje o ator Flávio Miliaccio faria 92 anos. Ele faleceu em 2020 aos 85. A atriz Melissa McCarthy faz 56 anos. O ator Chris Pine faz 46. E o Macaulay Culkin, do Esqueceram de Mim, faz 46 anos também. Aliás, falando em Esqueceram de Mim, hoje faleceu o Tim Curry, o ator, aos 80 anos. Ele participa do Esqueceram de Mim também. 80 anos tinha, faleceu hoje, olha aí.
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2: Ontem recebemos a notícia que Dolly Parton faleceu aos 80 anos, mas isso colocou em evidência os trabalhos mais diferentes da sua carreira. Em 2023, a cantora lançou Rockstar, seu primeiro álbum assumidamente voltado ao rock, depois de entrar para o Rock and Roll Hall of Fame. O disco estreou no topo das paradas de country, rock e alternativos da Billboard, além de alcançar o terceiro lugar no Billboard 200, melhor posição da Dolly no ranking.
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2: Você que tá acompanhando a transmissão em vídeo ou tá no nosso canal do Corre 89 no WhatsApp, tá vendo já as imagens dessa que vai ser a nova atração do Universal Studios Hollywood. Sim, sim, sim. Olha lá, é uma casa mal assombrada, temática de Ozzy Osbourne. É, Ozzy Osbourne, Prince of Darkness, né? Uma casa assombrada, é, inspirada na vida e na carreira do Ozzy. Essa atração reúne referências a mais de 40 anos de carreira do Ozzy, cenários inspirados em momentos marcantes da trajetória dele, músicas e tudo mais. Essa homenagem vai acontecer no Halloween Horror Nights, um evento anual de terror que acontece lá na Universal. E a casa estreia sexta-feira agora, dia 28, lá no Universal Orlando Resort. E em 3 de setembro, na Universal Studios Hollywood. Então, sexta-feira em Orlando e dia 3 de setembro em Hollywood, tá bom? Você que estiver por aí, tá ouvindo aí em Hollywood? Ah, um abraço pra você, hein? Tá em Orlando? Oh, outro abraço pra você. Então tá aí. Agora eu quero falar daquele... Sabe aquele espinafre do Era Uma Vez em Hollywood que estão falando aí, As Aventuras de Cliff Booth, que é o personagem do Brad Pitt? Pois é, ganhou o primeiro teaser, tá? Então, As Aventuras de Cliff Booth, com direção do Dave Fincher, roteiro de Quentin Tarantino. A história se passa em 1977, 8 anos depois dos acontecimentos do filme original, mostrando o Cliff numa Hollywood bastante diferente daquela que ele conhecia. Esse filme vai ter uma passagem exclusiva pelos cinemas em IMAX a partir de 25 de novembro e chega na Netflix em 23 de dezembro. E o teaser tá aqui, ó. Você tá ouvindo o teaser? É curtinho, tem 10 segundos. Tá lá o Brad Pitt no carro. E é isso. Pronto, acabou.
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1: Olha lá que o Soundgarden vai se apresentar de novo. Sim, no mês que vem. Kim Thayil, Ben Shepherd e Matt Cameron vão fazer uma apresentação especial no intervalo de um jogo da NFL entre Seattle Seahawks e New England Patriots. Isso no dia 9 de setembro em Seattle. PH, mas quem vai cantar? Quem vai cantar? A Taylor Momsen, do Pretty Reckless, e vai ter o reforço do Mike McCready, do Pearl Jam, na guitarra. Eles já se juntaram aí ao Soundgarden no Rock and Roll Hall of Fame, né, em 2005, e agora vai ter essa apresentação, então, dia 9 de setembro, no intervalo de Seattle Seahawks e New England Patriots, lá em Seattle, jogo da NFL. E a gente fica aguardando aí, né, tá em mixagem esse último trabalho do Soundgarden com Chris Cornell nos vocais, né, já foi liberado, enfim, eles estão trabalhando para que lance o mais rápido possível. Aguardemos, aguardemos. Agora vamos falar de Fantástica Fábrica de Chocolate? Olha lá. Saiu o trailer de Wonka, o Bilhete Dourado, um reality show que vai rolar na Netflix, onde 12 participantes e seus parceiros vão cumprir desafios dentro de uma réplica da Fantástica Fábrica de Chocolate do Willy Wonka. E o detalhe é que o Willy Wonka, a voz do Willy Wonka, é a voz do Gene Wilder, que fez o Willy Wonka no clássico de 71. O detalhe, o Gene Wilder faleceu em 2016. A voz dele foi recriada por inteligência artificial com autorização dos herdeiros. Então, Wonka, o Bilhete Dourado, estreia na Netflix dia 23 de setembro. Uau!
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1: Ganhadouros, vamos lá, quem levou o kit da Isabela Rocha foi você, Rosa Toshiko Kuroki Shiga. Rosa ganhou o kit, então, da Isabela Rocha. O par de ingressos pro Estância Let's Rock, sábado agora no Estância Alto da Serra, com Biquíni, Detonautas, Raimundos, Ultraje, Paulo Ricardo e Tijuana, saiu pra Natashi Martins Zanerato. Natashi, você ganhou. Os quatro ingressos pro Cartoon Network Land, válidos de terça a sexta no Shopping Center Norte, saíram pro Pedro Henrique Carvalho Souza, a EPH, e o combo do Manifesto, com um par de ingressos pro show do Raimundo, sexta-feira, e um par de ingressos pro show do Garage Fãs, no dia 2, saiu pro Genildo José dos Santos. Genildo, Pedro, Natasha e Rosa, parabéns. Fiquem espertos, a galera da Rádio Rock vai entrar em contato com vocês pelo WhatsApp, certo? Eu sou o PH Dragani e te agradeço demais pela companhia. A gente volta a se falar amanhã, 2 da tarde, aqui no Corre. Na sequência, na Rádio Rock, tem show do Tatola. Tchau, se cuida, até amanhã.
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3: É muita melodia.
4: É muita melodia nessa quarta-feira e parece que amanhã, quinta, volta tudo ao normal.
5: Tudo ao normal, Maio?
4: É.
5: Olha, o que eu tô sabendo é o seguinte. Nosso amigão está a caminho de São Paulo.
4: Ah, é?
5: É, deve chegar aqui, mas ele já vai pro jogo do Palmeiras.
4: Ah, tá certo.
5: Questão de prioridades, mano.
4: Questão de fazer um lazer bacana.
5: É, prioridades.
4: É,
5: prioridades.
4: Isso aí.
5: Dá pouca vergonha, né, Maio?
4: É,
5: falar o quê, né, Maio?
4: É nada.
5: O que eu vou falar?
4: Falar nada.
5: Não, deixa quieto, né?
4: É, deixa.
5: Ele vai perder um lançamento aqui.
4: É, que ele gosta.
5: É, que ele gosta. Bota aí, ó.
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4: Banda já conhecidíssima aqui do programa, tá? Naquela filosofia que a gente sabe que hoje em dia é assim. Antes de você lançar um disco, você lança vários singles, né? Vai alimentando os seus fãs com os aperitivos do disco novo. Estou falando então do Nothing But Thieves.
5: Mais um single?
4: Mais um single, Baby Cool. Esse ano eles lançam o quinto disco, que é o Stray Dogs.
5: É, Maia.
4: É interessante, né?
5: Aliás, o Nothing But Thieves é. Sabe fazer o negócio, né, Maia?
4: Sabe, sabe sim.
5: Fazer o seguinte, Maia, nem precisava.
4: Mas vamos lá.
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5: Faz um tempo que não rola essa.
4: Ah, essa é clássica.

0: Vou te falar, hein, Maia?
1: É, bem legal, né?
0: Novo single do Nothing But Thieves. Baby Cool. É impressionante, hein, Maia?
1: É
0: boa mesmo. Tem prêmios aqui. Vou começar com o par de ingressos para o Estância Let's Rock. Estância Let's Rock, dia 29 de agosto, sabadão, no Estância Alto da Serra. Vai ter Biquíni, Detonautas, Raimundos, Ultraje a Rigor, Paulo Ricardo e o Tijuana. Tá chegando, né?
1: Tá chegando.
0: Dia 29, já tá aí, já. Já tá aí. Então são ingressos digitais, não precisa vir retirar. Valendo a partir de agora, 98-363-8989. Manda seu nome, RG, CPF, e-mail. Participa aí valendo o par de ingressos do Estância Let's Rock.
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0: 5:15.
1: The Strokes.
0: Que vem aí, né, Maia?
1: Vem.
0: E continua valendo o par de ingressos do Distância Let's Rock. Tá no zap.

0: Hoje é aniversário dela.
1: É, Shirley Manson, do Garbage.
0: 60 anos, Maia.
1: 60, poxa, o tempo passa pra todos.

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0: 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Continua valendo aqui o par de ingresso pro Estância Let's Rock. Dia 29, sábado, no Estância Alto da Serra. Tem Biquíni, Detonautas, Raimundos, Ultraje a Rigor, Paulo Ricardo e o Tijuana. Manda aí seu nome, RG, CPF, e-mail, pelo zap 98-333-8989. Vai participando daqui a pouquinho o resultado.
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10: 5h41.

0: O destaque de hoje é o Nothing But Thieves.
1: Novo single Baby Cool.
0: O par de ingressos aqui para o Estância Let's Rock. Sábado agora no Estância Alto da Serra. Saiu para Luiz Zucchi de Souza. Luiz Zucchi de Souza. Vai curtir o Estância.
1: Parabéns.
0: A partir de agora tem par de ingressos aqui para o Festival Guaru Rock. Dia 20 de setembro no Clube Secap. Vai ter CPM 22, Dead Fish, Pense e Alexia. E é pista premium, Maia.
1: Boa, puxa vida.
0: Valendo a partir de agora, 98-363-8989. Manda nome, RG, CPF, e-mail, participa aí. O par de ingressos pro Festival Guaru Rock com o CPM 22. Essa vai rolar, né, Maia?
1: Vai, com certeza.
0: Não tem como não rolar.
1: Essa é clássica. Let's go!

0: Uma banda boa, hein, Maia?
1: Boa.
0: Despire, Franz Ferdinand. Resultado, o par de ingressos aqui para o Festival Guaru Rock, dia 20 de setembro, no Clube Secap, tem CPM22, Dead Fish, Pense e Alexia. Saiu para Marcelo Alberto. Marcelo Alberto.
1: Muito bem, parabéns.
0: A partir de agora tem par de ingressos aqui para o show do Jamiroquai.
1: Olha que legal.
0: Muita gente pedindo aqui esse par de ingressos. O show vai ser dia 13 de setembro no Nubank Park. Tá vendo aqui em eventim.com.br. E você pode participar pelo zap 98-363-8989. Manda nome, RG, CPF, o e-mail. Participa aí. Valendo um par de ingressos do Jamiroquai.
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0: 6 e 9.
1: Boa.
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0: O destaque de hoje é o Nothing But Thieves, Baby Cool.
1: O 5º disco da banda que sai esse ano.
0: Eu gostei, viu, Maia?
1: Bem legal.
0: Bem legal mesmo. Vamos falar do Honor X7D. 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Vou colocar o vídeo aqui, deixa eu até arrumar aqui.
1: Eu gosto quando entra esse vídeo. Mano.
0: Na nossa transmissão em áudio e vídeo pelo radiorock.com.br, pelo aplicativo. 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
0: 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E o Zap tá pegando fogo aqui, Maia.
1: É mesmo?
0: Ah, a galera quer ver o Jamiroquai?
1: Ah, todo mundo quer ver.
0: Tá valendo um par de ingressos aqui, dia 13 de setembro, no Nubank Park, 98-363-8989.
1: Vamos ouvir Jamiroquai?

0: Charada.
1: Vamos lá. As músicas mais tocadas nas rádios de rock dos Estados Unidos, décimo lugar estreando na parada, The Warning, Kerosene.
0: Single novo, Maia?
1: Single novo.
0: E ó.
1: Number 9, Shine Down, Young Again.

0: Mel Daxter and the Moon Rocks Freaking Out, oitavo lugar.
1: Essa banda é boa também, né?
0: Bem legal. Number 7. Evanescence, Who You Follow.
1: Já tá um bom tempo aí no top 10.
0: É, tá mesmo. Number 6. Sexto lugar, Julia Wolf, In My Room.

0: number 5.
1: É o Breaking Benjamin, em quinto lugar com Something Wicked.
2: A Paula ama essa.
1: Adoro.
0: Number 4.
1: Noah Kahan, um mini trovador com Doors, quarto lugar.
2: Esse é outro single, né, Marcos?
1: Outro single.
2: Ah, a fábrica, esse homem?
1: É, impressionante.
0: Number 3.
1: Sublime, mantendo impressionante, encenado em terceiro lugar.
2: Essa música contemplou em primeiro.
1: É.
2: Uma época saiu, voltou.
1: É.

0: Number 2.
1: Segundo lugar é Temper City, Self Aware.
2: Essa tá firme aí.
1: Isso. Cage the Elephant, primeiríssimo lugar com Beaches in Tennessee.
2: Mais uma semana aí, primeiro.
1: Mais uma semana. Vamos com Dexter and the Moon Rocks.

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3: Quando a gente fala em R.E.M., é fácil lembrar dos sucessos lá dos anos 90, né? Mas a história de hoje volta lá pra 1983, no lançamento do primeiro álbum da banda. Murmur vendeu cerca de 200 mil cópias no primeiro ano. Um número considerado muito abaixo do esperado pela gravadora. E é aí que surge uma das declarações mais surpreendentes de Michael Starr. Ele falou que se o álbum tivesse vendido, tipo, 5 milhões de cópias logo no começo, talvez nenhum dos integrantes estivesse vivo pra contar essa história. Segundo ele, o sucesso moderado deu tempo pra banda crescer, sem aquela pressão e os excessos que costumam acompanhar uma fama repentina.
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13: 6h41. O DJ Maia foi pro Blue Pub, hoje tem discotecagem.
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13: 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O par de ingressos aqui pro show do Jamiroquai, dia 13 de setembro, no Nubank Park, saiu para Tamires Fernandes Paes. Tamires Fernandes Paes vai curtir aqui o Jamiroquai. E a partir de agora tem par de ingressos pro Reggae Live Station. Dia 28, sexta-feira, agora no Espaço Unimed, tem Tribo de Jah, Israel Vibration, Ponto de Equilíbrio, mais um par de ingressos aqui do Cinemark, valendo aqui 98-363-8989. Manda nome, RG, o CPF, o e-mail, participa aí. E vamos de Imagine Dragons.

bandaça, né? O par de ingressos aqui pro Reg Live Station, dia 28, sexta-feira, no Espaço Unimed, mais par de ingressos do Cinemark, saiu pra Aline de Araújo. Aline de Araújo vai curtir aqui o Reg Live Station. Depois do intervalo tem o Quem Não Faz Toma. A gente volta amanhã às 5 da tarde. Mais uma edição aqui do Show do Tatola. Valeu, até mais!

0: 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Gorillaz. 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
2: O que tem no quem não faz toma de hoje.
3: Lei francesa chama atenção por permitir casamento com defunto.
4: Cruzeiro e Atlético empatam o primeiro jogo da Copa do Brasil e teve gente que parou no hospital.
3: Tragédia no Nepal, tem mais de 400 turistas desaparecidos.
4: Hoje tem Palmeiras e Santos e o Neymar e o Gabigol fugiram do jogo.
3: Ah, vai ter algum pôquer. Torcedores do Real estão atribuindo baixo desempenho de Vini a Virgínia.
4: Jogadoras do Corinthians aparecem no Parque São Jorge pra cobrar o presidente.
3: NASA, amanhã tem eclipse.
4: O sol vale R$4.250. Quem não faz, toma!
3: Ó, a gente tava dando um recado aqui durante a semana que o Nubank Park estava promovendo a Copa Titulares. Por que estava? Porque esgotaram-se todas as inscrições. Então, se você se inscreveu, fique ligado que dia 1º de setembro os participantes entrarão em campo para viver a experiência de um jogador num gramado do Nubank Park. E atenção, para quem conseguiu fazer a inscrição, fica de olho no seu e-mail, pois vocês receberão informações sobre todos os passos que vocês deverão prosseguir para participar desse jogo. Até dia 28 vai acontecer uma forma online, o congresso vai explicar tudinho e você vai receber no seu e-mail. Então, se você vai participar da Copa Titulares, dia 1º de setembro no Nubank Park, fique de olho no seu e-mail e preste atenção que o Nubank Park está promovendo esse grande evento para os palmeirenses.
2: Ó, antes da Bebê Pigueiredo falar, só queria avisar os ouvintes aqui que a gente não está fazendo programa no navio, não. Tava balançando só porque a gente tava mexendo ali na cama.
5: Tá tudo certo.
3: Ah, não é o navio do rock?
2: Não, é o Rock Boat.
3: Rock Boat.
5: Rock Boat. E aí?
6: Boa noite.
2: Boa noite.
6: Hoje tá valendo um par de ingressos pro show do Robbie Williams, que vai rolar no Nubank Park no dia 13 de outubro.
5: Ó.
6: Sorteio tá rolando lá no nosso Instagram, @quemnãofaztoma, o resultado sai amanhã.
2: E ele vai estar de homem ou vai estar de macaco? Porque no filme ele é um macaco,
3: né? No
2: macaco.
3: Filme ele é interpretado por um macaco, que é bem legal aquele
2: filme. É legal
3: filme
2: aquele
3: dele.
2: Filme.
3: Robbie Williams é um sucesso, ele tem... É. O filme explica bastante a carreira dele com altos e baixos. Ele foi... Como era o nome do banda dele lá? Glenn? Não, Glenn era o que morreu lá, o George Michael, né?
2: One.
3: É quase igual ao Glenn. É. Mas é assim. É,
2: onde eu não,
3: é...
2: não sei a banda dele.
5: É, ele era boy band mesmo.
3: Ele era uma boy band e ele sai. É, pelo Instagram?
6: Isso.
3: Então pelo Instagram, show.
2: Dia show 13 em outubro?
3: Outubro,
6: 13 de outubro.
3: 13 de outubro, no Nubank Park. É um dia depois do feriado, né?
6: É.
3: Que é dia 12
5: Nossa
3: de outubro.
5: Nossa Senhora.
3: E pra mim é dia das crianças.
5: E Nazaré também, que é bom também.
3: Pra mim é dia das crianças, pode ser?
5: Tá bom, é, pode ser.
3: Aqui é dia de Nossa Senhora, mas é dia das crianças também.
5: É isso, tá bom.
3: É, falando em dia das crianças, falando em Nossa Senhora, começar falando da notícia triste do dia, que todo mundo acha que acordou com ela, com a tragédia no Nepal, né?
5: É.
3: Assim, a gente tava o dia inteiro vendo coisas, parece que era água de degelo, que tava sendo informado, que se formou lá uma bacia, um grande lago, e o terremoto que teve hoje.
2: Teve terremoto
3: e aí estourou essa barreira dessa grande lagoa que represava essa água de degelo. E desceu. Cara,
5: essa imagem que estamos mostrando agora no YouTube é da fronteira com a China.
3: Ah, é. Porque o Nepal atingiu o Nepal, uma parte do Tibete, a divisa com a China ali.
5: Olha, nossa.
3: Cara, assim, tem muita imagem surgindo a cada momento por causa de câmeras que vão sendo espalhadas pelo lugar. E é uma mais impressionante que a outra.
2: E as pessoas começam a correr e não tem pra onde ir.
5: Não meu. Tem. É não muita tem. Água. É. Não é, na verdade, não é água, né?
2: É muita velocidade.
5: É lama. Eles
3: tudo.
5: Falaram.
3: Pedra, vem tudo.
5: Vem tudo, cara.
2: E é muita velocidade, a pessoa não consegue
3: fugir. E assim, as primeiras imagens que divulgaram hoje, as pessoas eram muito pequenas, perto da avalanche de lama e que vinha descendo. Então você vê que chance zero das pessoas sobreviverem.
5: Muitos turistas,
3: e
5: né?
3: E muito turista, eu ia falar isso. É. Porque lá é uma área de peregrinação e área de montanhismo. Esporte. Muita gente se acampa nessas cidades, beirando ali a montanha. Porque tem aquela cordilheira, o Everest fica nessa cordilheira, né?
5: Não sei.
3: Do Nepal, é. Eu não sei se é exatamente nesse pedaço, mas é dentro dessa cordilheira. E aí, essa tragédia, não se sabe muita coisa ainda. O número de desaparecidos é muito grande.
5: É, as embaixadas estão trabalhando pra caramba.
3: Não, eu tava vendo hoje, agora há pouco, vindo na Band News até. É. É que não consegue pousar helicóptero, porque isso. A lama...
5: É alta.
3: É alta, não, e é mole.
5: E assim, é alta e mole. Então ele não consegue...
3: Não dá pra...
2: Sustentar,
3: não dá pra chegar, fazer resgate de nada. Nem barco, nem nada. Eles estão estudando como é que vão fazer isso. E nos jornais, daqui a pouco, você vai ver mais alguma coisa.
2: Hoje não, ontem teve, começou a rodada do, da Copa do Brasil.
5: Isso, teve o primeiro jogo lá no Mineirão, Cruzeiro e Atlético Mineiro, 1-1.
2: Bom resultado pro Atlético,
5: né? Bom, porque jogou fora de casa, né?
2: E teve porrada.
5: Não foi porrada.
2: Ah, foi, eu vi.
5: Ó, vou te falar.
2: Foram um minuto de jogo.
5: Isso.
2: Como é o nome daquele atacante do Cruzeiro?
5: Foi
2: Caio... Não. Caio Jorge.
5: Caio Jorge.
2: O Caio Jorge deu uma cama de gato no cara, na maldade.
5: No zagueiro, no Juan.
2: Na maldade.
5: Um minuto de jogo, isso.
2: Na maldade.
5: E ele cai... É, porque ele... Depois... Sabe quando você vê que é maldade? Quando o cara nem olha... Você vê como o cara caiu, feio.
3: E
5: o
3: nem
5: cara...
3: olhou pra trás.
5: Nem olhou pra trás.
3: Aquele que caiu de cabeça?
5: É isso aí, de pescoço.
3: É, de pescoço.
5: Ele caiu de pescoço. Eu, quando eu li na hora, assim, eu
3: pensei... É que não pode deixar o cara sem andar, velho.
5: Eu também pensei nisso.
3: Que
5: é o Juan.
3: Estoura a vértebra lá.
5: O zagueiro Juan, ele foi pro hospital depois, ele foi de ambulância, fez exame e já teve alta. Não aconteceu
3: e
5: nada
3: com ele. E o Fagner não descontou?
5: Não, não aconteceu.
3: E mas o Fagner não é mais o mesmo.
5: Mas teve um cara do Cruzeiro também que foi parar no hospital.
2: É, mas daí foi um choque com o goleiro que não foi nem falta.
5: Isso, foi o Bruno Rodrigues. Ele teve um choque com o Everson, só que ele já se deu mal, Ricardinho. Ele fraturou um osso do rosto e a costela.
2: Então, mas daí é azar. Ei,
5: foi
2: porque
5: azar.
2: O goleiro não fez nada.
5: Porque ele, o choque foi forte e ele caiu de mau jeito também. Chacoalhou, sabe aquele chicote?
2: Sei.
5: E aí ele foi parar também no hospital.
3: Caramba.
5: Então foi 1-1 pros dois.
3: A ambulância levou um e veio buscar o outro.
2: E hoje continua, tem mais jogo.
5: Aí hoje tem um monte de jogo. Aí hoje tem o resto dos jogos.
2: Tem jogo, tá? A bebê e o pai dela já estão fantasiados aqui pra ir no jogo.
3: Fantasiado, eu tô trajado.
2: O que eu falei?
3: Fantasiado.
2: Ah, é a mesma coisa.
3: Não, não é a mesma coisa. Hoje o pai da bebê veio reverter a conversão que ela teve sábado.
5: Veio. Daqui a pouco, 9:30.
0: Tem certeza?
5: 9:30 são os dois jogos. Tem Vasco e Vitória, em São Januário. E tem Palmeiras e Santos no Nubank.
3: E o jogador de pôquer não vai?
5: Nenhum dos dois,
3: mano. Ah, porque o Gabigol também joga.
2: O Gabigol também não vai.
3: Você lembra quem pegaram
0: ele? Não falta não. Já tô há 4 jogos, tá querendo ver você aqui, você não vem.
3: 4?
2: Mas tem um boato. Assim, o Neymar é porque é o gramado.
5: É o gramado. É.
2: Ele não joga no sintético.
5: É.
2: Porque machuca. Enfim.
3: Ele quase não se machuca nem jogando em qualquer lugar.
2: Não, mas ele tem razão dele.
5: E a última vez que ele jogou no sintético, ele machucou.
2: É. Mas o Gabigol não. O Gabigol parece que brigou com o Cuca.
5: Ah, é?
3: Ah, é? É mesmo.
2: Daí o Cuca ia botar ele no banco, daí brigaram, você não vai nem pro banco.
3: Essa família é pesada, né? Porque o Gabigol é cunhado do Neymar.
5: É.
3: Imagina o almoço de domingo, como é que é?
5: Ele,
3: que serve o frango, o macarrão.
5: A Rafaela que nunca... Nunca pariu.
3: Tá grávida, o Gabigol há 7 anos, nunca pariu. E aí agora o Neymar... E o Neymar parece que vai ser suspenso, ele vai adorar, né?
2: Suspenso por quê?
3: Você não viu?
2: Ah, da Edna?
3: Da Edna, que ele xingou muito ela durante o jogo.
5: Peraí. Fala, eu sei o que você vai falar, Ricardinho.
2: Eu vou falar o seguinte... Ela ouviu tudo que ele falou.
3: Sim.
2: Ela não deu nem cartão amarelo.
5: É isso aí.
2: Ele vai ser punido por quê?
3: STJD falou que vai
5: punir. Ah, então, vou te falar.
3: Tem que ter um juiz no campo. Vai ser julgado. O advogado vai defender ele.
5: Ele pode ser... Ainda não. Ele pode ser denunciado. Sabe por quê? Por causa daquele cara que faz a leitura labial. Ah.
3: Que é da internet.
5: E aí ele postou. Aí todo mundo indignado. Pô, ele
3: mas
5: falou
3: ela tinha que ter tomado uma atitude.
5: É isso aí. Ele falou isso mesmo e não aconteceu nada. Então...
2: Você ouviu?
3: Ele xingou ela de ruim só. Pelo que a leitura labial, ele não ofende ela. Tipo, você é alguma coisa assim.
2: Pessoal. Ele fala palavrão, mas não xingando ela. Ele fala pra voar.
3: Porra, você não sabe imitar nada.
2: Ele fala palavrão pro mundo.
3: É.
2: E reclama dela que ela não marca asfalto. Que mas ele em nenhum momento xinga ela diretamente.
5: Não, ele fala que ela é fraca. Porque não, ela é ruim.
3: E ela, tudo bem.
5: É direto.
2: Não, mas fala
3: mas
2: que
3: é ruim,
5: é normal, é também.
3: Fala
5: é
3: que você não sabe ler, mexer,
5: é coisa do jogo. É verdade, você
3: então,
5: também.
3: Eu também. Então, mas aí o que acontece? Eu tô te ofendendo? Não.
2: Mas daí é uma linguagem do campo que todos eles falam assim com o juiz. É.
3: Mas o Neymar não quer nem saber, ele tá louco pra ser suspenso. Acho que ele tá preocupado. Ele tá louco pra tomar essa suspensão. Seis jogos. Ele vai jogar só depois de dezembro.
2: Ele é um cara compromissado com o Santos.
3: Aham. O nome do cassino já é Santos?
7: Só que não.
3: Santos Poker.
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2: Ó, posso falar mais uma de futebol?
3: Fala aí. Claro.
2: Hoje o presidente do Corinthians passou mais uma vergonha, né?
3: Por quê?
2: Porque as jogadoras do Corinthians... As jogadoras do Corinthians foram até o Parque São Jorge, bateram lá e falaram assim: amigão, e aí?
3: Cadê?
2: Você conhece um negócio chamado salário? 2 meses sem pagar o salário. Agora eu vou te falar uma coisa. Eles dão aquele truque, né? Eles pagam o salário na CLT e não pagam o direito de imagem.
3: Que é o maior, é o grosso.
2: Só que a diferença do masculino e do feminino, por exemplo, masculino, bizarro. Os caras ganham, sei lá, vou chutar um jogador que ganha pouco, ganha 400 pau, tá? Então o cara não paga o direito de imagem, beleza, pelo menos uns 150 ele ganha ali na carteira de trabalho. As jogadoras não. A top ali ganha 50 mil, meu. Então você divide isso aí.
3: Jogador...
2: Ela para de ganhar 50 e ganha 20, ela já tem conta que ela não consegue pagar,
3: meu. É isso aí. Não, um jogador do profissional masculino paga a folha inteira das minas. E assim.
2: Sabe quanto é a folha? Fizeram a conta. Ah. É 1 milhão a folha inteira, mano.
3: Então, mano.
2: Que, um, é salário de um jogador.
3: É um jogador mais ou menos do Corinthians deve ganhar isso.
2: É isso,
3: mano. Não tô falando do Yuri Cafu. Não, e... Nem fala em café que não tem café, mas cortaram o café aqui.
2: Cortaram, mano. E vou lembrar mais uma
3: esconderam
2: coisa.
3: Esconderam o pote, tá gastando muito café.
2: A justificativa desse decreto, quando ele assinou com aquele site de prostituição, o patrocínio do Corinthians, era: ah, é porque eles vão pagar o futebol feminino, isso, basquete e futebol de salão.
3: Então, cadê o dinheiro para o futebol feminino? O cara da Fatal veio aqui e falou.
2: Ele pagou.
3: Então, o presidente desviou para outras coisas. E o cara veio aqui e ele falou: tá em contrato. Que as minas foram que mais apoiaram o patrocínio da Fatal, que é a plataforma de adulta lá.
2: E porque não vai a marca, né? Vai só o slogan das
3: brabas, não sei
2: isso, o que. Respeita as minas.
3: Respeita as minas, as brabas, não sei como é que é feito lá. E ele falou assim, no contrato tava que uma... Ele não falou exatamente o valor, mas falou uma boa parte era pras minas. Por isso que elas foram a maior apoiadora de que a Fatal entrasse no Corinthians, porque elas iam receber, teoricamente, em dia, né?
2: E o que que elas estão fazendo agora? Não. Além de cobrar, já tem um monte de gente procurando o clube, meu. E só vou lembrar o que...
3: E elas são líderes, não são um campeonato?
2: É, não, segundo lugar. Mas vou lembrar o que que é esse time feminino do Corinthians. Os últimos 6 campeonatos brasileiros ganharam 6.
3: 6?
2: 6 seguidas. As últimas 3 Libertadores o Corinthians ganhou. É um time que cansou de ganhar títulos.
3: E é base da seleção, o futebol, né?
2: 22 títulos o Corinthians ganhou. E olha o que esse presidente decrépito tá fazendo.
3: O técnico não tá na seleção por causa disso.
2: É, né?
3: E a
2: treinadora hoje é a Emily, né? Que era da seleção. Que vai se mandar embora, porque tá fraquíssimo.
3: Tá ruim.
2: É fraco.
3: Mas também não recebe. Aí o que aconteceu? Não, só lembrando que boa parte dessas minas do Corinthians jogam na seleção ainda.
2: Sim.
3: E outra coisa, vai ter Copa do Mundo feminina o ano que vem aqui no Brasil. Como é que é a base da seleção brasileira?
2: Com jogo em Itaquera.
3: A base não trabalha, não recebe pra trabalhar. É uma... Mas eu acho que o Calunga vai ajudar elas a arrumar um outro clube. É porque eles conhecem as minas, ele vai ajudar elas. Né?
2: Sei lá.
3: Ué, o cara não conhece ela, o técnico da seleção lá. Ele vai ajudar as minas, não é possível. Outra coisa que eu ia falar pra vocês, uma lei, não tem nada a ver com isso aí. A lei francesa.
2: A lei francesa.
3: Viralizou de ontem pra hoje, sim. Uma lei francesa, que alguém, sei lá, algum maluco desocupado, foi lá e olhou a Constituição francesa. E descobriram que na França tem uma lei que você... Mas eu não achei que era mentira. Você viu o número da lei? O número da lei é 171.
2: Mas 171 é aqui no Brasil, lá não quer dizer nada.
3: A lei francesa do Código Civil lá, sei lá o que, que é o negócio da Constituição, 171, permite você casar com um defunto. Se for até 2 dias de morto.
7: Morreu, mas passa.
3: Só que aí você tem que provar. Tipo, sei lá, você ia casar, tá, o convite tudo comprado, a festa, o buffet, roupa nova já contratado, os havaianos já tudo com os nomes, a pessoa, sei lá, papo, morre. Pode ser homem ou mulher. Aí você consegue provar que aí você casa com o defunto.
2: Pra quê?
3: Acho que é pra pegar os benefícios, sei lá.
2: É mais fácil dar os benefícios sem casar, mano. Mas porque a pessoa casa e daí já vira viúva.
3: É, já casa viúva. Casa num momento...
7: Acertou!
3: Mas aí tem um negócio. Só pode casar com o defunto se o presidente aprovar. Aí tem que ir pra mesa do presidente, não tem um presidente mais o que fazer, né? Porque autorizar o casamento com o defunto.
7: Quem manda nessa porra aqui sou eu!
5: Quem foi? Mano do céu. Fala. Não, era isso mesmo, o presidente não tem nada que fazer.
3: É, vamos autorizar aqui um casamento de defunto. Defunto. Mas a pessoa não quer perder a festa.
5: Mano,
3: eu casei, eu quero a festa. E a gravata, essas coisas assim.
5: Tá de brincadeira.
3: É curioso.
5: Dá um dinheiro na gravata.
7: Brincadeira,
5: dá um
7: dinheiro.
2: Ó, só a última de futebol. Não. Faltava o adversário do Flamengo na Libertadores e ontem saiu. Teve um jogo atrasado, tinha sido adiado por causa do terremoto na Colômbia, né? E o Del Valle ganhou do Tolima 3-1, já tinha ganhado o primeiro jogo. Então é o Independiente Del Valle que vai pegar o Flamengo.
3: E é mais ou menos?
7: Agora!
2: É o time que sempre dificulta, né?
5: Se eu não me engano, é o time que acabou de ganhar do Flamengo na Supercopa, né? Na Recopa Sul-Americana.
2: Não, foi o Lanús.
5: Não foi. Ele eliminou o Flamengo em alguma coisa, o LDU, alguma coisa.
3: Em 1986.
5: Ah, então deixa quieto.
8: Eles não sabem nada de futebol.
5: Que tá tudo errado, então.
3: Não.
5: Só pra saber, aqui é 89, né?
3: Depois o Neymar reclama da Leila lá, como é que é o nome da juiz?
5: Edna.
3: Você fica defendendo ela, você é igual.
5: Eu não tô defendendo ela. Eu tô falando o que ele falou, de verdade.
0: Torcida tem que torcer.
2: Eu acho que se ela tivesse ficado ofendida, ela tinha expulsado ele ou tinha colocado na súmula. Como ela
3: se foi ofensa.
2: Não colocou nada, é porque deve ser o jeito que eles se tratam.
5: E ele nem foi julgado ainda, Ricardinho. São aqueles juízes de plantão que a gente sempre fala.
2: Sim.
5: Que fica assistindo televisão
3: ele
5: e fala...
3: Ele tá louco pra ser condenado, fica tranquilo.
5: Pode trair isso.
3: A torcida do Real Madrid tá brava com a Virgínia.
2: Ah, essa torcida do Real Madrid também?
3: A do Corinthians faz isso. O dia que o Luan foi pego no motel com 40 pessoas dentro do quarto, vocês ficaram bravos.
2: Mas ninguém botou a culpa na mulher do Luan. Botou a culpa nele.
3: É, e as mulheres que estavam lá com ele?
2: Aí é problema delas.
3: É, não, senhor. Aí tô pondo a culpa nela, porque disse que o Vini diminuiu o rendimento dele nos jogos e na última semana, não sei se é o último final de semana, sei lá, tava tendo um funkão lá na casa dele em Madrid.
0: Que merda.
3: E aí o que aconteceu?
5: Foi ontem.
3: Foi ontem?
5: Foi.
3: E o jogo hoje. Ah, então foi isso. Que aí evoquei, foi de metade e ele não ia jogar direito hoje.
2: E ele jogou bem hoje?
3: Ele jogou bem hoje?
5: Eu vi hoje.
2: Quanto foi o jogo?
5: Eu vou ver agora.
3: Mas sua função não era saber do jogo?
2: Ah, não, Denis. O cara não sabe nem a diferença entre Del Valle e Tolima.
3: Não sabe nem se ele tá no 89 ou na Alfa.
0: Calma, cocada.
5: Eu ia ver, mas não vou ver, não. A pequena vai ver.
6: Foi 4-1 pro Real Madrid.
5: Pronto.
3: Quantos gols dele?
5: Tem gol dele?
6: Um.
3: Pronto. Então ninguém pode reclamar.
6: Três foram continua.
3: Pronto. A Virgínia tá indo bem, então.
2: Tá bem, mesmo.
3: Deixa ela.
5: Então a torcida tá...
3: É, a torcida do Real Madrid. É chato. Como o Ricardinho falou, a torcida do Real Madrid é chato pra caramba.
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3: É mesmo,
2: é bom demais.
5: Ó, a galera aqui, ó, tá falando que ele não só jogou bem, como ele fez gol e fez assistência também.
3: Então a Virgínia tá fazendo bem com o rapaz.
2: Fez coraçãozinho?
5: Fez coraçãozinho, beijou a aliança.
2: Aê!
3: E no próximo gol que vem, ele vai tirar um batom da WePink e passar assim, ó.
2: Quem é o técnico? É o Mourinho, não é?
5: Não.
3: Não.
5: Eles trocaram.
3: Não saiu quem? Será que é o técnico do Real Madrid?
2: Como assim? O Mourinho acabou de entrar.
3: Sabe que hoje é quarta-feira, né?
5: Quem que não era outro que saiu?
0: Sabia não.
3: Quem que estamos hoje?
2: Pelo amor de Deus.
3: Não sabe nada.
5: É o Mourinho. Eu falei que era o Mourinho. É o Mourinho.
3: Você nem tinha certeza, animal?
5: Acho que não.
3: Mano, não tem quanto ser.
0: Você esqueceu.
3: Não dá.
5: É falta de café.
3: Não tem mais café aqui. O Yuri mandou cortar o café. Foi o que tá gastando muito.
5: É falta de café. Tá sem café.
3: Não pode tomar café mais aqui na rádio. Se eu vier a visita, traz o café. É o seguinte, o Neymar já falamos.
2: Posso falar uma coisa?
3: Fala.
2: Ontem nosso amigo Ricardo Alexandre, o escritor, jornalista, ele fez um evento no Formosa Hi-Fi, sabe qual é essa casa noturna no centro? É bem legal.
3: De nome, mas eu nunca fui.
2: Não. Eu também nunca fui, mas já ouvi falar bem pra caramba. É. Ele fez ontem um lançamento de um documentário que ele fez, que é um documentário falando sobre a volta do podcast que ele tem, que é o Discoteca Básica. Ele fez esse
3: virou uma série, não foi?
2: Esse podcast, não, era um podcast mesmo.
3: Era um podcast.
2: Ele fez de 2020 até 2023, é o podcast de música mais ouvido da história do Brasil, assim. E ele fez esse documentário porque esse podcast vai voltar o ano que vem. Então é muito legal o documentário. Então quem quiser assistir, dá pra entrar no YouTube, o nome do canal é podcast Discoteca Básica. Daí lá ele fala tudo sobre o podcast e tem até a data que vai voltar. que é março do ano que vem.
3: Ah, lembrei que eu falei.
2: Enquanto não volta o temporada nova, dá pra ouvir os
3: antigos. Os antigos, sabe o que eu falei de virou série? Porque a Globo fez um especial. Ela fez do samba dos anos 90 e do rock paulista.
2: Ah, que isso. Tinha entrevista com o Ricardo Alexandre.
3: E ele era um dos principais caras que tava, um historiador, né? Cara entendedor da história do rock paulista. E ele ia falando do Ira, do Titãs, aí cruzava com o Rio de Janeiro.
2: Esse podcast é diferente. O legal desse podcast é que cada episódio, ele fala de um disco importante da música. Tem brasileiro, tem gringo também. E é ele e um convidado. Então, por exemplo, do Led Zeppelin, é ele e o Dinho Ouro Preto, falando sobre o disco do Led Zeppelin.
9: É muita alegria.
2: Então é muito legal, porque você realmente aprofunda a história do disco, sabe o contexto que ele foi gravado. É bem, bem bacana.
3: É bem bacana mesmo. O Ricardo Alexandre é um baita escritor de música.
2: E combinei com ele dele vir aqui até o fim do ano pra falar do podcast. Aqui.
3: Muito bom.
10: Parceiro.
3: Opa! Um cara namorava uma moça.
5: O cara namorava uma moça.
3: O nome dela, vamos dar o nome de uma moça. Fala moça. Com o que era, mãe?
2: Núbia.
3: Núbia. Núbia. Ela ligou ontem. A Núbia, ele namorava a Núbia. Era um menino, já uns 17, 18 anos. Aí, a mãe dele ficou grávida. Aí, beleza. O menino tomou um pé na bunda da moça, da Núbia. A Núbia meteu um chifre nele.

0: é a que liga
1: não
0: aqui.
1: Não é que liga, não. A que liga aqui tá cuidando do marido dela e da filha dela, a Camila.
2: Você tem certeza disso?
1: Aí o que acontece? A Núvia meteu o pé na rabiola do rapaz.
3: É um boi, né?
1: E aí a mãe via aquele filho triste, chateado. E aí o que aconteceu? Só que ele era tão salame, que ele tinha tatuado o nome da Núvia no peito.
0: Aí a mãe botou o nome do filho de Núvia.
1: Exatamente. Colocou o nome da irmã, que ia nascer de Núvia. Só que isso é pra justificar a tatuagem. Tá certo. Só que a vida inteira ele vai ter que conviver com a menina, com a irmã, chamando o nome da menina que deu um chifre nele.
0: Mas essa menina vai esquecer, mas ele vai lembrar pra sempre.
1: Mas e o nome? A mãe quis passar
0: um... Segundo do Tatola...
1: Ficou uma discussão exatamente essa.
0: Segundo o Tatola, em 3 meses ele nem sabe mais quem é essa ex.
1: Se não ver a rede social, se não ligar e não perguntar da pessoa pra ninguém.
0: E se não ver o nome tatuado no
1: papel. Se não ver.
0: Mas você querendo esquecer vem do tatuado.
1: Não, e chama a irmã. A irmã chama, Núvia, vem cá, Núvia. Quer dizer, aí a discussão justamente era essa. Foi aqui no interior de São Paulo essa história e foi agora que foi divulgado. Quer dizer, será que a mãe ajudou ou atrapalhou mais a mente do filho?
0: Eu acho que ajudou.
1: Não era só arriscar? Desenhar um coqueiro em cima, velho. O nome da pessoa era Juliana. Só pra deixar claro.
0: Juliana.
1: É. Aí escreve lá. Julian Marley, sei lá. Põe uma Bob Marley em cima. Mano, faz um desenho.
0: Põe um ano atrás, o marido.
1: É. Ana Júlia. Sei lá. Põe Los Hermanos. Mas pôs o nome da irmã de coisa.
0: Tá acho de que ela mais
2: atrapalhou Maria Juliana.
1: Ó, ontem a gente ficou de falar e não falou.
0: O quê?
1: É, música da NASA, por favor, bigode. Amanhã tem eclipse. Amanhã é quinta, né?
0: Amanhã é quinta.
1: Amanhã é quinta. Eu tava confundindo hoje. Amanhã tem eclipse total da Lua.
0: O que significa eclipse total?
1: É quando cobre inteira. Porque às vezes é
0: o eclipse. Mas da Lua não tem muita graça. Do sol que é legal, que anoitece.
1: Não, mas aí vai ter a sombra da Terra na Lua, vai ficar preta. Porque às vezes é só uma partinha, às vezes é uma meia bomba assim, amanhã é inteira. 97% da Lua vai estar coberta. Vai estar só aquela rodelinha em volta, assim, o arinho sem cobrir.
3: Tem certeza?
1: E aí o que acontece? Eu devo ter.
0: Aqui no Brasil vai dar pra ver?
1: Vai dar pra ver. Se não tiver o tempo ruim, hoje tá tempo fechado.
0: Mas aqui vai São abrir, Paulo, vai abrir.
1: Vai abrir. Não, vai esquentar. Abrir, eu não sei. Eu vi a notícia que vai esquentar. Bom, aí o que acontece? Começa amanhã às 22h24 e o ápice da Lua coberta pela sombra da Terra vai ser a 1h13 da madrugada.
0: Vai dar pra ver de qualquer lugar?
1: Vai, aqui no Hemisfério Sul vai. São Paulo daria se não tivesse tempo ruim. Quando é interior é melhor de ver.
0: É, né? Tempo ruim e prédio na frente também, né?
1: Não, e muita luz, né?
0: A cidade é só por uma chapa muito... na frente, sabia? Você por uma chapa.
1: Mas isso é
0: uma
1: do chapa. Sol, velho.
0: Uma chapa, um
2: raio-x.
0: Um raio-x.
1: Aí você não sabia disso, não? Que tem que pôr raio-x?
0: Você põe o raio-x assim.
4: Pra não ficar cego.
1: Pra não queimar a retina.
0: Pra não queimar a retina. E aí fica um pouquinho mais fosco. Aí você consegue ver.
1: Não, ela filtra.
5: Se pega na vista.
1: Mas é da Lua, não precisa. É só do sol.
0: É só o sol.
1: Mas é amanhã, então, amanhã 1h13 da madrugada.
0: 1h13, põe o despertador aí,
1: Ricardo. É.
0: 1h13, peraí, de hoje pra amanhã ou de amanhã
1: não,
0: pra sexta?
1: De amanhã pra sexta. Tá. Começa aí. Às 10h.
0: Então amanhã você tem que lembrar todo mundo de novo.
1: Às 10h24 da manhã e vai na madrugada.
0: Boa. 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
0: Boa. Eu quero palpite pro jogo Palmeiras e Santos hoje. Angelão.
4: Ah, hoje o Palmeiras ganha, né? 1-0. Só.
0: Denis.
1: 3-0 pro
0: pra quem?
1: Palmeiras.
0: Que isso? Bigode.
6: 1-0 Santos.
0: O Santos Bebê é Figueiredo.
5: 4-1 Palmeiras.
1: Quanto? Você acha que todo mundo é o Vasco?
0: Que é isso?
1: Você acha que todo mundo é o Vasco?

0: Não, hoje vai ser uma moleza pro Palmeiras, 0x0.
1: Eu acho que é 3x0. Porque o Palmeiras, o primeiro tempo o Abel fica naquela manha.
0: Se tiver depois... difícil, vai ter um pênalti.
2: Isso que eu ia falar agora.
0: Sabe por quê? Hoje é aniversário do Palmeiras. Você acha que a CBF vai deixar...
1: Hoje é aniversário do Palmeiras? Putz, então é 5x0. Esquece
0: quem vai
1: os três.
0: Alguém sabe quem vai apitar esse jogo?
1: Deve ser o Klaus.
0: Deve ser o Abad.
1: Abad não, o Abad vai estar no VAR. O Klaus em campo e o Abad no VAR. Pra não ter problema. É pra garantir mesmo. Você tá de brincadeira, é aniversário
0: Você
1: do Palmeiras.
0: Você vai descobrir o juiz, Anjo?
1: Quantos anos faz o Palmeiras?
0: 112.
1: 112? Eu ia perguntar pra ele o que ele ia
0: falar. Pode perguntar pro pai da bebê.
1: Fala aqui pra gente, quantos anos tem o Palmeiras? Aqui, ó.
0: Aqui, nesse microfone aqui, ó.
3: No outro.
4: 112.
1: 112.
3: 112.
1: Bastante título tem o Palmeiras, né?
3: Tem, inclusive o Mundial.
1: Tem. O Mundial tem? Não lembro. Ele, 51. Morreu o palhaço do It, né?
0: Morreu. Como é o nome dele?
1: Ele é Tim Curry.
0: Tim Curry. É um ator, ele é famoso pelo filme Rock Horror Show.
1: Olá.
0: Ah.
1: Quem tá vendo a gente pelo Instagram, pelo YouTube.
3: Família Adams também, ele não fez?
1: Ele fez um monte de filme, ele é conhecido.
0: E fez também Esqueceram de Mim, e fez... O It, ele é o palhaço. Não,
1: e ele é a cara do palhaço, mesmo sem maquiagem, ele já parece o próprio palhaço mesmo.
0: Eu tenho até medo de olhar pra ele, só
1: então, por causa... Ele morreu hoje aos 80 anos, deixa eu ver se tem aqui a causa, não sei se tem a causa, mas ele empacotou.
3: Caramba.
1: Olha lá, ele tava bem. Ele era um dos bandidos do Esqueceram de Mim.
0: É.
1: Tinha pode dupla
3: crer,
1: de bandido lá.
3: Pode crer.
1: Não? Ele era o quê?
5: Era do hotel. Ele trabalhava no hotel, no 2.
1: É? Ah. Pra mim ele era um dos bandidos que parecia, mas tudo bem.
0: Trabalhava
1: mas eu lembro mais ele como o palhaço do It. Você sabe o que que é? Obossexual.
0: Obo?
1: Obo.
3: Obossexual.
1: É.
0: Obossexual?
1: Obossexual.
0: Não, não tenho a mínima ideia.
1: Eu vou resumir. É a pessoa que... começa a ter relacionamento com outra pessoa só pra morar na casa dela.
0: Peraí.
3: Só pra morar?
0: Precisa ser sexo?
1: Pode ser homem ou mulher. Não. Tem que fazer alguma graça.
0: Antigamente
1: né?
0: chamava locatário.
1: Tem que pagar um aluguel de algum jeito, né?
0: Entendi. Ah, não. Locatário não, porque a pessoa continua morando junto, né?
1: E locatário normalmente quem vai morar paga o aluguel. Isso aí só se enfia na casa da pessoa.
0: Mas... quando você é locatário, a pessoa sai, né? Só fica você, né?
1: É. Então, homossexual é a nova tendência, principalmente entre os jovens. Porque os jovens, primeiro, eles não querem sair da casa do pai e da mãe. Não quer. Hoje o jovem pra sair da casa do pai e da mãe é 30 anos no mínimo, empurrando.
0: Mas não é só que não quer, né? Não dá, né, Deus?
1: Dá, nunca não deu. Mas então não conseguia. O jovem não quer sair, não tem vontade. Mas aí tudo bem, é outra discussão. E aí o que acontece? Quando o pai e a mãe falam, chega, tá com 33, já precisa sair, vambora.
0: É.
1: Aí o cara, uma mina, tá ali, pá. Aí ele tenta arrumar alguém que tenha um pouco mais de dinheiro que ele.
0: E já mora em algum lugar.
1: Já mora em algum lugar e... Sim.
3: Já encosta.
1: Com uma semana já leva a escova de dente, esquece as cuecas lá leva um pãozinho, leva uma cesta básica pra falar que tá ajudando. Fala, eu racho a conta de luz e já se enfia. E é nova...
3: Isso tem nome,
1: obossexual. Vou vagabundo, né? Porque assim, o cara vai lá se enfia na casa do outro.
0: É agora uma pergunta. Tá, o cara tá lá. Já mudou, tá morando na casa da mulher lá, encostadão, só transando
1: com
0: ela.
1: Mas serve pra mulher também, tá?
0: Não, eu sei, mas tô falando esse exemplo. O cara foi pra casa da mulher. Daí tá lá, e aí uma hora o cara cansa, não quer mais. Aí ele sai, o cara fala, vai embora.
1: É, só desistiu, é igual qualquer relacionamento, você... Rompe o relacionamento e...
0: Mas é um relacionamento ou é só sexo?
1: Não, acaba virando. Você mora na casa da pessoa, você levanta na madrugada pra pegar e tem um cara
0: então
1: lá.
0: Então esse oboé aí, oboé...
1: Obossexual.
0: É praticamente um casamento.
1: Não, exatamente.
3: Um namoro de...
1: Seria um casamento, só que o cara... A pessoa força rápido pra poder morar logo. Tipo, você ainda começa a namorar. Normalmente as pessoas namoram, ficam noiva. Aí, então, às vezes não fica noiva, mas vai morar junto depois de um ano.
3: Ou escolhe junto um outro, o terceiro lugar pra morar junto.
1: Os dois saem da sua casa, escolhem uma casa. Né? Existe um processo. Agora não. Tem casa, então eu quero morar aqui.
3: Você mora aí? Tem lugar pra mim?
1: Tem um lugar na cama? Tô morando.
3: Lá na Vila Glicério, tem lugar aí?
1: Glicério? Ah, mora na Glicério. Tem lugar na cama lá na Glicério? Tem. Tem.
0: O boé sexual.
1: Como é que é o nome dessa porcaria?
0: Obossexual.
1: Não, mas ele dá uma moradia.
0: É, então.
1: Mas a pessoa tem que levar comida, porque lá não tem nada pra comer. O bicho come, velho.
6: Vamos dar dinheiro? E os salgadinhos também.
1: Vamos.
7: Quem não faz, toma. Apresenta.
1: Errou!
8: Outra vez?
1: Acertou!
7: Que som é esse?
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0: É isso.
1: Ó, quanto tá valendo?
0: Tá valendo R$4.250 na largada e R$500 no YouTube.
1: R$4.250.
0: Desculpa. Tá. Vamos tentar o primeiro?
1: Bora.
0: 3016-0089. Alô, 89.
2: Oi, boa noite.
0: Boa noite, quem tá falando?
2: É a Daniela.
0: Oi, Daniela, você tá falando de que bairro?
2: É Irmelino Matarazzo.
0: Irmelino Matarazzo. Tá no trabalho, tá em casa?
2: Tô em casa.
0: Em casa. É, você tá sozinha ou tem gente te ajudando aí?
2: Ah, tô com a minha filha.
0: Qual é o nome da sua filha?
2: Andréa Dória.
0: Andréa Dória. Vamos colocar o som pra você, tá, Daniela?
2: Tudo bem.
0: Repete o som para Daniela. Você tem alguma ideia do que é isso, Daniela?
2: Um maçarico gastronômico.
1: Que isso? Maçarico.
0: Que é isso? Eu não
1: é uma latinha que você vai dar um incêndio pra carbonizar os bagulhos em cima, assim. Tipo fazer creme brûlée.
2: Exatamente.
0: Ah, já sei o que é.
1: É bacana,
0: você dá uma chamuscada na comida.
1: Isso. Aquele açuquinha queimadinho em cima do doce?
0: Sim.
1: Tipo, você usa um negócio. É que é esse maçarico.
2: Exatamente.
0: Você faz comida assim, Daniela? Ou você sabe só o bagulho?
2: Sim, eu sou formada em gastronomia.
1: E... Quer humilhar nós.
0: É.
2: E recentemente eu ouvi, né? Eu suspeitei. Aí eu tava vendo uma aula que eu fiz e eu ouvi exatamente o barulho. Eu falei, pode ser. A minha filha até falou assim, eu acho que tem alguma coisa a ver com fogo.
0: Aí, ó.
1: Como é o nome da sua filha?
0: Andréa Dória.
2: Andréa Dória.
1: Ah, desculpa, pessoal, calma. Eu só esqueci, tô com o anjo.
3: Aí, esquece eu.
0: Quase bigode. A Daniela, com o apoio da Andréa Dória, falou que é um maçarico de comida.
1: É, gastronômico.
0: Gastronômico.
1: É uma latinha.
0: Valendo R$4.250.
1: É hora que dá a partida, né?
0: Se ela acertar, ela leva essa grana.
1: Leva. E dá pra trazer doce pra nós.
0: E dá pra comprar o maçarico. O maçarico não deve custar 4
1: mil. Custa barato. Não sei se é barato, mas deve ser uns 50 conto, 40 conto.
0: Ah, é?
1: Acho que deve ser isso.
0: Nada custa 50 conto.
1: Quanto custa um maçarico?
2: Não faço ideia.
0: Ah, mas não é 50 conto.
1: Deve ser uma latinha de gás.
2: Ah, eu acho que não. Não é isso tudo, não.
1: É uma latinha de gás, pô.
0: Ah, tá bom. Quase bigode. A Daniela vai levar R$4.250?
1: Errou!
0: Não é possível, mano. Obrigado, Daniela.
2: Meu, muito obrigado. É um prazer falar com vocês.
0: Valeu.
2: Obrigado.
0: Beijo
1: também.
2: Beijo. Tchau, tchau.
0: Pô, eu achei que ela ia ganhar.
1: É, mas não é nem a parte da hora que ele tá fazendo, não, é a chamada. É quando
3: regula,
1: você liga. Que ele
3: quando regula.
0: Dá uma...
1: Que poderia ser também aquele fogãozinho de gás também, que é o mesmo sistema. Tá que pegando acampamento.
3: Fogo, bicho! É aquele que só tem uma boquinha.
1: Que é a mesma latinha de gás, só que o maçarico sai isso na ponta e aquilo lá sai na boca.
3: Você acha que alguém pode ligar aqui e falar isso aí também?
0: Não.
1: Não, não fala que não vai ser.
0: Não vai ser,
1: né? Vai ser a mesma coisa.
0: É. Ó, valendo agora R$4.300.
3: 3016-0089.
0: Alô, 89. Alô, 89.
1: Pacotou.
4: Alô?
0: Oi, quem tá falando?
4: Marcelo.
0: Ô, Marcelo, de que bairro você tá falando?
4: Tô falando de São Caetano.
0: São Caetano. É, você tá no carro, no trabalho, em casa?
4: Nós estamos no carro, tá? Eu e a esposa, a gente tá voltando. Vamos fazer esporte, estamos voltando pra casa.
0: Boa. Boa. Qual é o nome da esposa?
4: Renata,
0: o que vocês estavam praticando?
3: Ô, Ricardo. Que
1: isso? Esporte. Que
0: é esporte.
3: Ele falou que vai fazer. Isso foi um cardio.
1: Cardio é isso foi um cardio. Com uma flexão.
4: Tô fazendo esporte que pouca gente faz e tô aprendendo, tô indo bem, tô gostando.
0: Qual que é? Você pode falar?
4: Pode, tô aprendendo a jogar golfe.
0: Golfe?
1: Oh, legal, viu?
4: É.
1: Olha, tá eu e o Tatu, a gente gravou uma vez com o Henrique, que até veio aqui no programa.
0: Que ele um tem programa de
1: na Band na News. Band. Golfe Band Brasil. Band Esporte. Cara, e a gente jogou lá...
4: perto do aeroporto de Congonhas, bem legal.
1: É, ele falou desse campo de golfe que você fica ali jogando as bolinhas, tum, tum, tum. Mas é bem legal o golfe.
0: E vocês já estão jogando bem, Marcelo?
4: Ó, eu já fiz 19 aulas, já tô conseguindo ter uns amigos bravos comigo, eu acho que eu tô indo legal.
0: Pô, que legal.
1: Bom demais.
0: Muito bom. Vamos colocar o som pra vocês, tá bom?
4: Beleza, Ricardinho.
0: Repete o som pro Marcelo e pra Renata. E aí, Marcelo?
4: Cara, você tá causando uma briga aqui, porque eu tenho um palpite, a Renata tem outro.
3: Vamos ver quem vai ganhar no buraco.
0: Eu, se fosse você...
4: Aí você sabe quem vai ser o palpite,
0: né? Se você for inteligente, é o dela.
1: Mesmo que você erre com o palpite dela, é melhor que você acertar com o seu.
3: E a culpa vai ser sua, se você errar com o dela.
4: Ó, a gente vai no dela, tá?
1: Isso, opa. Cara inteligente.
3: Eu não esperava menos que isso.
1: Captei vossa mensagem, mestre guru.
4: A gente escuta sempre você antes de falar e também um abraço, vocês são muito legal.
0: Obrigado.
4: A gente acha que é alguma máquina fotográfica que você bate a foto e depois passa pra próxima pose.
1: Uma máquina antiga, que era de filme.
0: Aquela de filme.
9: É o caminhão catavelho.
1: Que caminhão catavelho, irmão. Agora voltou, os caras estão. É igual o vinil, os caras estão usando de novo as máquinas de filme.
0: Tá certo, tem que ter mesmo. A volta das coisas, meu.
1: É, a volta das coisas
0: o
1: boa.
0: O mundo tá perdido aí com essas inteligências artificiais.
1: O Ricardinho tá revoltado com inteligência artificial. Faz 2 dias de seguida que ele fala disso.
3: Imagina o Ricardinho num quarto escuro colocando o filme pra revelar.
0: É.
1: Isso, aquele varal. Foto do Yuri Alberto que ele tirou.
3: Ai, queimou essa, vamos lá.
1: Vai, amigo Pat.
0: Vamos ver então. O Marcelo e a Renata falaram que é uma máquina fotográfica das antigas, de filme.
1: Isso. É mó difícil revelar
0: quando
1: filme.
0: Quando você vai mudar de pose, né?
1: É isso. Quando enroscava, quando você tirava 36 fotos e não acabava nunca o filme, você vai ver, não tinha enroscado ali.
3: Nossa, aí apareceu um clarão. Nossa, tem fantasma na foto.
0: Quase bigode, valendo 4.300. É uma máquina fotográfica antiga?
1: Errou! Mas o palpite era bom, ainda bem que foi da Renata.
0: Era bom mesmo.
4: É,
1: se fosse o seu.
4: Tô feliz agora.
3: Agora já era.
0: Eu não vou nem perguntar qual era o palpite.
1: Não, melhor não perguntar. Pode ser que ele acertasse.
0: Melhor
1: não saber.
4: Bom, a gente se liga de novo.
0: É isso aí.
1: Tá bom.
0: Um abraço pra vocês.
4: Beleza, abraço, gente. Até
0: valeu.
1: Bom retorno, valeu. Tchau.
0: Agora valendo R$4.350. Isso. 3016.
3: 0089.
0: Alô, 89.
10: Alô, Ricardinho.
0: Opa, quem tá falando?
10: É o Sandro.
0: Sandro, de onde você tá falando, Sandro?
10: Aqui de Cotia.
0: Cotia. O Sandro está em casa?
10: Nada, tô dirigindo, tô chegando. Tô aqui na rua de casa já.
0: Boa. Vamos colocar o som pra você, tá bom?
10: Valeu.
0: Repete o som pro Sandro. Sandro, que som é esse?
10: Cara, tô achando que é, não sei se já falaram aí, mas aquele cortador de charuto.
1: Aquele cortador de charuto que que tem fiazinha.
10: Tipo uma guilhotinazinha, né?
1: Isso, é tipo uma guilhotina, aquela que...
3: Aí você aperta, corta a pontinha do charuto.
1: É, aquele lá.
3: Eu não gosto de ver isso cortando charuto.
1: Mas não, você lembra do quê?
3: Não sei, eu não gosto de ver.
1: Entendi. Vai.
0: Vai aonde, meu?
1: Deixa ele falar.
3: Cadeira. É isso, errou! Você cortou o cara, meu.
0: Mas esse eu lembrava.
1: Que não, já falaram algumas vezes.
10: Então tá bom.
0: Não tem valeu, problema, Sandro. Não. Obrigado.
10: Valeu, abraço.
1: Valeu. Não importa que você já chegou em casa, tá bom. Já vai jantar quentinho já. Bom, vamos fazer o break, dá a volta e faz expulsada?
0: Fechou.
1: Bora.
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1: Vocês ficam sacaneando a bebê.
2: Ela que gosta.
1: Mas ela tá aqui hoje, pô. Gosta assim não. Vamos puxar? Você vai falar alguma coisa?
2: Vai.
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4: Irmãs do Leite, aprendam, jovens. Ninguém bagunça a nossa casa se não abrirmos a porta. Pensem nisso.
1: Viu? É o homossexual lá que fica entregado dos outros.
4: Chico Barney, foi divertido acompanhar a estreia de Estrelas da Casa diretamente da plateia. Fiquei surpreso e encantado com a performance da Anitta no programa. É o tipo de postura que tava fazendo falta nas outras temporadas. Eu não assisti, então não sei dizer.
1: Eu assisti um pedaço. E depois eu desisti.
4: Não assisti, não. Mas e aí?
1: Não gostei, não. É tudo muito, sei lá, artificial, não sei. Não gostei. A Anitta foi bem. Ela é uma pessoa de personalidade forte. Então ela dá as opiniões. Para...
4: Ah, o que, que você não gostou? É um negócio que o cara canta a música e os outros
1: jogam. Mas é um formato de um reality que eu não gosto.
4: Ah, não, você sei, não gosta, mas então, não é que ele é ruim.
1: Não, eu falei que eu não gostei.
2: Você só não perguntou a opinião do colega?
1: Eu falei, é ruim.
4: Falou.
1: Eu não gostei. E mudei de canal, só isso que eu falei. Festi a Jânio Bertoni.
5: Calma, cocada.
4: Dan Stubach. Que golaço do Arroyo. Foi golaço,
2: golaço
4: também.
2: Pegou no
1: foi. Vi.
2: De longe.
4: Coentresolt é o zagueiro do Galo.
2: Ele tá assistindo, o Dan Stuba tá assistindo o joguinho, ele tinha que se preocupar com a vida dele, que a casa dele tá caindo.
4: Tá caindo mesmo, agora... advogado pilantra, mano.
1: Não, não é pilantra.
4: É pilantra.
1: Ele enganou só algumas pessoas.
2: Não. E o perito lá que mataram também, ele era
1: amigo
2: dele.
1: Mas você acha que foi ele que matou?
2: É, ele...
1: Porque
2: ele
1: não foi matou, o perito então... que falou que tinha sido a Adriana. Então. Mas a Adriana vendeu as joias, viu?
2: Vendeu.
1: E o Darcy tem que ganhar uma comissão, hein?
2: Acho que vai. Vai ficar bom pra ele.
1: E ela teve que contar tudo pro Pedro ontem.
2: Teve, pra Pedro e pra família.
1: É, porque ele falou que tava com a mãe e a mãe tava com ele.
2: A mãe tava com ele.
4: A mulher passou mal.
1: Não passou.
2: Não, era mentira.
4: Era mentira?
2: Ela tava na frente dele.
1: É, ele tava com a mãe. E ela falou que tava com a mãe no hospital. E a mãe tava com ele. Entendeu? Mas aí o Tony Ramos ficou bravo. Pôs o bigode na mesa e falou assim, ó, quero saber
2: Mas é uma situação louca, né, essa daí, né? Da vingança dela. Tá todo mundo já tem uma galera brava com ela.
1: Para, já tá rica.
2: Isso, já tá rica.
4: Não, mas, tem que se vingar.
2: Mas contrapartida é tenso. Ela ficou 6, 7 anos presa.
1: Tomou uma facada. Tomou facada.
4: Não, e outra coisa. Se ela não se vinga, não tem novela.
1: Agora outra coisa.
4: Se ela fala, tô rica, beleza, acabou a novela.
1: Foi um enredo.
4: Ah, tá de brincadeira.
1: Não, mas agora uma coisa que não deve acontecer em novela, e isso me irrita muito.
2: O quê,
1: dele? É não falar o valor.
2: É mesmo, só foi o papelzinho.
1: Toda vez que tem algum suborno...
4: Você não sabe por quê?
1: Porque vai vale a pena.
2: Vale a pena ver de novo.
4: Não, tem inflação.
1: Põe em dólar.
4: Não.
1: Põe em dólar.
4: Papelzinho.
1: Põe em dólar. Porque eu vou pagar 3 milhões de dólares.
4: Não é só novela, filme também. Pode ver, os caras só mostram papelzinho.
1: Eu sei que é por causa disso, mas que se dane. A gente quer saber. Eu quero saber quanto que o cara vendeu.
2: Ainda bem que o Denis é diretor, né?
1: E os 30% a mais, quanto era?
2: 40.
1: Ela pediu com a mesa, era 30.
2: Ah, então, isso.
1: Vai.
4: Coentresolt, zagueiro do Galo.
2: Isso.
4: É o zagueiro que tomou a pancada.
2: Que caiu.
4: A diferença é simples. De um lado, quem compete na bola. Do outro, quem procura vantagem na deslealdade.
2: Uhum.
4: No fim, caráter entra em campo também. E o histórico desse mau caráter também. Graças a Deus, fui encaminhado ao hospital, fiz exame e está tudo bem.
2: Tá tudo bem.
4: Porque esse cara é maldoso mesmo, viu?
1: O Caio Jorge? Eu vi os
4: lances dele de outros jogos.
1: Ah, ele é maldosão?
4: Ele é.
1: Não sei nada dele.
4: Reinaldo Gottino. Parabéns, Palmeiras. E botou a fotona de 112 anos.
1: Ah, que aniversário. Ele tava lá no C6 também. Tava ele, a Simone, todo mundo lá assistindo o C6. Eu vi ele tava lá.
4: Deus. Deus escreveu no Twitter. Fazia tempo, ele tava meio sumido.
1: Tá muito ocupado, né? Tem gente tendo trabalho demais.
2: Se Deus quiser, uma hora ele fica cansado.
4: Jesus andava com orgulho entre ladrões e prostitutas. Mas morre de vergonha de se ver citado no discurso de certos políticos.
1: Isso é verdade.
2: Glória.
1: Tá vendo? Adeus. Ele tem que aparecer. É pra verdade. Tomar, tem que pôr moral na história aí.
4: Gene Simmons, de novo.
1: Ih, olha lá, é a réplica.
4: Não,
1: réplica.
4: Não, não é outra coisa.
2: Ah.
4: Ele falou sobre a Dolly Parton.
1: Ah, tá, tudo bem.
4: Ele falou assim, muito, muito triste. Ela era uma alma doce e gentil e tenho orgulho de dizer que a conheci. E testemunhei que ela sempre se dedicava a parar e cumprimentar qualquer pessoa ao seu redor. Nunca haverá outra Dolly.
1: Ela disse que ela, eu tava vendo, né? Não sabia que ela é bem querida nos Estados Unidos, assim, como pessoa. É. Não só como cantor, mas disse que ela é uma pessoa muito bacana, em geral, assim, gostava
4: dela. E eu tenho uma música dela, aquela Jolie, Jolie lá, que é a maior famosa.
1: Sim, que o White Stripes gravou com ela também.
4: Ah, gravou?
1: Gravou.
4: E sabia que aquela música, eu não sabia disso, eu soube ontem, que aquela música da Whitney Houston, I Will Always Love You, do Guarda-Costas, é dela.
1: Ah, é? Chico Rico
6: sabia, não?
4: Ela falou, quando ouviu a versão da Whitney Spears, da Whitney Houston, ela falou, não acredito que ela fez isso com a música, meu.
1: Salvou a música. Legal. E deixou ela bilionária.
4: E ela contou uma história uma vez, ela deu uma entrevista, falou que o Elvis queria gravar essa música também, bem antes da Whitney Houston, claro, né? Sabe por que o Elvis não gravou?
2: Por quê?
4: Porque o empresário do Elvis era um pilantra, né? Aquele Coronel Parker.
2: Ele não deixava ele viajar.
4: Ele queria que ela passasse a autoria da música pra ele.
2: Pra ele.
4: Daí ela falou.
1: Ele era pilantra, que ele era Coronel Parker.
4: Era pilantra. Paulinho Serra. Paulinho Serra escreveu assim: Rita Lee criticou fortemente a festa de peão de Barretos e os rodeios ao longo dos anos, chamando os eventos de cruéis com os animais e de lixo americano. A rainha do rock. Tá falando isso porque tá tendo rodeio, tá tendo agora.
1: Ela falava
4: isso. Tem um monte de briga, briga.
1: Briga teve, mas é muita cachaça, mas não é por causa disso, é por causa do maltrato com os animais. Antes,
2: não sei como que é hoje.
4: Ela falava por causa dos maltratos dos animais.
2: Eu não sei como que é hoje, que antes eles falavam que eles apertavam.
4: Ah, deve ser igual, né?
1: Acho que o boi pulando com o saco apertado. Acho que sim.
4: Deve ser igual.
1: E eles ficam dando esporada nos cavalos aqui no pescoço com as esporas da bota, né? O cavalo pular também.
4: Pra terminar, musa dos memes.
7: Ah, graças a Deus.
4: Sou só eu ou vocês também ficam procurando as partes menos pobres da casa pra colocar espelho e tirar uma foto? A pessoa vai tirar foto de casa?
2: Aqui não dá.
4: Aqui não parece casa de pobre, né?
1: Acho que é só ela. Hoje você falou do negócio do boi. Eu nunca fiz isso.
4: É que você não é pobre, meu.
1: Não tem nada a ver com isso. Eu não tiro foto do espelho. Mas faz sentido. Hoje é dia do cachorro.
4: Como assim?
1: Existe o dia do cachorro.
4: Parabéns, dele.
1: Parabéns, obrigado. Eu quero mandar parabéns pro Tofu, meu cachorro.
4: Eu sabia que eu já era parabéns.
2: Eu não sabia. Eu tenho a Belinha.
4: Parabéns minha amiga Belinha, Constantino e Cacau, que são os três cachorros que visitam minha casa todo dia lá.
2: Ah, é?
1: Do
2: tio Ricardinho.
1: Tio Ricardo, eu tenho o Tofu.
2: Eu só tenho a Belinha também.
1: Dia do cachorro, legal pra caramba.
4: Legal demais. Vou dar um recado.
1: Pode? Pode.
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8: Momento Maguila.
9: Boa noite a todo mundo aí.
2: O Fernando Souza falou que não é o dia do cachorro, é o dia internacional do cachorro. Ou seja, dia mundial do cachorro.
1: O cachorro tem mundial e o time que faz aniversário é no mesmo dia do aniversário do time que tem mundial?
2: É isso aí.
4: Se bobear até o porco, o bicho, deve ter dia mundial do porco.
1: Dia mundial do bacon e não tem... Tá certo. Quero mandar da bebê só falar o resultado. Não, o resultado é amanhã, né? Uhum. Quero mandar um abraço pro Douglas e pra Aline. Eles são de São Bernardo. Eles ouvem a gente todo dia. A Aline, eu encontrei com ela hoje, ela é da Drades Pads. O que é Drades Pads? Eles fazem equipamento de segurança pra esportes. Skate, patins, bicicleta. E eles são patrocinadores do Sandro Dias, do Mineirinho. Que legal. Aquela descida daquele prédio lá em Porto Alegre, o Mineirinho tava usando os equipamentos de segurança da Drades, que essa é uma pequena legal empresa demais. De São Bernardo. E ela, eu encontrei com ela hoje e ela falou assim: eu não ouvia vocês, eu nem gostava, mas meu marido ouve todo dia o Douglas e agora até gosto de vocês, eu quero visitar. Então a Aline e o Douglas estão convidados da Drades Pads a vir aqui conhecer o estúdio do 89.
2: Muito bom.
4: Figueiredo.
10: Hoje tá valendo um par de ingressos pro show do Robbie Williams, que vai rolar no Nubank Park, no dia 13 de outubro. O sorteio tá rolando lá no nosso Instagram, arroba quem não faz toma, o resultado sai amanhã.
1: Resultado amanhã.
4: Eu vou pegar um cara aqui só do YouTube, o Júlio César Silva Barros, e vou dar parabéns pros cachorros dele e todo mundo que tem cachorro se sinta representado. É o Bambam, que é o pincher dele, e o Brian, que é o vira-lata.
1: Olha que legal.
4: Parabéns pros dois e pra todo mundo que tem cachorro.
1: Eu pus um post agora há pouco, assim, do Tofu no meu Instagram, que é Denis Mota, D-E-N-N-Y-S, Mota com dois T's, porque eu gosto de saber o nome dos cachorros das pessoas.
4: Eu gosto também.
1: E aí eu falei, pra quem tiver cachorro, pra pôr o nome do cachorro lá, que eu tava... Aí tem a Briba, nossa amiga, chama Severina. A cachorra é...
4: Legal demais.
1: Então põe o nome do seu cachorro lá.
4: É isso?
1: Bora.
2: Valeu.
1: Acabou. Tchau.
6: Fim de jogo. Quem não faz, toma.
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8 e 7, boa noite pra você que tá aqui na Rádio Rock. Eu sou a Bia Sato, quarta-feira, 26 de agosto. Seguimos juntos com muita música. Finalizando muito bem esse dia, tem prêmio aqui pra vocês, valendo no WhatsApp, ó. Par de ingressos pro show do Urbana Legion, dia 4 de setembro, sexta, na Áudio. E além disso, você leva um voucher de R$100 pro restaurante Kiishi Unidade Jardins, tá bom? Restaurante de comida japonesa. Então leva um par de ingressos pro show do Urbana Legion, dia 4 de setembro, sexta, na Áudio. E também um voucher de R$100 pro restaurante Kiishi, tá bom? Unidade Jardins. Se tiver afim deste combo, só mandar nome completo RG pro WhatsApp 989-2159-89 pra concorrer, tá bom? Participe. Bora de Blink-182, I Miss You.

White Snake, Here I Go Again, aqui na Rádio Rock, 8h30, quarta-feira, 26 de agosto de 2026. Boa noite pra você que tá chegando agora. Eu sou a Bia Sato, seguimos juntos até a meia-noite, finalizando muito bem esta quarta. Tava valendo no WhatsApp par de ingressos pro show do Urbana Legend, dia 4, sexta, na Áudio, 4 de setembro. Sexta-feira, na Áudio, e também um voucher de R$100 pro restaurante Kiishi Unidade Jardins. Quem tá levando esse combo? Gabriel Luz dos Santos. Gabriel Luz dos Santos tá levando o combo, tá bom? E a partir de agora tá valendo outro combo, combo do Manifesto. Um par de ingressos pro show do Raimundos, sexta-feira, dia 28, agora, no Manifesto. E também par de ingressos pro show do Garage Fãs, dia 2 de setembro, quarta, lá também, tá bom? Então, como Manifesto, leva os dois pares de ingressos pro show do Raimundos na sexta agora e do Garage Fãs dia 2 de setembro, quarta. Então, manda aí seu nome completo, RG, pra concorrer, 989-2159-89. Seguimos com música, vamos de Nirvana com Lithium.

0: Elvis Presley, A Little Less Conversation aqui na Rádio Rock. Antes teve Matchbox 20 com Anuel, teve Mr. Big to Be With You, Evanescence com Going Under e Bon Jovi, Blaze of Glory. Agora são 10h59. Tava valendo um combo Manifesto Bar, um par de ingressos pro show dos Raimundos, dia 28, sexta agora. E também um par de ingressos pro show do Garage Fuzz, dia 2 de setembro, quarta-feira, lá no Manifesto Bar também. Quem tá levando é o Edson Dobegensky Jr. Edson Dobegensky Jr., tá bom? Tá levando esse combo Manifesto, dois pares de ingresso. E é isso, é nome na lista, não precisa retirar ingresso aqui na rádio, tá bom, Edson? Bom show pra você. 8h59, tô indo pro break. Na sequência tem Voz do Brasil pra quem tá no rádio, mas no aplicativo e no site radiorock.com.br. Seguimos normalmente com música, então se conecta aí.
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